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0: Cássia Eller com Malandragem, um clássico do rock nacional passando na programação da Rádio Araranguá. E a Rede Municipal de Ensino de Araranguá comemora os resultados do IDEB divulgados nesta semana. Em entrevista ao jornalista Saulo Machado, da Rádio Araranguá, a secretária municipal de Educação, Mariluce Rodrigues, destacou o trabalho desenvolvido nos últimos anos para melhorar a aprendizagem dos estudantes e afirmou que os números refletem uma mudança de estratégia dentro da educação municipal. 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

0: Fechando música com notícia desta sexta-feira com Lara Fabian, Meu Grande Amor. Tô me despedindo por aqui, desejando a todos um ótimo final de semana. Fiquem agora com o Blues e Jazz no rádio.
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3: Olá pessoal, aqui é Maurício Pereira e estamos chegando para mais uma edição do programa Blues e Jazz no rádio, através da 95.5 Rádio Araranguá FM, sintonia de verdade, 95.5 FM. É isso aí pessoal, programa Blues e Jazz no rádio, vocês já sabem, né? Todas as sextas-feiras, a partir das 22 horas até meia-noite, eu, Maurício Pereira, estarei aqui trazendo para vocês o que tem de melhor em blues e jazz espalhado por esse mundão afora. E sempre o nosso programa traz um personagem que a gente dá uma destacada maior, né? O terceiro bloco do programa é totalmente dedicado a ele, a esse personagem. E hoje nós vamos falar de um cara chamado Fenton Robinson, que é um baita de um bluseiro, né? Nasceu em setembro, 23 de setembro de 1935, mesmo ano que meu pai nasceu. E faleceu em 25 de novembro de 1997, o ano que a minha filha mais velha nasceu também, coincidentemente. Foi um cantor de blues americano e expoente da guitarra blues de Chicago. Em 2023, ele foi introduzido no Blues Hall of the Fame. Robinson nasceu perto de Greenwood, no Mississippi. Mais um daqueles lá de Mississippi, né? Esses caras aí, pá, cara, olha. Ele saiu de casa aos 18 anos e mudou-se para Memphis, no Tennessee, onde gravou seu primeiro single, Tennessee Woman, de 1957. Em 59, fez a sua primeira gravação de As the Years Go Passing By, posteriormente gravada por vários outros artistas de blues. Ele nasceu e se estabeleceu em Chicago em, aliás, ele se estabeleceu em Chicago em 1962. Gravou sua música de assinatura Somebody Loan Me a Dime em 1967 para a gravadora Palos, cuja distribuição nacional foi interrompida por uma tempestade de neve atípica que atingiu Chicago. Chicago é uma região que neva pra caramba, inverno é altamente rigoroso. Uma versão cover foi gravada por Boz Scaggs em 1969, mas a música foi atribuída erroneamente e batalhas judiciais se seguiram. Desde então, tornou-se um clássico do blues, sendo parte do repertório de um em cada dois artistas de blues, de acordo com a Enciclopédia do Blues de 1997. Robinson gravou a música para o aclamado álbum Somebody Loan Me a Dime, de 1974, o primeiro de três que gravou para Alligator Records. Robinson foi indicado ao Grammy pelo segundo, A Hear Some Blues Downstairs, em 77, que continha uma regravação de As the Years Go Passing By. O terceiro álbum de Robinson para Alligator, Night Flight, foi lançado em 84. Robinson tocou guitarra na gravação original de Texas Flood, de Larry Davis. Davis mais tarde se tornou guitarrista, mas para Texas Flood, Robinson forneceu as partes de guitarra características, com Davis nos vocais e baixo, o tecladista James Booker no piano e Dave Dean no saxofone tenor, Booker Crutchfield no saxofone barítono e um baterista desconhecido. Em 1969, Robinson foi preso e encarcerado por homicídio culposo, em conexão com um acidente de automóvel. Libertado condicionalmente, após 9 meses, ele continuou tocando em clubes de Chicago e mais tarde ensinou guitarra. Robinson morreu de complicações de câncer cerebral em Rockford, Illinois, em 2014. O Killer Blues Headstone Project colocou uma lápide para Fenton Thompson no cemitério Booker, em Marks, Mississippi. Sua música de maior sucesso, Somebody Loan Me a Dime, foi usada no filme Os Irmãos Cara de Pau, The Blues Brothers. A música está tocando no rádio quando Jake, John Belushi, está sendo transportado e libertado sob condicional. É isso aí, galera. O programa vai começar hoje com um outro maluco aí chamado The Song Seals, com um clássico No No Baby. Mas não esqueça, o terceiro bloco é totalmente dedicado a Fenton Thompson, esse cara que eu acabei de contar uma historinha aí. Então o programa está começando agora e com vocês, The Song Seals Blues Band, No No Baby.
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0: É isso aí, galera. Encerrando esse primeiro bloco, acabamos de ouvir o grande Junior Wells e o aniversariante da semana passada, Bud Guy, Little by Little.
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É isso aí, pessoal. Programa Blues e Jazz no rádio. Todas as sextas-feiras, a partir das 22 até a meia-noite, as 12 badaladas noturnicas, como dizia o Chico Anísio. Eu estou aqui trazendo para vocês o que tem de melhor de Blues e Jazz on the radio. E o programa já está no segundo bloco. O segundo bloco é totalmente dedicado ao jazz. Já rolou aqui Lester Young, Oscar Peterson, Lionel Hampton, Sarah Vaughan e agora, por último, acabamos de ouvir Charlie Parker com Scrapple from the Apple.

0: isso aí, galera. Encerrando esse segundo bloco, acabamos de ouvir Stan Getz com Stan Getz at Large. É isso aí, galera. Programa Blues e Jazz no rádio. Toda sexta-feira, bateu 10 horas, eu estarei aqui, Maurício Pereira, à frente das picapes da Rádio Araranguá, trazendo para vocês o que tem de melhor no blues e no jazz. Eu gostaria de aproveitar esse espacinho para mandar um grande abraço àqueles amigos assíduos, os nossos ouvintes, os de fé, aqueles que nos dão a honra de sua audiência todas as sextas-feiras. Meu amigo Dr. Chicão Yatsanlin, o João Batista da Iraci, o Luiz Bernardo Machado Toco, o Ney César, o Geraldo Clemes, Dr. Israel Gomes Borges, o amigo Lorenzo, o Neto Felinto Netinho, o Neco Alfaiate, o Mano Dal Ponte, a Maria da Glória Fernandes, a minha querida Elizabeth Salvador, o César Perucchi, o Micuim e a Dona Marlene aqui da Vila São José, o Sadi do Táxi, o Zezo Queijão, o Zeca e o Filão do Senadinho, o Gerson Krieger, o Alexandre Campos, a Ruth Soares, o Paulo Pacheco, o Marcelo Pedroso, a Gisele Fortunato, meu amigo Hamilton do IBGE, Luiz Antônio Vieira da Rocha, o Bento Sonorização, meu primo Zé Alves, que está ligadinho no seu rádio de pilha lá na Flórida. É isso aí, galera. Um grande abraço para vocês.
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isso aí, programa Blues e Jazz no rádio. Estamos já no terceiro bloco do programa, bloco totalmente dedicado a Fenton Robinson. E aqui já rolou Country Girl, Texas Flood, Gotta Wake Up, Check On My Woman. E agora, aliás, agora por último, ouvimos Check On My Woman.

0: isso aí, galera. Encerrando esse terceiro bloco, totalmente dedicado a Fenton Robson, acabamos de ouvir Directly From My Heart To You.
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1: É isso aí, pessoal. Programa Blues e Jazz no rádio. Deu sexta-feira, 10 horas até meia-noite e a babada é comigo. Maurício Pereira, aqui diretamente da Rádio Araranguá, 95.5, Rádio Araranguá FM, sintonia de verdade. Estamos agora chegando no bloco final do programa, um bloco recheado de feras. Já rolou aqui o Eric Clapton com Bad Boy, o Magic Sun, Joe McCoy e Big Joe Williams. E agora, por último, acabamos de ouvir o grande irmão de um maior ainda, Jimmy Vaughan, com Texas Flood.

0: É isso aí, galera. Programa Blues e Jazz no rádio desta sexta-feira vai ficando por aqui, como não poderia ser diferente, encerrando o programa com o mestre Stevie Ray Vaughan, com o clássico Crossfire. E eu gostaria de dizer que sempre é muito bom tê-los como ouvintes, né? E eu gostaria de mandar agora aquele abraço final para os ouvintes aqui, que eu deixei para a finaleira. Meu amigo Tchê Graxa, o Dr. José Adilson Cândido, o João Neves, o Jefferson Ferreira, o Ricardo Greck, o Mazinho Fernandes, Dr. Alceu Pacheco, o André Pacheco, o Vicenzo Berti, o Naldon Gomes e a Gabi, o Robinho e a Nara lá do Arroio do Silva, o Gildo da Praia Grande, o pessoal da Tio Paul in Concert, o Nenê, o Vini, o Mauro, o Vitor Bez, o Pirulito ali da Cidade Alta, o Caixa, o Lousa, o Venilton, Dr. Jean Soares e a Dona Jane. É isso aí, galera. Programa Blues e Jazz no rádio vai ficando por aqui. Com certeza, sexta que vem estaremos aqui para trazer para vocês o que tem de melhor em blues e jazz espalhado por esse mundão afora. Um blues abraço a todos vocês e até lá. Valeu, galera.
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Desde o começo do mundo que o homem sonha com a paz. Ela está dentro dele mesmo. Ele tem a paz e não sabe. 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

Outro dia um cabeludo falou que não importam os motivos da guerra, a paz ainda é mais importante. 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

dia o ar se encheu de amor e em todo o seu esplendor as vozes cantaram. 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
1: Buenas amigos, está começando mais um programa Gauchesco e Brasileiro que nós vamos entregando a todos vocês com muito carinho, com muito amor, com muito respeito, nessa produção do STC, Rádio, Jornal, TV, Cinema e Editora, que adentra o teu rancho, levando pelas ondas desta emissora a nossa mensagem de brasilidade, pelo ser gaúcho e pela ser gaúcha. E uma vez por semana, nesse mesmo dia, nesse mesmo horário, nós nos encontramos aqui com essa finalidade de entregar-lhes coisas bonitas que fazem a gente pensar. E claro que neste programa 1616, nesta produção iniciada em 1993. Bueno, e no nosso programa de hoje vamos contar a história de alguém muito especial. Vou dizer tudo sobre a vida de Aureliano de Figueiredo Pinto, grande poeta gaúcho e escritor. Mas antes eu quero lembrar que o livro Agenda Gaúcha nos conta que no dia 31 é o Dia Mundial do Guarda Florestal. No dia 1º é o Dia do Cerealista e dia 3, Dia do Capoeirista e Dia do Tintureiro. Dia 4, Dia do Padre e do Sacerdote. Dia 5, Nacional da Saúde e da Farmácia. Dia 6, Nacional dos Profissionais da Educação. Mas lembro ainda vocês que todas as quintas-feiras, às 19 horas, eu apresento e o Sistema Tarca de Comunicação produz o podcast Folcloreando com Dorotel Fagundes e convidados ao vivo no Instagram em digitar Dorotel Fagundes e curtir. E depois fica lá também com outras produções. E este podcast vai gravado para a TV Tarca e para a TV Minuano no canal YouTube, onde vocês poderão curtir todas as nossas produções. Bem, e de Aureliano de Figueiredo Pinto, quero dizer-lhes que o Rio Grande do Sul é rico na produção de várias culturas fundamentais à vida humana, a começar pela agricultura, pecuária, indústria e, paralelamente, da cultura literária e poética regionalista. Considero que na história dos 497 municípios gaúchos haja, em média, 10 bons produtores diversos regionais, o que significa 4.997 almas poéticas encarnadas aqui, das quais uma centena ganharam fama estadual e muitas tiveram reconhecimento nacional e internacional. Dentre essas, foi Aureliano de Figueiredo Pinto, parido na campanha, na Fazenda São Domingos, antiga fazenda jesuítica, lá em Tupanciretã. E, espiritualmente falando, reencarnou desta feita como filho de Marfisa Figueiredo e Domingos José Pinto, no dia 1º de agosto de 1898. Batizado com o nome do avô materno, Aureliano de Figueiredo Paz. Bom, vamos dar uma pausa aqui na história desta legenda que é o Aureliano para trazer-lhes poesia e música. E claro, a poesia de Aureliano Figueiredo Pinto na voz de Jaime Caetano Brau, intitulada Chimarrão da Madrugada. Vejam só que descrições lindas o Aureliano fazia em versos em expressões gauchescas. Na sequência, o Renato Fagundes cantará para vocês Funeral da Mulher Presente. Vamos ouvir?
2: 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Tenho olhos de ave da noite, ouvidos de quero-quero, cordas de viola nos nervos e uma secura no sangue. Então, Na marquesa salto e vou direito ao galpão. Bato tição com tição e a lavareda clareia os cairos do galpão alto. Jacuia bem enxaguada, corto um cigarro daqueles e reacender 20 vezes num trote de 4 léguas de uma chasqueira troteada. E quando a chaleira cheia, principia um chimarrão mais verde e mais topetudo do que mate de barão. Me estabeleço num banco pra gozar gole e fumaça, pitando um naco de branco. E entre tragada e golito, saludo muito despacito cada recuerdo que passa. Um galo, o cochincho mestre, um laço desenrolilha e fica só com a presilha e solta a armada bem grande do laço de um canto largo de sobrelombo uma estrela. E os outros galos piazitos vão apirando os lacitos como enguachas de sinuelo. E até um garnizé cargoso vai rebolhando, orgulhoso, suelzito feioso feito de couro com pelo. Bem relincho os cavalos, com brilhos de pontezuelas, lá em riba estão as estrelas, cá embaixo o canto dos galos. E a estrela d'alva trabalha na imensidão da hora morta, ou num perfil de medalha, ou a maiúscula inicial sobre a prata de um punhal que ainda há de sangrar o dia. E a nova ao largo se corta, magra, esquilada, arredia, empurrando a guampa torta contra o ventito do sul, como num campo de azul a ovelha chamando a cria. Solito, perto do fogo, como um bugre imaginando, escuto o tempo rodando sem descobrir o seu jogo. O perro vai o coleira, faz que cochila, abre os olhos a espaços regularmente, e me fixa os olhos claros, um amigo dos raros cuidando do amigo doente. É um gosto olhar os brasilhos e o luxo das lavaredas, dançando rendas e sedas para a ilusão dos sentidos. E entre o amargo e a tragada, tranqueio na madrugada tantos recuerdos perdidos. E o chimarrão macanudo vai entrando pelo sangue, vai melhorando as macetas, curando as juntas doridas, como água arisca de sanga sobre loncas ressequidas. O peito avoluma e arqueia como cogote de potro, e as ventas se abrem gulosas por cheiro de madrugada, potrilhos em disparada num setembro de alvoroto. Ah, sangue velho, eu descubro porque hoje estás de vigília. 2 séculos de fronteira, de madrugadas campeiras, de velhas guardas guerreiras, bombeando pampa e cochilha. Por isso é que hoje não dormes. Ouviste a voz de ancestrais, o chimarrão principia, alerta, o campo vigia. Da meia-noite para o dia, um taura não dorme mais.

0: 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Ouvimos Funeral da Mulher Presente, da minha autoria, música, letra de José Atanásio Borges Pinto, na voz de Renato Fagundes. Antes, Jaime Caetano Brau recitou de Aureliano de Figueiredo Pinto, Chimarrão da Madrugada. Assim, amigos, faremos um breve intervalo, outras mensagens e voltaremos já ao segundo bloco do seu programa Gauchesco Brasileiro. Fique por aí e já voltamos.
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1: Está de volta o seu programa Gauchesco e Brasileiro e eu agradeço a audiência de vocês que nos curtem nessa emissora que faz parte filiada do STC, Sistema Tarca de Comunicação, que alimenta 74 emissoras de rádio na região sul do Brasil, Brasília e Argentina. Buenas, senhores argentinos de La Cruz, en la radio Misiones, por escuchar y curtir las músicas e historias del gaucho brasileño, que no es diferente del gaucho argentino, correntino, por supuesto. Gracias a todos. Y así nos vamos expandindo a nossa produção com essas emissoras amigas que há tanto tempo promovem a cultura do Rio Grande do Sul, a cultura regional brasileira, aqui pelo Gauchesco e Brasileiro, por isso o nome e a marca. E o livro Agenda Gaúcha nos diz que no dia 31 de julho foi a libertação dos indígenas do Brasil em 1609. E incorporação da terra ou do território que hoje é do Uruguai pelo Brasil, com o nome de Província Cisplatina, isso foi em 1821. Temos ainda, no dia 1 de agosto, a marca do nascimento do grande Aureliano Figueiredo Pinto, que estamos homenageando agora, nascido em 1898, lá em Tupanciretã, médico, jornalista, historiador, poeta e escritor, que faleceu em 22 de fevereiro de 1959 em Santiago. Também foi nesse dia, 1º de agosto, a publicação do primeiro selo do Brasil em 1843 e instituição do Cruzeiro Real. Falecimento de Hugo Ramírez, outra figura lendária. Ele morreu em Porto Alegre em 2007, ele era folclorista, escritor e foi presidente do MTG. Ele que nasceu em Uruguaiana no dia 12 de abril de 1922. E ainda, lembro que no dia 2, domingo, é morte de Jacobina Mauer, em 1874, no Morro Ferra Brás, em Sapucaia do Sul. Era uma religiosa líder do snooker, abatida com 16 de seus adeptos, covardemente perseguido pela igreja. Publicação também do primeiro que incitou o governo a perseguir a Jacobina Mauer, líder ruralista que viveu naquele local aqui no Rio Grande do Sul. Foi também nesse dia a publicação do primeiro número do jornal Gazeta de Notícias, em 1875, o segundo jornal do Brasil. Mas do nosso Aureliano de Figueiredo Pinto, sigo dizendo-lhes o seguinte. O novo Aureliano foi para o colégio alfabetizado pela mãe e aos 10 anos já escrevia poesias e fez o ginásio em Santa Maria, aonde em 1914 teve seus versos publicados na revista Reação de Walter Jobim. Pensando em ser advogado, em 1916, com 18 anos, encilhou seu pingo e se aquerenciou em Porto Alegre, aonde seus poemas passaram a ser publicados no velho Correio do Povo. E talvez, por força do destino, ele desistiu do direito e resolveu cursar medicina. Daí, o jovem poeta estudante, que era um homem quieto, de formação campeira, que ouvia e via como as corujas todos os movimentos e principalmente das desigualdades sociais que lhe apertavam o peito, lhe gerando revoltas, por exemplo, assistindo massacres de operários pela polícia borgista em 1920, o que no romance Memórias do Coronel Falcão revela sua indignação pelas arbitrariedades políticas de Borges e Medeiros, fazendo literalmente seu protesto nas suas obras. Vamos trazer mais músicas e agora eu convido Leopoldo Racier que cante Tema de Marcação. Na sequência, César Escoto Passarinho interpreta Guri. Vamos ouvir.

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Ouvimos na voz de César Passarinho, da autoria de Júlio Machado e João Fagundes Machado, o tema Guri. Antes, Leopoldo Racier cantou de Marco Aurélio Vasconcelos e Luiz Coronel, tema de Marcação. Assim, amigos, faremos outro breve intervalo e voltaremos em seguidinho ao terceiro bloco do seu programa Gauchesco Brasileiro. Fique por aí.

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1: Está de volta o seu programa Gauchesco e Brasileiro e eu conto para vocês que estão nos escutando aí que tu tens direito de ganhar o diploma de Amigo da Cultura Gaúcha, outorgado por esta rádio, por este programa, pelo Sistema Tarca de Comunicação e pelo Instituto Cavaleiros Farroupilhas. 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E vocês aí que estão precisando anunciar e vender os seus produtos, procurem esta emissora e digam-lhes que queremos anunciar no espaço do programa Gauchesco Brasileiro ou no espaço de qualquer programa desta rádio, muito importante, que abre cancha para a cultura nacional e que tem uma programação muito positiva, muito bonita. 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Da história do nosso Aureliano de Figueiredo Pinto, que veio para Porto Alegre com 18 anos, quando fez 26 anos, no ano de 1924, enfileou seu pingo e se querenciou no Rio de Janeiro para cursar a Faculdade de Medicina, onde lá fez os dois primeiros anos, quando escreveu o Romance do Mar, e retorna para a capital gaúcha, formando-se médico em 1931, momento em que dedicou sua tese de doutorado aos amigos, em especial ao Dr. Ciro Martins. Diplomado, encilha seu pingo e volta ao campo, aquerenciando-se em Santiago. Nessa região, retomando sua relação com o campo, galpões e pionada, atua como médico e ganha fama pelo alto grau de profissionalismo e humano. Seus pacientes, medicados, viram devotos e, aos menos afortunados, ele banca o tratamento e remédios. Em 1937, é nomeado diretor do posto de higiene de Santiago e, no ano seguinte, casa-se com Dona Zila Lopes, com quem teve 3 filhos. Mais tarde, em 1941, Aureliano retorna para Porto Alegre e assume a subchefia da Casa Civil do Governo Estadual, quando resolve reunir e publicar suas obras. Vamos fazer mais músicas e agora eu convido o Telmo de Lima Freitas para que cante Esquilador e Leonardo cantar Tertúlia. Vamos ouvir?

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Ouvimos, na voz de Leonardo e a autoria dele, Tertúlia. Antes, Telmo de Lima Freitas cantou da sua autoria, Esquilador. Assim, amigos, vamos fazendo outro intervalo para mais mensagens e voltaremos já já com o derradeiro bloco do seu programa Gauchesco Brasileiro, contando a história do poeta e escritor Aureliano de Figueiredo Pinto. Fique por aí, que já voltamos.

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1: Está de volta ao seu programa gauchesco e brasileiro e contando a história desse grande poeta que foi o Aureliano de Figueiredo Pinto. 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E no dia 3 de agosto, diz aqui na Agenda Gaúcha que é o lançamento da expedição de Cristóvão Colombo para a América em 1492. Também foi o dia que o Brasil ganhou a primeira medalha de ouro nas Olimpíadas em 1920. E foi também nesse dia o fim do governo ditatorial militar no Brasil em 1988. Dia 4, falecimento de Ana Maria de Jesus Ribeiro, a grande Anita Garibaldi. E também no dia 5, aniversário de Cachoeira do Sul e nascimento de Curo dos Santos Martins, em Quaraí, em 1908, escritor, médico e psiquiatra. Temos ainda no dia 6, quinta-feira, aniversário de Porto Lucena e também a criação da freguesia de São Pedro em 1736, que em 1760 ganhou o título de capitania do Rio Grande de São Pedro. Em 1821, o de província do Rio Grande de São Pedro, e até que em 1889, o de estado do Rio Grande do Sul. Por fim, nesse dia 6, foi quando o gaúcho Plácido de Castro, em 1902, chefia a Revolução do Acre, que se transformou Estado do Brasil, graças ao Plácido de Castro. E do nosso homenageado, temos que dizer ainda o seguinte: depois que ele foi chefe da Casa Civil, e aí resolve publicar as suas obras. Então, lá em 1943, ele agradeceu o convite de concorrer a deputado estadual e retorna para Santiago, seguindo a carreira de médico, até que em 1959 ele descobre que tem câncer num estado avançado e resolve publicar o seu primeiro livro, Romances de Estância e Querência, Marcas do Tempo, pela editora Globo. E foi esse o único livro que o autor viu editado, pois faleceu no dia 22 de fevereiro daquele ano. Daí, a Livraria Sulina, lá em 1963, resolve publicar em sua homenagem Armorial de Estância e Outros Poemas. Em 1973, a editora Movimento publica dois de seus livros, a novela Memórias do Coronel Falcão e, em 1998, a coletânea Itinerário, Poemas de Cada Instante. Nesses livros, ele retratou com fidelidade a vida gaúcha em sua essência, sem esconder sua rebeldia e romantismo, tornando-se um dos maiores escritores regionalistas do Brasil. Para pensar, concluo dizendo de Aureliano o seguinte: por ti, na vida e no lidar em que ando, a sorte, ou contra ou a favor, vem lindo, só pelo orgulho de te honrar, querência. Vamos ouvir mais duas músicas e chega aí Mário Barbará para cantar Campesina. Na sequência, eu lhes canto Árvore do Pampa. Vamos ouvir.

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Ouvimos, da minha autoria e interpretação, Árvore do Pampa, letra de Mário Eleu Silva. Antes, Mário Barbará cantou, dele e Sérgio Napi, Campesina. Assim, amigos, nós vamos ficando por aqui, agradecendo a audiência de todos, lembrando que na semana que vem, nesse mesmo dia, nesse mesmo horário, nesta mesma emissora, voltaremos a entregar-lhes mais um programa gauchesco brasileiro, uma produção do STC, rádio, jornal, TV, cinema e editora, que tem a gerência técnica do cantor, compositor, apresentador de rádio e TV, ator, influencer, Renato Fagundes. Graças e até a semana que vem, se o patrão lá derriba, assim nos permitir.

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8: Enquanto temos saúde, reclamamos da rotina. Quando ela falta, percebemos que a rotina é um privilégio. Poder acordar, caminhar, trabalhar, respirar sem dor e viver um dia comum já é uma bênção que muita gente daria tudo para ter novamente.
9: Bom dia, bom dia, bom dia. Estamos iniciando um programa Espírita, Momento de Luz e Amor, aqui pela Rádio Araranguá e ao vivo pelo Facebook e pelo YouTube. 6 horas e 2 minutos deste dia 8/8/2026. Nosso tema de hoje: o que queres que eu faça? Raquel Bittencourt, Walter Ney, Ângelo Reus, Gabriel, João e eu, Paulo Mendes, estaremos fazendo este programa. Mas antes vamos para a nossa mensagem espírita.
10: Lazer. Somos biologicamente preparados e programados para a ação. O dinamismo nos vitaliza, nos desenvolve. Se permanecemos imóveis por longo tempo, a tendência é ficarmos fracos. Órgãos não utilizados, não ativados, tendem a ficar atrofiados. Mas todos nós desejamos e programamos nosso lazer, buscando deixar a rotina para trás em algum momento. Lazer não significa falta de atividade, mas mudança física, emocional e intelectual de atitude, de trabalho. O lazer é necessário para facilitar o relaxamento das tensões, para possibilitar a reflexão, a programação de novas atividades. Não é eficaz somente quando se realiza em estações balneárias, campos de desportos, praias, montanhas, viagens bem concorridas. O lar e a família, o refúgio num lugar solitário, a música, propiciam estados íntimos de lazer com excelentes resultados para a renovação pessoal. Muitos vamos para as férias, viajamos, nos refugiamos em recantos naturais, praticamos esportes variados e voltamos mais cansados e infelizes do que antes. Repouso significa a mudança de atividade. Porém, de nada vale mudar de atividade se levarmos na mente as preocupações e neuroses do dia a dia. Não somos um aparelho eletrônico que basta acionar um botão para desligar. A mente humana é esse mecanismo que leva em si mesma os elementos de calma ou motivos de preocupações e ansiedades para onde quer que vá. Por essa razão, a mudança de ambiente ou de cidade, por si só, não resolve o problema do estresse, nem oferece o descanso necessário. O verdadeiro lazer é o encontro harmonioso com a serenidade, que renova as forças da alma. Descansar é, acima de tudo, permitir que o pensamento repouse em paisagens de calma, desatando os nós das preocupações que o cotidiano insiste em apertar. Mais do que mudar de clima ou de endereço, o lazer que refaz é aquele que nos permite mudar a frequência do coração, sintonizando-o com a alegria simples de existir. Só desfrutamos do repouso integral quando carregamos o travesseiro da consciência tranquila. Quando não, nos acompanham as lembranças das falhas cometidas, dos compromissos não cumpridos. O lazer é uma pausa indispensável, um intervalo necessário para que o espírito retome o diálogo com a vida e recupere o brilho nos olhos. Mudar de atividade é uma forma excelente de lazer. Ao darmos repouso aos braços cansados, permitimos que a mente floresça em novas e criativas direções. E não importa a sofisticação do destino que buscamos para o descanso. O mais importante é estarmos presentes por inteiro, entregando-nos ao momento sem as sombras do ontem ou as ansiedades do amanhã. Muitas vezes, o descanso mais profundo não reside no movimento das viagens, mas na quietude de uma leitura, na audição atenta de uma locução que nos remeta a prados de harmonia. Por vezes, nós o encontramos no silêncio da alma, que deseja ouvir a música dos céus para se sentir enlevada. Pensemos nisso.
9: Bom dia para você que está nos ouvindo. Estamos fazendo um programa espírita, Momento de Luz e Amor, aqui pela Rádio Araranguá e ao vivo pelo Facebook e pelo YouTube. Bom dia, Dr. Walter Ney.
8: Não estamos.
9: Estamos sem áudio.
8: Ouvindo.
3: Sem áudio?
9: Agora não, agora está funcionando.
3: Eu não, eu estou ouvindo vocês, mas não estou vendo. Nem no YouTube, nem no Meet.
9: Vou te passar o link. Mas pode conversar.
8: No Meet, talvez tu não vê, não vá enxergar mesmo.
3: Ah, tá. E no YouTube também não. Deixa eu ver.
9: Tá aí, o link.
3: Já entrei, mas não está acessando.
9: Ué.
3: Esperando o programa espírita, está dito aqui. Estamos com... Enfim, povo.
9: Tá, é.
3: Bom dia, de novo.
8: Bom dia, Walter Ney.
3: Sabe que o meu maior prazer é ir na padaria, né? Infelizmente...
8: Então, eu achei que tu virias hoje para ir na padaria.
3: Imagina, mas olha só que coincidência, né? Eu iria... Já tinha dito para o Paulo que eu teria que estar aqui às 10 para as 8, então não tinha como. Porque eu tenho que pegar a pequena. Aí... de qualquer forma, ontem à tarde eu fui correr atrás dos passarinhos aqui e tive uma distensão. Agora eu estou aqui com a perna para cima e caindo como luva a mensagem da manhã.
8: Então deixa eu dar bom dia e aí nós vamos falar sobre a mensagem da manhã. Bom dia, Paulinho. Bom dia, Walter Ney. Bom dia, Gabriel. Bom dia ao João, nosso novo técnico de som aqui. Bom dia aos nossos amigos ouvintes da Rádio Araranguá, os nossos amigos que nos acompanham pelo YouTube e Facebook. Que façamos todos aí um sábado de muito aprendizado, de muita luz. E que também seja um momento esse de reflexão, de estudo, de aprendizado. Também seja um momento de lazer. Como disse ali, né? A quietude do corpo e a busca pelo conhecimento do espírito intelectual, enfim, da alma. E agora vamos falar sobre a mensagem que caiu como uma luva, Walter Ney.
3: Agora vocês apareceram assim. Sim. Só que tá com delay.
8: É, porque daí tu tens que passar para frente aí. Porque o programa já tinha começado, provavelmente.
3: Deixa eu ver.
9: Delay era um amigo nosso que nós tínhamos aqui em Araranguá.
8: É, ele era uma pessoa que ficava fazendo, na época não tinha ainda muita propaganda virtual, e ele ficava fazendo com megafone pelo calçadão, fazendo propaganda das lojas, enfim, vendendo. O tal do delay, tá, é. Daí, conseguiu aí resolver?
3: É, mais ou menos.
8: Tá, então no intervalo tu consegue. Daí tu irias falar que a mensagem caiu como uma luva.
3: É verdade, a mensagem caiu como uma luva porque é exatamente isso. Na verdade, nós temos plena consciência que a vida ela vai acontecendo completamente de forma, a gente pode usar essa expressão, né, de forma completamente aleatória a toda a nossa programação. Nós fazemos uma programação e ela está pouco se lixando para a nossa programação. Ela simplesmente acontece. E os fenômenos da vida acontecem de forma a fazer com que a gente constantemente, para não dizer quase que diariamente, faça uma revisão, ou como diria o GPS, né, uma reprogramação da nossa... Como é que ele fala? Uma reprogramação da nossa... Reprogramando a...
9: Ixi.
3: Não é jornada.
9: Ixi.
3: Não é jornada. Quando tu faz o trajeto.
8: Roteiro.
3: Reprogramando o trajeto. Reprogramando o trajeto. E é exatamente isso. E se nós tivermos uma estrutura mental que conflite com isso, que reaja a isso,

0: essa coisa de perder o controle sobre as coisas, sobre a vida, sobre as circunstâncias. Então, a nossa tendência é reagir, nossa tendência é tentar, como foi dito na mensagem, né? Você tem uma rotina e a rotina, às vezes você diz, bah, que rotina chata. E de repente acontece um evento e pronto, lá se foi embora a tua rotina. Só que a nossa tendência é reagir para manter a rotina, quando na verdade não dá, não dá. Não dá para fazer, não dá. Você perdeu? Perdeu. Você ganhou? Que bom, sabe? Mas isso é um desafio, na verdade. Talvez um dos maiores desafios que nós tenhamos no exercício da vida.
1: As coisas têm que saírem como nós planejamos. Isso é um grande erro para nós, né?
2: Porque a gente pensa que tem controle das coisas, né, Paulinho? A gente não controla, como disse o Walter Ney, eu estava todo programa, não poderia ir por conta de uma situação. Acabou que eu fui aqui me divertir, me distrair atrás de passarinho. Eu espero que tu não tenha ido machucá-los, né, Walter Ney?
1: Com a funda, né?
2: Uma funda, uma espingardinha, mas enfim.
0: Não, se eu tivesse uma funda. Não, não, é que o meu vizinho, ele tem um comedouro, sabe? Ele botou ali um comedouro para passarinho. Então, cara, os fios de energia aqui ficam cheios de chupim,
1: Isso.
0: de
1: Canário.
0: rolinha, bem-te-vi,
1: Bem assim.
0: pardal. Pardal até tá sumido, tá? Tô
1: Isso,
0: até
1: isso.
0: desconfiado. Pardal. E eu passo com a Isis Guilhermina por baixo, e aí eu passo correndo para eles fazer aquela revoada. Daí ela fica feliz da vida.
1: Mas quem é esta Isis Guilhermina?
0: Não sei, eu achei ela ontem. Essa é a minha produção mais recente. Eu dizia um dia chegou um casal aqui para tomar um café aqui em casa. Daí, quando eles desceram, né, teve uma escadaria aqui na rua. Só que não tem corrimão, não tem nada, é só escadaria. Daí o cara disse assim: cara, você tem que botar um corrimão aqui, né, para ser mais seguro. Eu assim: cara, quando eu fiz essa casa, os caras queriam botar corrimão, balaustrada e tal. Eu falei: não, não, não precisa, aqui não tem velho nem criança, agora tem.
1: Tem tudo agora.
2: Na primeira escada já complica, né? Mas agora com um idoso e uma criança é complicado. Um bebê, mas daqui a pouco tu bota tudo isso que tu tá falando aí.
1: Falou da segunda mensagem, não, né?
2: Não, eu queria falar primeiro ali dessa.
1: Tá.
2: Porque as duas mensagens falam sobre a mesma coisa. Eu quero voltar ainda naquela que eu li, que fala que quando a gente perde a rotina e que a gente sente falta de tudo aquilo que era básico. Ontem eu estava num trabalho numa empresa e nós falamos justamente sobre isso, porque a gente está sempre querendo olhar para frente. Ah, eu quero olhar para frente e digo no futuro. Ah, porque se eu tivesse isso, eu queria aquilo. Se eu tivesse aquilo, eu vou querer aquilo outro. E a gente está sempre buscando, buscando, nunca está satisfeito com aquilo que tem. E aí a gente só vai dar valor quando perde ou quando alcança aquilo que queria e vê que não é tão fácil assim manter, né? Então a gente está sempre, sempre insatisfeito com aquilo que vive. Ah, porque a rotina é cansativa. Deixa de ter a tua rotina, como agora o Walter Ney. Daí um rapaz ainda colocou assim: nossa, quando eu quebrei meu calcanhar, que falta que eu sentia de subir uma escada. Porque qualquer movimento que eu tivesse que fazer de elevação era muito difícil. Aí a gente começa a dar valor para aquilo que tinha, né? Para a mobilidade, para o ar que a gente respira, para as coisas simples da vida. Porque o simples é extraordinário. Ter o simples é o extraordinário. Respirar ao acordar, sem precisar usar um balão de oxigênio, né? Olhar para o céu, olhar para o sol, admirar as coisas, sentir as coisas, o cheiro. Isso tudo é extraordinário. É um presente de Deus. E aí, essa primeira mensagem que tu falou, né, Alida? E aí, a segunda que fala ali do lazer. A gente não aquieta a mente. E é preciso aquietar a mente, é preciso acalmar para poder dar luz, força para o espírito. Isso é essencial, né, esse lazer. E, claro, cada um vai ter o seu lazer, né? Lá em casa, final de semana, é para a gente descansar, e daí o Marcelo começa a querer mexer em tudo.

0: Tudo, mas é mexer no que é cortar uma árvore, é plantar uma flor, é mexer naquilo que traz paz, né? Fazer as coisas que fazem bem pra gente, aquilo ali é aliviar a mente. Então, que cada um encontre, sei lá, se é caminhar na praia, se é fazer uma trilha, se é ler um livro, como falou a mensagem, de que forma cada um vai aquietar a sua mente, se é correndo, se é caminhando, se é na academia, enfim. Mas é preciso aquietar a mente para que o espírito se fortaleça e reencontre a sua força, a sua luz, né? Mais energia para seguir esse roteiro que às vezes precisa ser reorganizado, replanejado por situações diversas.
1: É isso aí. Então, assim, ó, essa primeira mensagem dessa semana, eu acordo e vou para a rua tratar os cachorros e passarinho. Também tem um comedouro lá em casa, que são muitos passarinhos. Aí eu levantei, saí para a rua e pensei assim: nossa, que rotina, né? Todo dia é isso. Levanta, faz necessidades, toma água morna, vai para a rua cuidar dos cachorros, dos passarinhos. Eu tenho um hábito de benzer a casa, o terreno, e na empresa também. Todos os dias eu faço isso, dou uma benção. Porque é o que nos prover, né, do descanso, a casa e a empresa, de trazer os recursos para que nós possamos sobreviver. Então, faço essa benção. Eu estava pensando, pô, que rotina, né? Mas logo em seguida já deu um estalinho. Que bom que tu tens essa rotina. Ou por isso da mensagem, né? Porque a gente às vezes, ai, que saco, né? Podia mudar, né? Há muitos anos atrás, um amigo meu estava nessa de rotina. Ele disse assim: é bem que podia dar uma guerra para mudar. Eu disse: pô, cara, uma guerra? Vai pensar numa coisa melhor, né?
0: Vou
1: Então,
0: dizer que
1: assim, ó.
0: nos últimos dias lá em casa não está tendo muita rotina, não. Está tudo bem tumultuado.
1: Então, assim, ó, a rotina nos faz bem, né? E outra, a segunda mensagem do lazer. Muitas pessoas pensam que lazer é tu viajar para um outro país e outras coisas e levar bastante dias passeando, isso aqui. Teu pé está doendo, né, o Waternei?
0: Desconfortável.
2: Não, é a coluna também.
1: Ah, é a coluna. Então, assim, ó, eu quero viajar para outro país, porque aí eu vou ficar bem, isso aqui. Outro dia, uma amiga minha foi para os Estados Unidos, voltou, e eu perguntei para o marido dela: daí, como é que está a fulana? Ah, foi legal, mas voltou mais cansada do que foi. Ah, então tá bom, né? Então, esse lazer eu tenho para mim, tá? Que eu assim, ó, eu saio de mim. É tipo fazer uma yoga, como é que a gente faz?
0: Meditação.
1: Uma meditação. É quando eu estou fazendo comida ou na horta lá nos fundos de casa ou cuidando dos cachorros. Outro dia ainda estava pensando: qual é o prazer de estar mexendo na horta, na terra? Porque daqui a pouco o mato está tudo ali de novo, tem que estar
0: Vai
1: regando.
0: lá e
1: Que
0: tira tudo de novo.
1: prazer é esse? Aí veio aquela luzinha que acende, né? Isso aí é que te faz viver bem. É quando tu te conecta à natureza e tu sai de ti, tu dá um espacinho para te relaxar, se livrar dos pensamentos de trabalho, de tudo quanto é coisa. É aquele momento ali. E não precisa ser um dia, não?
0: Não, 30 minutinhos,
1: Rapidinho
0: 15
1: assim, pô,
0: minutos.
1: já te dá uma recarregada
0: Quer ver
1: na
0: uma pessoa
1: bateria.
0: feliz? Sou eu arrancando um guinço da grama. Pego um banquinho, vou lá e fico arrancando os matinhos. Quer ver depois, assim, que quando tá meio molhadinho, que é mais fácil de arrancar com a raiz? O prazer é tirar aquela raiz assim da terra, mas é bom, né? Olha a outra aqui.
2: Sai tudo, a patatinha toda.
0: Sai tudo, arranca tudo assim, vai puxando, cavocando por baixo com o dedo, mas é
1: Ai,
0: bom.
1: então são esses momentos bons, né, Walterney?
2: Eu vou convidar a Raquel para vir aqui em casa sábado à tarde.
0: Não, quer ver quando tu olha assim para um cantinho que tu limpou e fica tudo mexidinho, a areia e limpinho?
2: Credo.
0: Mas
1: Mas
0: é, cada um encontra o seu momento de conexão consigo mesmo, né? uma leitura, como falou ali, uma leitura edificante, uma música, ouvir uma boa música também é uma forma de lazer. Lá em casa eu acordo escutando música, meu despertador são músicas. Ainda ontem eu falei, tá na hora de trocar, porque às vezes são orações, às vezes são, né? Eu sempre acordo com uma música e acordo cantando. Aí o Paulinho falou da rotina, nossa, mas sempre a mesma coisa. Mas pode ser uma rotina diferente. Um dia tu pode acordar cantando, outro dia tu pode acordar, sei lá, fazendo outra coisa. Tu pode ir por um caminho diferente dentro de casa, fazer uma coisa antes da outra, pode mudar, né?
1: Esse caminho diferente, quando eu vou para a empresa, eu procuro ir por caminhos diferentes. Como eu tenho várias alternativas, então eu não torno o caminho uma rotina. Eu sempre estou fazendo uma mudança. Isso é bom, porque a gente veja coisas diferentes que às vezes não via, né?
0: Presta atenção em outras coisas. Porque
2: ainda além disso, tem a questão também de que você... De regra, nós confundimos autonomia com controle. Então, a autonomia é isso. A autonomia é como a Raquel estava falando ali do rapaz... É quando você diz o seguinte, eu vou subir uma escada, você sobe a escada, eu vou... Enfim, é quando o teu corpo ou a tua mente te permite fazer aquilo que você tem vontade ou tem necessidade ou tem desejo de fazer. Isso é autonomia. O controle não. O controle é a tentativa de controlar a autonomia futura. Então, o controle, ele é danoso. A autonomia não, a autonomia é um elemento natural para o próprio exercício da vida. Talvez uma das coisas mais difíceis de enfrentar seja a falta de autonomia. Quando você
0: é justo, acho que é
2: quer
0: isso
2: fazer
0: aí.
2: Uma coisa e não consegue.
0: Não consegue, não dá mais.
2: Não pode. Então, esse é um ponto que é um desafio. Não é que a vida está perdida, mas é um desafio.
0: E o que eu ia falar é justamente o quanto a gente só sente falta, só percebe quando as coisas faltam, né? Porque enquanto tu tens a tua autonomia, tu não percebe o quanto é importante a tua liberdade de ir e vir, o teu corpo estar saudável ou não. A partir do momento que tu tens a tua autonomia de caminhar limitada, aí tu diz, poxa, como eu era feliz porque eu caminhava, né? Então são essas situações que vão nos fazendo refletir sobre o extraordinário que eu falei, o simples, a possibilidade de ir e vir, de se movimentar, né? Aí a gente sente falta quando não pode mais. Valoriza, digamos assim.
1: Uma coisa que eu notei, meu pai deu AVC há 26 anos atrás, depois faleceu, mas ele ficou 3 anos assim, e nesses 3 anos eu que levava ele para médico e o laboratório e fazer exercício, essas coisas todas. E uma coisa que eu notei muito nas pessoas, porque aí começa a conviver com as pessoas que tiveram também AVC. E eu comecei a notar neles que eles eram muito irritados. Todos eles. E fui descobrir, né, claro, o porquê. É porque eles tinham uma rotina e de repente ficaram dependentes de alguém. Aí tu quer fazer uma coisa e não pode. Tem que ter alguém para fazer por ti. É isso que tu estava falando aí, né, Valterni?
2: E assim, uma coisa é tipo assim, eu tive uma distensão. Eu sei que em 2, 3 dias a dor passa e em 2 semanas você está bom, se você fizer tudo certinho, você está bom. Então você volta para a sua rotina, para fazer as suas coisas. Isso é uma perda provisória, temporária da autonomia que não gera muito, não afeta muito. Agora, uma pessoa que sofre um revés, tipo um AVC grave ou uma paralisia, meu irmão, por exemplo, ficou paraplégico, aí não. Aí você vai ter que ressignificar a sua vida, tanto no campo mental quanto no campo físico. Você vai se tornar mais dependente, tem tudo isso. Então, e isso causa temor nas pessoas. É um exercício? É, mas causa temor. E um temor natural, não estou dizendo aqui que você deveria levar de boa. Causa um temor natural. E talvez seja isso, já entrando, dando um gancho para o nosso assunto, talvez seja isso que faça com que nós... A autonomia, ela permite que você construa a partir de você, a partir da sua mente, com autonomia, a sua relação com o seu Deus, com a sua vida, com as pessoas, com tudo, com o interno e com o externo. Contudo, justamente por temer a autonomia, o controle, ele é utilizado como uma ferramenta de poder. Então, só trocando em miúdos, o que o Cristo nos propõe é autonomia. O que as religiões usam, e lamentavelmente eu incluo a doutrina espírita, não a doutrina, mas o que fizeram dela, o espiritismo, a religião é poder. E ele usa o controle para poder exercitar esse poder. Então, por isso que o Cristo nos convida à autonomia, construir uma relação com Deus e com você mesmo com autonomia. A religião, incluindo o que fizeram com uma doutrina, a chamada religião espírita, e se antes isso parecia uma excrescência, hoje já está tão normalizado que até o rapaz lá que trabalha com o Divaldo criou uma igreja espírita. Quer dizer, o Divaldo desencarnou, né? O sucessor dele lá na Casa do Caminho criou uma igreja espírita. Por quê? Porque só faltava botar o nome mesmo. Porque todos os contornos de igreja a gente acabou assimilando. Então, essa propõe controle. Controle sobre nós, controle sobre a nossa autonomia para a nossa relação com Deus. E o Cristo diz diferente, né? E aí, entre o que propõe um e o que propõe o outro, a pessoa vai ter que, pelo menos, ter o direito de fazer uma escolha.
1: É. Precisamos fazer escolhas. Ô, Raquel.
0: O tempo todo. Oi?
1: Não tem sorteio hoje.
0: No próximo bloco a gente inicia, mas
1: vai deixar o pessoal na espera. Né?
0: Vai ter Dia dos Pais, então fica todo mundo ligado aí que vai ter sorteio, pronto.
1: E já que o Valternei não vai fazer um lanche conosco, certo? Ele também pode participar, de repente ele ganha a torta, né?
0: Vai, mas aí como é que ele vai vir buscar a torta?
1: Aí ele vem correndo.
2: Aí dá-se um jeito.
0: Ah, então tá.
1: São 6:30, vamos para o nosso intervalo comercial e voltamos daqui a pouquinho.
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7: Bom dia para você que está nos ouvindo. Estamos fazendo um programa espírita, Momento de Luz e Amor, aqui pela Rádio Araranguá e ao vivo pelo Facebook e YouTube. 6 horas e 33 minutos. Nosso tema de hoje, o que queres que eu faça? Raquel Bittencourt, Walter Ney, Ângelo Reus, Gabriel, João e eu, Paulo Mendes, estamos fazendo este programa. Pessoal do Face, acordaram cedo, né, Raquel?
8: Acordaram cedinho. E vamos lá aos nossos recados, então. E já vou avisar que quem quiser ganhar uma torta, é só escrever ali no Facebook, no YouTube. Ou ligar para a Rádio Araranguá, 3524-0137, e dizer, eu quero. E aí já vai estar participando do sorteio de uma torta para comemorar o Dia dos Pais. Então, vamos aos comentários. Gilberto Roque, bom dia a todos, com paz e luz, que façamos um ótimo dia. Sara Pereira de Souza, bom dia aos amigos, paz, luz e bons aprendizados com as bênçãos do Cristo. Abraço. Volney Garcia, bom dia. Cibele Palmas, bom dia. Neuza Nunes, bom dia a todos. Renato Cardoso, que a paz e o amor de Cristo estejam com todos. Um grande abraço aos amigos. Margarida Beatriz Michels, bom dia. O amor de Cristo nos uniu.
7: É isso aí. No Face e no YouTube nós temos o Luiz Leme, bom dia. Marcelo Soares, bom dia a todos. Beijo para a Raquel. E a Adriana Maciel, lá de Brasília. Bom dia, meus irmãos. Realmente, ter o simples é o extraordinário. Precisamos entender isso o quanto antes, que nenhuma doença nos dê essa consciência. E ela botou mais aqui, infelizmente, minha mãe, infelizmente, está vivendo isso, perdendo a visão por causa da diabetes. Ela está muito triste e é de se entender. Estou orando muito para ela conseguir passar por isso com resiliência. É isso aí. Ah, tem mais aqui.
8: Deixa eu mandar um beijo, Marcelo. Bom dia.
7: Nossa, foi falar aí que ia ter torta para sorteio, a turma aqui já apareceram, movimentou. Né? Nossa, como essa turma surge do nada.
8: E Gilberto Roque colocou aqui, eu quero, mas sim doar mais uma torta para sortear, mantendo a rotina em cada Dia dos Pais. Então teremos duas tortas, uma do Gilberto e uma do programa.
7: E o Norberto Antônio Gomes Filho, olá, bom dia, queridos amigos, parabéns aos papais. Hoje não vou concorrer à torta porque estou em Florianópolis. Paz e luz a todos.
8: Um abraço e um feliz Dia dos Pais já antecipado a todos os papais, né? Que nos acompanham aqui no programa.
7: É isso aí. Ô, Walter Ney, o que queres que eu faça?
9: Ô? Com banana.
7: Como é que é? Bolinho com banana?
9: Bolinho de banana.
7: Ah, bolinho de banana.
9: É isso que eu quero. Bah, cara, ontem eu ia participar, eu participo de um clã, né? Homens aprendendo com homens a serem homens, é muito legal.
8: Que legal isso!
7: Já participei uma vez.
8: Mas é o quê? Virtual ou é presencial?
9: Não, é presencial, né? Homem tem que ter fogueira, tem que ter mato. Aí, e ontem estava agendado uma minestra, cara, na casa de um dos nossos integrantes, que é o Rogerinho. Cara, o Rogerinho faz uma minestra.
8: Lá em casa teve minestra ontem.
9: E aí eu já estava pimpão, né? Eu nem almocei direito, almocei cedo e tal, nem ia tomar café. Aí quando eu faço essa bobagem aqui, que eu subo a rampa aqui com a Isis Guilhermina no colo e me dá esse estiramento, pronto, né?
7: A minestra foi pro espaço.
9: Daí eles mandaram as fotos lá, então eu já tô com um desejo da minestra, tô com um desejo do café.
8: Agora fala da torta.
9: Aí vocês ainda metem a torta, e aí então, o que eu quero é comida. Então, vamos lá. A proposta, essa fala do Cristo, que queres tu que eu faça, ela aparece, coincidentemente, duas vezes no capítulo 10. Ela não aparece muito. Na verdade, ela aparece duas vezes. No capítulo 10 do Evangelho de Marcos, quando o João e o Tiago, irmão dele, pedem para o Cristo, né, dizendo, nós queremos que tu faça uma coisa para nós. E ele diz, o que querem que eu faça? E eles dizem que querem sentar à direita do Pai. Enfim, eles querem garantir um lugarzinho no céu. E aí o Cristo diz, vocês não sabem o que estão pedindo. E na outra, que é a parte mais rica, O Cristo está em Jericó e tem um cego, né, aquela famosa passagem do Bartimeu. E aí o Bartimeu, vendo, sabendo que o Cristo está por ali, ele é um mendigo, cego de nascença, sabendo que o Cristo está por ali, ele começa a gritar pedindo que o Cristo interceda por ele. E aí o Cristo manda levá-lo até ele, eles o levam até ele, e o Cristo diz, o que queres tu que eu faça? Então essa frase, ela é muito rica. Mas a frase, a pergunta do Cristo, ela é rica por natureza. Mas o modo como Bartimeu se comporta é que é o verdadeiro ensinamento da parábola, na minha compreensão. E por quê? Porque Bartimeu, naquele momento, ele tem claro na mente dele o que, que ele quer. E nós, muito pouco provável que tenhamos com clareza solar a ponto de estar na ponta da língua o que nós queremos. Caso surja uma oportunidade de nós, entre aspas, resolvermos a coisa mais importante da nossa existência, talvez nós nem saibamos o que é a coisa mais importante da nossa existência. Talvez se o Cristo perguntasse a nós o que tu queres que eu te faça, nós estaríamos com tantas camadas de coisas colocadas em nós que não refletem o que nós somos, que nós pediríamos coisas que não fazem o menor sentido para nós.
8: Talvez nós não saberíamos nem o que pedir.
9: Talvez, e bem provavelmente, Raquel, nós não saberíamos sequer o que pedir. Talvez Porque Bartimeu, ele foi claro, taxativo, direto, objetivo e rápido. Eu quero ver. Mas nos tempos de hoje, e deixa eu só fazer uma advertência. Quando eu faço essa manifestação contra a religião, eu estou falando da religião enquanto estrutura que se apossa do nosso entendimento e da nossa fé. Eu não estou falando da estrutura religiosa, tipo um centro espírita, uma igreja, uma casa evangélica, um templo evangélico, porque elas têm função social e são funções importantes, mas elas não podem invadir o terreno, a seara da fé. Aí você pode dizer, cara, mas esse é o objeto de atenção da religião, a fé. O objeto de atenção da religião no sentido interno, no sentido pessoal, é a fé. Tanto que a palavra religião tem esse significado de religar ou nos ligar à nossa causa incausada, ao nosso Deus. Mas as instituições não têm esse objeto. Porque quando elas se arvoram, quando elas invadem esse espaço, é para controlar o espaço. Não é para ampliar ou para aprofundar a nossa fé, é para controlar o espaço. Então, essa é a advertência. Eu não estou aqui dizendo que não vale a pena ir no centro espírita, não vale a pena ir na igreja, não é nada disso. Vale a pena, lá você congrega, lá você interage, lá você participa de atividades sociais. Mas se você está esperando que você vai construir a sua relação com o seu Deus a partir dos ditames e das molduras que nos são entregues por terceiros, você vai se dar mal. Então, e por que você vai se dar mal? Porque enquanto Bartimeu prova que ele sabia, porque ele não era nem aceito na sinagoga, ele não participava de nada. E quando ele vê o Cristo, ele grita pelo Cristo, ele vai ter uma relação direta, pessoal, ele está pouco se lixando para aquele povo que está entre ele e o Cristo. Ele grita pelo Cristo. Enquanto que nós, muitas das vezes, terceirizamos essa relação. Nós terceirizamos, aí vem aquela questão que nós falamos na abertura aqui. Porque é muito interessante, a rotina que a religião nos oferece é muito confortante. É confortável também. Ela permite que você, cara, mas eu vou na palestra, eu tomo passe, eu participo de um grupo de estudo, eu vou na missa, eu tomo hóstia, eu vou no templo, eu fico 3 horas lá dentro, e aí você se sente confortável. Você diz, eu tenho uma relação com Deus, mas se Deus, eu estou usando aqui figurativamente, se Deus diretamente falar com você, você tem que falar com ele, que é seu? Ou nesse caso, como aconteceu aqui, você faria diferente de Bartimeu, porque você teria vergonha de pedir algo que seria para você, porque lhe foi incutido na mente que isso é muito egoísmo, isso é pedantismo, isso é pensar em você, onde já se viu tu pedir uma coisa para ti quando tu poderia pedir alguma coisa, como falou a menina aqui nos comentários. Ah, eu estou sofrendo pela minha mãe. Aí imagina, Jesus aparece para ela e ela pensa assim, bah, mas eu tenho uma coisa muito importante minha para resolver. Mas a religião botou na cabeça dela que ela não pode pensar nela. Ela tem que pensar, tu devia pedir alguma coisa para tua mãe. Tu devia pedir a cura da cegueira da tua mãe, onde já se viu. O Bartimeu não, o Bartimeu pediu para ele. E esse é o problema. Quando a gente lida com isso, e eu também não estou fazendo apologia do egoísmo, não é isso. Quando a gente lida com isso, tem tantas camadas que foram colocadas na nossa mente que a gente já não consegue mais nem distinguir o que realmente nós queremos. Daí o poder da pergunta. O que queres tu que eu faça?
8: E é uma questão bem delicada isso, né? Tu citou o exemplo aqui da Adriana, que colocou, né, a situação da mãe. E todos nós somos assim, quando alguém tem a questão de estar de adoecer, enfim, a gente vai orar por ele, vai pedir. E muitas vezes a gente precisa pedir força para conseguir dar suporte, né? Aí seria pedir para nós, né, Voltornei? Pedir para nós mesmos sabedoria para lidar com a situação, enfim. Porque vamos considerar o conhecimento da doutrina espírita que nós temos. Nada vai acontecer sem que seja necessário para cada um. Então, se é uma doença que vem, que vai acometendo, no caso ali a cegueira, tem que passar por isso. Como passar? Né? Porque vamos considerar as provas e expiações do plano terreno.
9: Nesse caso, eu concordo, mas veja como há ainda algumas camadas, Raquel. A gente diz assim, eu deveria pedir forças para poder, né, dar suporte para minha mãe. Ou seja, de novo, eu estou ali fazendo alguma coisa, porque está tão encalacrado essa coisa de que você não pode ter claramente aquilo que é para você, que está sempre colocando, eu quero isso, mas é para atender o fulano. Entende? Então, eu não estou dizendo que isso não está certo, gente. Eu só estou dizendo que isso foi colocado como a única alternativa para você ter uma religiosidade franca, uma religiosidade positiva. Parece que não existe alternativa à religiosidade e à religiosidade. O que, que é religiosidade? O que, que é religião em si? A religião é a relação que você tem, por isso é religar, é a ligação que você tem com Deus. Beleza. Que Deus é esse? Que Deus é esse que você... Com que Deus você está se relacionando? O gnosticismo fala que esse Deus que nós adoramos nem é Deus. É um demiurgo, é um semideus. Ele é tipo uma criança que criou tudo isso aqui, e aí você está adorando ele como se fosse Deus. Por isso que o Deus do Velho Testamento, ele realmente parece um adolescente. É tipo assim, ou você me adora ou eu te quebro todo. Né? E o Cristo rompe com esse Deus. Cristo rompe com esse Deus. Mas ele diz que veio cumprir todo o ito, todo iota. Sim, todo o ito, todo iota, relativo à nossa realidade espiritual. Então ele rompe com esse Deus. O Deus que ele nos apresenta é um Deus que precisa, não Deus precisa, né? É um Deus que nós precisamos nos relacionar, construir dentro de nós de forma íntima, pessoal, intransferível. Então, o primeiro passo é esse. Às vezes nós já estamos tão desconectados dessa relação que nós acabamos aceitando uma moldura de um Deus. Eu uso sempre uma analogia que é assim. Você imagina essa aqui, a moldura, que é a tela aqui que nós temos. E aí você está fazendo a sua vida, pintando a sua vida, fazendo as coisas. Aí de repente chega a dona religião e diz assim, o que, que tu está fazendo? Eu estou vivendo a minha vida, está aqui. E a moldura da tua existência, que seria a tela, é os limites que tu tens que construir. Porque esses limites, eles têm que ser racionalmente, daí entra a fé raciocinada, eles têm que ser racionalmente estabelecidos a partir da tua experiência de vida. Eu posso ir até aqui. Isso é uma coisa que você tem que definir na sua existência. Aí chega a dona religião, como chega a dona ciência, como chega, enfim, a dona filosofia, qualquer coisa externa que serve para que você vá instrumentalizando a sua mente, mas não deve ser o elemento central para te colocar a moldura. Não é ele que te dá a moldura. Ele serve para você estruturar. Aí, ela disse assim, tá aqui, ó. Aqui, ó. Essa é a moldura que eu estou te apresentando. Aí tu começa a botar isso aqui e vê que não dá. Não dá, isso aqui é bem menor do que a tela. A tela do celular, o espaço aqui é bem menor do que a tela do notebook, por exemplo. Aí, o que que você faz? Você tem duas opções. Ou você mente para si mesmo, ou você começa a se mutilar, objetivando caber dentro de uma coisa que te passaram. Por quê? Porque é muito mais confortável pegar uma coisa pronta que te passaram do que você estabelecer uma relação com Deus. Que relação eu estabeleço com Deus? Quanto tempo eu dedico a essa relação com Deus? Uma relação real, uma relação franca, uma relação de você sentar, conversar e ir fazendo as coisas, tomando decisões. Tomar decisão não é tão simples não, como as pessoas falam. Uma coisa é tomar decisão para fazer uma cerquinha, fazer uma portinha. Outra coisa é você tomar decisões sobre as coisas cruciais da sua existência. Então, é disso que o Cristo está falando. É essa pergunta que o Cristo está fazendo para nós.
7: Ô, Walter Ney, lá no...
8: Só antes de tu começar a falar, estamos sorteando uma torta para o Dia dos Pais. Quem quiser participar, é só dizer eu quero no YouTube ou no Facebook ou ligar para a Rádio Aranaguá 35240137. Sorteando uma torta de onde? Panificadora Santa Clara.
7: Aquela passagem lá no tanque de Betesda, onde tem um sujeito paralítico lá há 38 anos, que chegava na hora dele e a turma passava por cima dele e o lá caiu no lago, no tanque, e ele ficava ali reclamando, né, que ninguém ajudava. Aí Cristo perguntou, né, o que que tu queres que eu faça? E ele inventou uma história lá, que veio dizer, não, eu quero que tu me cure da paralisia, né? Não, começou a reclamar, foi mais ou menos isso, não foi?
9: Tá lembrando essa passagem? Cristo não pergunta para ele, né, o que que ele quer que faça. É. Mas ele diz, o Cristo diz, há quanto tempo tu estás aqui? Ah, eu estou aqui há 38 anos, 30 e poucos anos, mas eu não consigo chegar até o tanque, porque as asas, assim, só para quem não conhece a história, mais ou menos, né, eles tinham a ideia, eles falavam que quando um anjo passava e batia levemente as águas se moviam, e aí quem chegasse primeiro no tanque era curado de qualquer enfermidade. Então tinha que ser o primeiro, só que o cara era paralítico, né, cara?
8: E se arrastando dele, com os braços.
9: É, a chance dele era reduzidíssima. Aí o Cristo, em razão disso, e aliás é muito bom, Paulo, tu lembrar disso. Por quê? Porque o Cristo tem uma característica interessante. Aqueles que não tinham possibilidade de locomoção, ele ia até eles. Mas os que tinham possibilidade de locomoção, ele fazia que eles fossem até ele. É assim com o próprio Bartimeu, ele vai até o Cristo. É assim com lá no rapaz da mão mirrada, lá no templo, na sinagoga, quando ele diz, vem até o centro. O rapaz vai até o centro. Mas, por exemplo, a Talita, né? A Talita, a menina lá, a filha do centurião, do centurião não, do Jairo, ela, entre aspas, né, estava morta. Daí o Cristo foi até lá. E esse caso aí que tu exemplificou também, o Cristo vai até ele, porque ele não tinha como, né, vir até o Cristo. Então, nesse contexto, também há um indicativo que a gente tem que fazer um movimento. Tu queres alguma coisa com Deus, mas que movimento tu estás fazendo para ir até o teu Deus? E a gente às vezes confunde. Por isso que eu estou meio que... Eu não gosto de usar essa expressão, porque parece uma coisa tipo, como se o cara tivesse criado isso. Mas é uma cruzada mesmo, porque é uma cruzada decorrente de uma consciência. E uma consciência que se estabelece a partir de décadas. São quase 40 anos, 38 anos, vai fazer 39 já, vai fazer 40 ano que vem, de movimento espírita. E aí eu comecei a perceber que nas horas cruciais você pouco muda. Então tem alguma coisa que não está funcionando. Então, e as pessoas à minha volta também. Agora, eu insisto, gente, eu não estou dizendo com isso que não é importante, é importantíssimo. A gente desenvolve um monte de coisa. Aquilo que a gente faz dentro da estrutura de uma casa espírita contribui para que você desenvolva as suas atividades, mas isso tem que ser de forma consciente. Você não pode transferir as partes que são sua responsabilidade para a atividade que você desenvolve na casa espírita. É disso que eu estou falando. Eu tenho que deixar isso sempre bem claro, porque tem um monte de gente que fala, nossa, o cara está querendo que feche as casas espíritas, virou agnóstico. Não, não é nada disso. É importante. Inclusive,
8: é que eu entendo que o que tu está querendo dizer é que não adianta ir lá dentro a gente fazer uma coisa e na rua a gente não mudar nada. É isso, Walter Ney?
9: Não, é em partes, mas é porque... Por que a gente não muda? A gente não muda porque não chega a construir uma relação consciencial. Não chega a construir. Tem pessoas, mas isso é dentro de um leque é pouco. Tem pessoas que realmente dizem, cara, me ajudou muito. Me ajudou muito porque eu tinha determinado problema, eu tinha uma mediunidade desordenada, então eu consegui ordenar a mediunidade e tal. Mas quando você estrutura isso a partir da ideia de ser assim, beleza, tu consegue nos momentos cruciais, tu te sente uma pessoa diferente, a maioria não se sente. Tanto que quando vivencia a experiência, gente com 30, 40 anos de espiritismo, se acontece uma tragédia ou um revés na vida, elas reagem muito mal. Aí a pessoa diz, ah, mas o fato de você entender, conhecer e tal, não quer dizer que você mude. Como assim? Não quer dizer que você mude. Porque é isso que a gente diz. A gente diz que muda. E cada vez que acontece um fenômeno na existência, a pessoa corre, larga tudo. Ah, eu vou atender pobre na rua porque eu não consegui nada, o que eu queria com o espiritismo. Ué, como assim? Aí vai atender pobre na rua, também não consegue nada, porque a questão é essa, a questão é que nós estamos transferindo para coisas externas uma coisa que é uma relação interna. E essa relação interna tem que ser feita todo dia. É paciente, você consegue algumas coisas, algumas você não consegue. E é isso. E é isso que o Cristo nos convida, o Evangelho inteiro nos convida a buscar uma relação assim. Tanto que o que o Cristo faz com toda a estrutura que eles pregavam como sendo a estrutura fundamental para a religiosidade? Guardar o sábado, fazer jejum. O que ele diz para nós sobre isso? Ele diz que quem que vai jejuar quando a vida está acontecendo? Ele diz isso lá em Marcos, na abertura do Evangelho de Marcos. E ele diz também quando os caras dizem, ah, teus discípulos não lavam as mãos. O que ele diz? Todo mundo tem que lavar as mãos, é um dos preceitos. O que ele diz quando eles dizem o seguinte, tem que cumprir a lei? Ele diz, vocês são hipócritas, porque na verdade está dito lá que tem que amar pai e mãe, e vocês dizem, não precisa amar. Se tu fizer a oferenda, não precisa amar. Faz a oferenda em nome do teu pai e da tua mãe, não precisa amar o pai e a mãe. Vocês dizem isso. O que ele diz com relação ao sábado? O homem foi feito por sábado ou o sábado para o homem? Então, só que a gente vai passando batido, até que chega a hora que acontece alguma coisa na tua vida, e aí tu leva um baque, né? Porque aquilo que deveria ser usado como reflexão para que tu pessoalmente fosse construindo uma relação mais direta, objetiva, íntima, íntima mesmo, a mais íntima que tu pudesse desenvolver, que tu não desenvolveria com ninguém, nem com a tua mulher, nem com teu marido, nem com ninguém. A relação com o teu Deus tem que ser a relação mais íntima de todas as relações. E essa relação não acontece. Por quê? Porque a gente pega um Deus pronto. Pega esse Deus aqui prontinho e... Ah, só que esse Deus prontinho, ele não é teu. Não foi tu que construiu ele. E aí ele não vai caber na tua vida.
8: Interessante isso, né? Deus pronto que não cabe na vida. Cada um, então, vai buscar encaixar dentro da sua moldura da vida, como tu colocou, né?
9: Sim, uma moldura.
8: Cada um vai perceber Deus, vai ter Deus, vai internalizar isso na sua vida de acordo com aquilo que é, com aquilo que tem. Então, não posso querer incutir algo para ti que não te cabe.
9: Sim, só que as pessoas, de modo geral, nós temos pavor disso. Inclusive, nós temos esse comportamento com os nossos filhos. É como, por aí a gente tira qual é a ideia que a gente tem de Deus, porque com os nossos filhos a gente também, cara, mas isso vai dar errado.
8: Quer que eles caibam na nossa visão de mundo.
9: Exatamente. E aí, quando eles não cabem, fica muito desconfortável para nós, para todo mundo. E a gente começa a dizer, cara, eu te vira, eu não tenho o que fazer e tal, sabe? Vira um negócio maluco. E, de fato, a pessoa vai ter uma experiência. Tem pessoas que vão tomar decisões ruins, vão ter consequências ruins, porque é outra coisa também, a gente dissociou a consequência para poder gerar a ideia de que nós podemos ter controle sobre a consequência. Eu te ofereço uma tranquilidade na tua vida. Qual é a tranquilidade? Eu te ofereço controle sobre as consequências dos teus atos. Isso é mentira, isso não existe. E nós inventamos umas coisas malucas sobre isso. Então, assim, ó, toma cuidado, hein? Eu nem vou falar disso agora, vamos falar disso depois.
8: No próximo bloco, então.
9: Nos convites.
7: Então, são 7 horas, vamos para o nosso intervalo comercial e voltamos daqui a pouquinho.
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7: Bom dia para você que está nos ouvindo e nos vendo, né? Estamos fazendo um programa espírita, Momento de Luz e Amor, aqui pela Rádio Araranguá e ao vivo pelo Facebook e pelo YouTube. 7:02 desse dia 8 de agosto de 2026. Nosso tema de hoje, o que queres que eu faça? Raquel Bittencourt, Walter Ney, Ângelo Reus, Gabriel, João e eu, Paulo Mendes, estamos fazendo esse programa. Quando tem uma tortinha sorteando, sendo sorteada, aí a turma se aligera,
8: pessoal, se movimenta,
7: né?
8: Então a gente vai avisar mais uma vez para quem está nos acompanhando, quem quiser participar do sorteio da Torta dos Pais, torta doada pela Panificadora Santa Clara e pelo Gilberto Roque. São duas tortas a serem sorteadas lá da Panificadora Santa Clara. Então, quem quiser participar, coloca ali Eu Quero no Facebook, YouTube ou liga para a Rádio Aranaguá 3524-0137, vai estar participando do sorteio. E o recadinho aqui tem da Estela Michels. Eu cheguei no programa hoje quando a Beatriz, quando a Margarida escreveu e disse, uma das duas estava de aniversário dia 31/7 junto comigo. Só que eu não sabia se era a Margarida ou se era a Estela, e agora a Estela colocou aqui. Bom dia a todos, paz e luz. Eu quero a torta e se ganhar, dar para minha irmã Margarida, que fez aniversário dia 31/7. E todos os sábados estamos conectados no programa. Feliz Dia dos Pais. Abraços. Então, a aniversariante é a Margarida.
7: Aqui no YouTube nós temos a Mônica Carini. Bom dia. Que Deus abençoe nossos dias e nossas vidas, nos proporcionando conhecimento e entendimento para enfrentarmos as adversidades encontradas no caminho. Quero participar da torta. E temos outra aqui, Walter Ney, Ângelo Reus. Quero torta, as duas. Ô, oh, não é esganadinho, cara.
8: É que ele tá com fome, ele falou no começo. Pessoal, quando vocês colocam aqui eu quero e eu não comento nada, dou uma curtidinha porque já tá participando do sorteio, tá? Walter Ney quer ganhar as duas tortas. Não, é uma só, né, Walter Ney? Não, se for ganhar, é uma só.
9: Eu posso concorrer nas duas, eu quero as duas.
7: Ô, Walter Ney, tem uma passagem ali na Bíblia, que é muito importante, que para mim foi um dos apóstolos que não conheceu Cristo, mas que divulgou os ensinamentos de Cristo muito bem. Ele disse: Senhor, o que queres que eu faça? Foi Saulo, né? Quando caiu lá do cavalo. Depois virou Paulo de Tarso. E ali, a partir daquele momento, a mudança na vida dele foi radical, né?
9: É verdade. É bem lembrado. O Saulo, naquele instante... Só que Saulo, ele faz uma pergunta no sentido de serviçal, mordomo, né? Eu estou à tua disposição, o que tu queres que eu faça? E o Cristo nos faz a pergunta como quem pode atender algo que nós saibamos o que queiramos. Sim. Então, é tipo assim, o que que tu estás entendendo agora? O que que é necessário para ti agora? Então, é... Mas ainda assim, é uma boa reflexão. Outra boa reflexão é que muitas das vezes nós interpretamos que Saulo é uma das maiores demonstrações de mudança. Até me sugeriram isso. Ah, fala de algumas personalidades que mudaram radicalmente, como Paulo. E eu entendo que Paulo, é, a estrutura de Paulo permaneceu a mesma. Ele continuou rígido, ele continuou duro, ele continuou disciplinado, que ele já era. Aos pés de Gamaliel, Paulo era isso. Era um discípulo disciplinado e um dos maiores estudiosos do farisaísmo. Mas ele usou toda essa força, toda essa potência, para um objetivo contrário ao objetivo que ele estava utilizando até então. Então, é de fato uma mudança de entendimento, mas não uma mudança de vou usar essa expressão, né, de comportamento. Agora, e é assim, né, gente? É porque o Paulo, entre aspas, né, ficou do nosso lado. Aí nós somos cristãos, o Paulo virou cristão, nossa, o Paulo mudou, tal, virou um homem bom e tudo. E se ele fosse cristão e tivesse virado judeu? E se ele fosse cristão e tivesse virado muçulmano? Budista? Então, isso é natural também. A gente, claro, a gente se agrada daqueles que reafirmam as nossas próprias crenças. Por isso, eu insisto, é importante que nós tenhamos claro quais são as molduras, os limites, enfim, quais são as construções que nós fazemos, as fundações das nossas próprias crenças. E eu tenho acompanhado muito, muito, muito material espírita divulgado na internet e tem me assustado terrivelmente. Por quê? Porque há uma reprodução sem muita consciência do que alguém disse em algum momento e depois só é reproduzido. Então é tipo assim, nós temos uma dívida por conta da escravidão. Ou eu vou ficar em questões que são mais atinentes a discursos que são repetidos dentro da casa espírita. E esse é um ambiente para a gente tratar disso. Mas temos uma campanha permanente em defesa da vida. E essa campanha permanente, ela é necessária. Mas a abordagem que nós fazemos está funcionando? Nós refletimos sobre isso. Ainda ontem, eu estava vindo de Florianópolis, aí eu fico ouvindo. O que tem de mais longo, eu aproveito as viagens longas para ouvir. E aí tinha uma expositora, acho que do Rio de Janeiro, falando para um grupo lá, e ela falou, repetiu, né, aquilo que nós repetimos o tempo todo, que a pessoa, uma mãe, o filho tinha suicidado, e a mãe tinha dito que ela queria saber qual era a situação dela. Disse, não, os espíritos falam para nós que às vezes um suicida precisa de até 100 anos de encarnações, 100 anos encarnados, para começar a melhorar a sua situação. Da onde ela tirou isso? Da onde? Que tipo de estrutura nós vamos colocando para construir esse tipo de raciocínio? Em que você pune a pessoa, o suicida, você pune. Não, porque isso é um crime horrível, isso é a maior ofensa a Deus. Não, não é verdade. Não é verdade. Essa não é a maior ofensa a Deus. Mas isso é uma forma de controle. E pune toda a família, porque a família acaba recebendo um peso terrível de uma decisão que foi tomada por um terceiro. E todos sofrem as consequências disso. Tem vários estudos que mostram que quando há um suicídio na família, até a terceira geração acaba sentindo os efeitos desse suicídio. E por que que as pessoas sentem os efeitos desse suicídio? Porque as religiões, de um modo geral, e o espiritismo não escapou disso, colocaram no suicídio uma pecha que ele não tem. E falar disso causa transtorno, causa repulsa. As pessoas dizem, não, mas aí vai estimular. Não, não vai estimular. Não é que vai estimular. A questão é assim, o modo como nós fazemos contribui para que as pessoas passem por essa experiência ou dificulta a experiência para a pessoa? O que que nós achamos? O discurso que nós usamos contribui ou dificulta a experiência da pessoa? Eu para mim, né? Não tenho dúvida que dificulta.
8: Dificulta.
9: Se nós tratássemos isso como um fenômeno natural, como uma pessoa morrer de velhice, uma pessoa morrer do coração, vocês acham que dificultaria ou contribuiria, ou tornaria mais a experiência menos dolorosa, tornaria a experiência mais natural? Tornaria mais natural. Da onde que tiraram, gente, que, por exemplo, uma pessoa que... O suicídio é a pior coisa que você pode fazer, é a coisa que mais causa dano. O homicídio não é mais danoso? E outra coisa, nós não dizemos que está tudo dentro da programação? Nós dizemos isso. Tem literatura a rodo dizendo nada. Quando você diz que nada é por acaso, nada é tudo. Ou não?
8: Sim.
9: Se nada é por acaso, nada é tudo. Então, esse tipo de comportamento conflitante, ele não contribui, e nós simplesmente vamos reproduzindo. Daí uma pessoa vai lá numa exposição, fala umas coisas dessas,

0: monte de gente que reflete. Mas nós teríamos que pensar assim: eu quero fazer uma campanha em defesa da vida. Qual é a melhor forma de eu fazer uma campanha em defesa da vida que promova a vida e não que cause medo na vida?
1: Falar da vida?
0: É. Então, assim, a pessoa... Ah, eu perdi um ente querido por suicídio. Beleza, vamos fazer grupos de apoio. Mas como você faria grupos de apoio para uma mãe que perde um filho? Você faria grupos de apoio para uma pessoa que perde mobilidade? Entende? Como um processo natural. E PT, saudações e vida que segue. Ah, o que está acontecendo com meu filho? Eu tenho uma pessoa que, depois de uma exposição, veio falar comigo e ela disse o seguinte: sabe qual é o meu maior temor? Porque eu estou passando por essa experiência. Eu tenho uma filha que tem uma depressão profunda, profunda, e ela, obviamente, está num grupo de risco. E o meu pavor não é nem assim, ela, o ato de ela suicidar, mas é que cada vez que eu venho na casa espírita, eles falam dos horrores que é depois que a pessoa suicida. É esse o meu pavor. É imaginar que a minha filha vai continuar passando esses horrores. Aí eu digo assim: isso não é verdade. Isso não é verdade. As pessoas inventam essas coisas para quê? O que que o Cristo nos diz? Vamos começar do começo. O que que o Cristo nos diz? Olha, toma cuidado com o julgamento. Evita o julgamento. Não faz julgamento. Por que que ele faz essa advertência para nós? Para que a gente não incorra no erro de avaliar uma coisa que nós não temos competência para avaliar. E o que que nós não temos competência para avaliar? É as razões pelas quais uma pessoa toma uma decisão. Então, uma pessoa que desencarna pelo suicídio. Essa pessoa desencarnou pelo suicídio, mas nós não temos a mensuração de todos os elementos que levaram ela até esse ponto. Pois bem, uma pessoa que desencarna pelo suicídio por circunstâncias que nós não conseguimos medir, ela pode estar numa... ela pode ter um resgate bem mais rápido do que uma pessoa que desencarna por AVC. Ou não?
1: Sim, tudo depende dela, né?
0: Tudo depende de como aquilo tudo se deu.
1: Sim, mas depende do quanto ela também tá disposta a olhar para o que aconteceu, né?
0: Sim.
1: Porque assim como acontece com nós encarnados ainda. Sim. A minha vida vai mudar se eu, dependendo do quanto eu estiver disposta a fazer isso acontecer. Eu vou evoluir espiritualmente dependendo do quanto eu estou disposta a deixar o orgulho de lado e me melhorar. Porque o orgulho no sentido de me sentir já perfeita, né?
0: É, aí o que nós fazemos? Não, mas o que eu quero dizer, Raquel, é assim, ó. Às vezes a pessoa também está inconsciente, vamos considerar assim, a pessoa está inconsciente, daí ela não tem nem como
1: avaliar
0: sua vontade, avaliar nem deliberar sua vontade. Só que essa pessoa inconsciente, opa, peraí que está acabando a bateria. Ai, deixa eu ver se eu alcanço. Ai, ai, meu Deus.
2: Meu Deus, o que é isso? Né? Gemedeira.
1: E não, vai não ter cuidado aí, Isis Guilhermina ainda? Vai?
0: Para isso que eu tenho uma mãe que dá conta dela, né?
1: Não, é que tu falou que teria que buscá-la, agora já não vai mais ter que buscá-la.
0: Ah, não, não vou. Aí voltando lá, né, a questão, a pessoa pode estar inconsciente, mas acontece que as deliberações daquela pessoa não tem o mesmo peso que as deliberações de uma outra pessoa que faz por uma outra razão, que eu não sei qual é.
1: Cada um tem as suas questões, né? Então, até isso é um ponto interessante, porque tu falou, uma pessoa que comete suicídio vai ficar tanto tempo lá. Cada pessoa é uma pessoa, nós somos seres individuais, cada um tem o seu processo. Como que a gente pode generalizar as informações também, né, Walter Ney?
0: E assim, ó, só para deixar claro, né? Porque até o canal perde monetização, nem tem, né, Paulo?
2: Não,
0: olha só o ridículo da nossa sociedade. Você não pode falar a palavra suicídio, você não pode falar a palavra morte, porque o algoritmo é que decide se aquilo vai ter visibilidade ou não, porque a palavra não pode estar associada, ninguém quer se associar à palavra. Vê o ridículo que nós chegamos. Então, aquela mãe, ela estava com o coração comprimido, não. Nem. Ela estava oprimida por uma situação que nós vamos construindo no nosso discurso dentro da casa espírita. Aí a gente cria lá o Vale dos Suicidas. Tem o Vale dos Suicidas. Eu disse, tá, tem o Vale dos Suicidas. Por que que tem, sei lá, não tem o Vale dos que

0: A Gabi brinca. A Gabi brinca, diz, tem o Vale dos Tatuados.
1: É, tem o Vale dos Tatuados, o Vale dos Suicidas. Por que que não tem o Vale dos Vascaínos? Porque esse sim, só.
0: Ai, ai, ai.
1: Eu não podia perder essa oportunidade.
2: Ah, é. Tu tá, aproveita, né?
0: Tu é vascaíno?
2: Não.
1: Ai, ai, ai. Então, assim, cara, o nosso modo de enfrentar essa situação, ele tá construído a partir de uma narrativa que ela não encontra eco no Evangelho. Ela não encontra. E não encontra eco na doutrina.
0: Mas...
1: lá no... na Gênesis, capítulo 11, item 26, o senhor Allan Kardec diz com toda clareza que nós tratamos a existência, a encarnação, como uma punição. Ele diz, essa confusão, trata-se a encarnação como uma punição. E a encarnação é uma experiência. Então, a doutrina, na questão 132 do Livro dos Espíritos, que é meu mantra, ela diz claramente que a gente vem para cá para passar pelas experiências, as vicissitudes da vida. E aí? E aí você começa a... vou usar outro exemplo. Eu gosto de usar exemplo que é desconfortável. Por que que nós tratamos o aborto como uma abominação? Eu gosto sempre de usar como exemplo uma expositora que abriu a palestra dizendo o aborto é um crime imperdoável aos olhos de Deus. Cara, não precisa falar mais nada, senta, acabou.
0: Quem Deus não perdoa?
1: É, tipo assim, como é que você pode dizer que o aborto é uma abominação? Como que você vai avaliar em que circunstâncias aquilo aconteceu? Se nós tratássemos isso como uma questão natural, não seria mais fácil de lidar com isso? Ao invés de nós criarmos essa mitologia negativa em torno de determinadas situações sob pretexto de estar defendendo a vida? Quer dizer, eu vi um...
0: é a escolha da... tá, vamos olhar para isso, né? Lá no que queres que eu faça. É... falaste ali antes, nada na vida acontece por acaso. Nós viemos para a Terra, um plano de provas e expiações, onde tudo que nós vamos viver são experiências. Então, nós teremos as experiências positivas, as experiências negativas, e aos olhos de Deus, tudo é perdoável, digamos assim. No sentido de que o processo reencarnatório serve justamente para que nós possamos nos melhorar dia a dia. Então, sim, vamos errar. E Deus irá perdoar os nossos erros. Eu gosto de falar, né? Enfim, sei lá, são erros ou são acertos, mas as nossas formas equivocadas de lidar com a vida, porque nem sempre a gente vai conseguir seguir um caminho reto, em algum momento a gente vai se perder. Nós iniciamos falando da rotina, que a gente só dá valor quando perde a rotina ou quando deixa de ter a mobilidade, aí, né, Walter Ney? E sim, tudo isso faz parte do nosso processo de aprendizado. E aí voltamos ao início do programa também, quando tu falaste, quando tem a pergunta ali de Bartimeu, Bartimeu sabia o que queria, ele queria ver. E nós, sabemos o que pedir?
1: É, e aí, né, Raquel, tem outra situação que é a seguinte, como tu colocou ali, se... nós somos espíritos imperfeitos, e o senhor Allan Kardec faz essa afirmação, de novo, no mesmo item 26 de A Gênese, capítulo 11, quer dizer, a encarnação é uma decorrência da nossa imaturidade espiritual, é uma decorrência do fato de nós sermos quem somos, do nosso estado evolutivo. Então, se nós somos espíritos imperfeitos, estamos nesse estado evolutivo, o erro integra o processo. O que nós chamamos de erro integra o processo. Ele faz parte do processo.
0: Da nossa experiência de vida.
1: Sim, ele faz parte da experiência de vida. Só que nós botamos esse nome, erro, para definir assim, aquilo que nós achamos que é positivo e acerto aquilo que nós entendemos que é negativo. Perdão.
2: Erro.
1: É. Erro, aquilo que nós entendemos que é negativo e acerto aquilo que nós entendemos que é positivo, certo? Mas nós estamos carecas de vivenciar a experiência de uma coisa que é ruim, mas que traz um resultado bom.
0: Sim.
1: Uma coisa que é boa e traz um resultado ruim. Então, Ontem, quando eu sofri essa distensão, eu ainda queria ir lá, porque imagina, né, a minha minestra favorita. Daí eu digo assim, eu mandei mensagem, porque tinha um dos colegas que pediu carona para mim. Daí eu mandei mensagem para ele, disse, bah, cara, eu sofri uma lesão, acho que eu vou ficar em casa e tal. Depois eu mandei mensagem de novo, não, eu vou tentar ir, daí eu vou até na tua casa, daí tu vai dirigindo e depois a gente volta. E tu vem dirigindo e eu te deixo em casa e vem em casa, que daí é perto, né? Ele também mora na Içara. Daí ele disse assim para mim, cara, mas olha só, tu ia sair, daí tu sofre uma distensão na panturrilha. Primeiro que tem que ficar 48 horas em repouso, né? Toda a orientação é nesse sentido. E depois isso pode estar te dizendo alguma coisa, né? Tipo assim, é melhor tu ficar em casa.
2: Não vai comer minestra.
0: Não, a gente não percebe sinais, né?
1: E a Maísa já tinha dito para mim, ela disse, por que que tu não fica em casa? Já é sinal de que é para tu ficar em casa. Daí eu peguei e disse, cara, eu acho que eu vou ficar em casa.
0: Mas precisaram duas pessoas dizerem para ti, fica em casa. Porque exatamente, só a tua lesão não foi suficiente.
1: Porque na minha mente, eu dizia, pá, cara, isso é hora de acontecer um negócio desse, eu vou insistir. Então, vê, eu poderia ir, sei lá, podia me acidentar, sei lá, né? E ter uma coisa pior. Aí você... Então, uma coisa que é ruim, acaba evitando uma coisa pior, ou acaba sendo positiva.
2: Uhum.
1: E uma coisa boa, tipo assim, sei lá, uma coisa que você acha que é boa, né?
0: Tipo, correr ver os passarinhos para minha filha. É uma coisa boa.
1: Aí, é uma coisa boa.
0: Acabou causando uma lesão.
1: Que pode ter sido uma coisa boa depois.
0: Que pode ter sido uma coisa boa depois.
1: Percebe como as coisas estão tudo interligadas? E o que eu quero dizer é exatamente isso. Isso são experiências. E cada fato em si, aí é Immanuel Kant, né? As coisas são o que são pelo que são. Então, cada fato em si, eles trazem para ti uma experiência. Se eu ficar pensando assim, ah, eu vou, porque seria loucura, né? E tolice. Mas muitas das vezes os discursos que a gente faz, eles demonstram essa loucura e essa tolice, que é o seguinte, vamos supor, eu digo assim, ah, eu vou forçar uma distensão para ter uma razão para não ir num evento que eu tenho que ir, porque eu tenho medo de me acontecer uma coisa ruim nesse evento.
2: Ou a mulher disse assim, tu não vai nessa minestra, aí tu cria essa desculpa aí que teve uma distensão para não...
1: Aí, isso faz sentido? Não faz?
2: Não.
1: Não faz sentido. Agora, se eu simplesmente deixo a coisa acontece, eu vivo aquilo que aconteceu. E eu não fico pensando assim, ah, mas isso aconteceu porque pode ser que eu ia morrer e tal. Eu simplesmente vivo o que aconteceu.
2: Isso.
1: Então, esse é o sentido de você usar a encarnação, de você se apropriar da encarnação. E ao fazer isso, você tem a experiência na sua integralidade. Mas nós, quando fazemos esse discurso, porque nós temos uma dívida histórica com... eu estou usando esse exemplo porque foi usado na palestra, na exposição espírita. E aí o exemplo está cheio de furo. Porque, tipo assim, se nada é por acaso, então a escravidão não foi por acaso? Todos os escravos não foram por acaso?
2: Preciso.
1: E aí depois, se eu, 200 anos depois, vou pagar, por que que eu vou pagar se aquilo não foi por acaso? E por acaso, será que eu não seria um preto da época, que agora eu sou um branco? Então, eu vou perder duas vezes? Entendeu? Então, assim, é umas coisas que as pessoas não refletem. E elas acham que elas estão fazendo isso. Por quê? Porque, na cabeça das pessoas, elas dizem o seguinte, cara, eu estou fazendo isso para ajudar a pessoa, porque eu não quero que a pessoa suicide, eu não quero que a pessoa faça aborto. Então eu construo uma história horrorosa sobre essas coisas que daí gera medo na pessoa. Oh, beleza, né? Ótimo modo de fazer a pessoa viver as experiências da vida, né? É incutindo medo nela sobre a vida. E dizendo que isso é em defesa da vida. Então, sei lá, eu não vejo o Cristo agindo assim no Evangelho. Eu vejo o Cristo chamando, convidando todos a estarem sempre presentes na existência, sem julgar o que a pessoa fez, porque ele faz isso com clareza, e ao mesmo tempo interpretando, deixando a pessoa muito autônoma em relação ao seu futuro. Não é isso que ele faz com a mulher adúltera? Ó, toma cuidado aí, né? Com o que tu vai fazer.
0: Vai, mas não.
1: Mas esse toma cuidado.
0: Perdoa, mas segue e não faz mais, né?
1: É, mas é no sentido de ela ter prestar atenção na vida. Certo? Então, eu acho que tem questões que precisariam estar melhor associadas a uma realidade, a uma finalística da doutrina espírita. A doutrina espírita se propõe a reforçar os elementos fundantes do cristianismo, do Cristo. E os elementos fundantes do Cristo não trabalham com sistemas de controle, de medo, de foda da autonomia.
0: Mas aí, só para... Tu estás falando da doutrina, e a doutrina ela é propagada pelo homem, e nós, enquanto seres imperfeitos que somos, vamos falhar. Então, que nós voltemos o nosso olhar para o que o Cristo realmente quis falar, né? Para o que o Cristo realmente quis ensinar. Acho que esse que é o importante. E antes de ir para o nosso intervalo, vamos deixar um recadinho. O último bloco está chegando, então quem quiser participar do nosso sorteio da torta, coloca lá "eu quero" no Facebook, no YouTube, ou liga para a Rádio Araranguá 3524-0137 e vai estar participando do sorteio.
2: Uma coisa que eu não concordo aí com a tua fala, Walterney. Você disse, estamos careca de saber. Eu estou careca, você não.
0: Nem eu.
2: São 7h30, vamos para o nosso intervalo comercial e voltamos daqui a pouquinho.
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2: Bom dia para você que está nos ouvindo. Estamos fazendo um programa espírita, Momento de Luz e Amor, aqui pela Rádio Araranguá e ao vivo pelo Facebook e pelo YouTube. 7h32. Nosso tema de hoje: o que queres que eu faça? Raquel Bittencourt, Walterney Ângelo Reis, Gabriel João e eu, Paulo Mendes, estamos fazendo esse programa. Recadinhos aí, Raquel?
0: Temos recadinhos. Alice Debona, bom dia, gratidão. Quero participar do sorteio da torta. Oi. Obrigado. Suzana Santana Maia, bom dia, luz e paz e amor. Quero ganhar a torta para a sobremesa amanhã, do Dia dos Pais. Cibele Palmas, eu quero, né? João Candinho, bom dia, meus irmãos, com Jesus Cristo e Deus no coração. Sempre ligado no programa. Abraço a todos que assistem o programa. Eu quero. A Suzana fez uma outra solicitação aqui, vamos ver. Sandra da Silva, bom dia, eu quero ganhar a torta. Deus é conosco. Alceli Garcia, bom dia. Aqui é Alceli da Coloninha. Eu quero participar do sorteio. Que bom tê-los aqui. E a Geni Mota, um beijo, Geni. Quero participar do sorteio. E a Tatiane Cândido, bom dia. Gilberto Roque, desejo a todos os pais um feliz Dia dos Pais, em especial ao meu, que vive hoje no plano espiritual. Gratidão por tudo. São esses comentários.
2: Sônia Santos, bom dia.
0: Sônia Santos, bom dia.
2: E no YouTube nós temos um recadinho da Adriana Maciel, lá de Brasília. Obrigado, amigos, pela fala sobre o comentário que falei da minha mãe. Muito boa a reflexão. Jeane Luque de Souza, Locke, bom dia, Deus nos abençoe. Eu quero participar do sorteio. E temos...
0: Temos aqui a Júlia Idalina Elias, bom dia, quero participar do sorteio da torta. Me chamo Júlia.
2: Lourdete Máximo, parabéns a todos os pais. E a Cláudia Maria Triquez, bom dia, queridos, eu quero. Então, esses são os recadinhos. Agora iremos...
0: Agora encerramos o sorteio.
2: Não, mais um pouquinho.
0: Não, mas já é... Bom,
2: não, dá tempo, sim. De novo, Walter Ney, o que queres que eu faça? Quem faz é você. Mas a questão, vamos botar a questão ali a respeito da Adriana Maciel, lá de Brasília, que falou que a mãe dela está ficando cega por causa da diabetes. E se Cristo chegasse para ela e disse assim: ô Adriana, o que tu queres que eu faça? Aí ela diria assim: eu quero que você cure a diabetes da minha mãe para ela voltar a chegar, a enxergar. Ou ela diria: eu quero que tu me cures. Teria um erro nisso aí, pedir para a mãe ser curada em vez dela? Na tua visão, Walter Ney, o que que tu me diz?
1: Não. Não? Não, né? Não tem erro. A única questão é que, caso a mãe dela estivesse doente e ela pedisse algo para ela,
0: ela se sentiria egoísta.
1: A própria estrutura diria que ela fez mal. E tanto que a gente sempre busca dizer assim: não, mas olha só, pedir pelo outro também é bom. Eu nunca disse que pedir pelo outro não é bom. Eu estou dizendo que isso mascara...
0: Que a gente deixa de pedir.
1: O que realmente tu queres e o que realmente tu precisa. Porque é isso que define quem tu é.
0: Né? Agora, que ele falou no começo, que às vezes a gente se sente egoísta por pedir as coisas para nós e não pedir para os outros. Foi isso, né, Walter Ney?
1: Sim, e aí a pessoa vai pedir e está tudo certo. Pede pelos... Agora, isso tem que ser autêntico. Tem que ser. Quem sou eu para dizer que tem que ser? A questão é que, dentro desse processo de imperfeição, como a Raquel colocou ali, as religiões também são feitas por homens e, consequentemente, carregam em si as imperfeições dos homens, porque não dá para dissociar uma coisa da outra. Então, quando você... Por isso que você lê uma doutrina, você reflete sobre uma doutrina, seja ela qual for, e você extrai dela aquilo que você entende dela. E aquilo que você entende dela é a sua realidade, é o seu mundo. Então, tem pessoas que pensam o seguinte, e para elas isso é fundamental, é crença. É tipo assim: eu tenho que viver para os outros. Eu sou uma pulga, lembra o Chico Xavier? Eu era a pulga do leão. Tudo bem, dá para entender, mas é um raciocínio construído, com todo respeito, tá? É um catolicismo arraigado na mente do Chico. O Chico era um católico. Chico era, ele passava pelo espiritismo. Então ele carregou todas aquelas questões do catolicismo, da culpa, do eu não sou ninguém, e essas coisas. Então isso é... Mas assim, tem que deixar isso claro. Não é que está errado, não é que, ah, olha que horror, então o que a pessoa fez não vale. Esse é o nosso problema. A pessoa pensa diferente da gente ou faz uma coisa diferente, pronto, ela não vale nada. E na verdade não é. Nós somos essa miríade de... Existem uma chusma, existem um amontoado dentro de nós. E esse amontoado tem que conviver. Então, muitas das vezes nós expressamos para uma pessoa uma coisa que ela gosta, daí ela nos acha legal. Outra pessoa não gosta, daí a pessoa fala mal de nós. É tipo você fazer avaliação, você vai lá e lê a avaliação, né? Quando você vai comprar uma coisa ou vai, enfim, vou fazer uma consulta, vai numa loja, daí você vai e abre lá no Google a avaliação. Vocês já perceberam? Tem 40 avaliações boas, tem uma ruim.
0: Só na ruim.
1: A ruim predomina. A ruim predomina, aí você para e pensa, não, tem 40 boas. Ah, mas esses 40 aí deve ser parente do cara. A pessoa pensa. Então, esse contexto é que acaba sendo fruto da nossa incompreensão da nossa realidade. É isso que nós somos. Está tudo certo também a pessoa pensar ou agir de um jeito. O problema é nós, enquanto doutrina espírita, termos determinados vícios, trazermos determinados vícios arraigados para o nosso ambiente que se propõe um ambiente de livre pensamento.
0: Sim. Vou ler um comentário aqui da Catiúce Costa Custódio. Paz e luz. Eu sempre escuto o programa de vocês e ele me faz muito bem. Obrigada por levar tanto conforto, esperança e ensinamentos até a gente. Que Jesus continue abençoando esse trabalho lindo. Abraços fraternos. E a Sônia Santos colocou, temos que orar uns pelos outros. Tem gente que a gente ajuda, daqui a pouco quer entrar... Ah, tá. A Sônia colocou, né? Temos que orar uns pelos outros e tem gente que a gente ajuda e depois a pessoa quer entregar a cruz dela para nós carregar, né? Tipo, pega o problema para ti e dá conta porque eu não quero mais. Resolva. Acontece. Mas aí é o que o Walter Ney colocou. A gente tem que também saber colocar os nossos limites. Ser quem somos, autênticos, né? Não, isso aqui não me pertence. Porque se nós ficarmos carregando o problema dos outros, a gente, na verdade, vai estar atrapalhando o outro, porque se a cruz é dele, quem tem que carregar é ele. Eu posso estar ali e dar o suporte, o amparo, facilitar, né? O carregar a cruz, as dificuldades, enfim. Quando a Sônia coloca aqui a cruz, são os problemas, as experiências não tão positivas que a vida nos coloca. Mas cada um tem o seu... a sua questão para resolver. Então, quando a gente pega o problema do outro para a gente, pode ser que a gente esteja atrapalhando até o processo evolutivo dele, né, Walter Ney?
1: O hinduísmo trabalha essa lógica de que você não deve interferir, entre aspas, né, no karma do outro. Mas o cristianismo propõe uma interação. Essa interação, assim, a gente percebe claramente o respeito que o Cristo tinha justamente por esses espaços. Quer dizer, você acha o que você quiser no Evangelho, conforme a sua mente. Se uma pessoa é belicosa, a gente não fez cruzadas em nome do Cristo, a gente não matou toneladas de pessoas em nome do Cristo. Então você acha o que você quiser. A questão é o quanto você está construindo dentro de você a sua relação com o seu Deus, porque a nossa ideia aqui é como você pode interagir com o seu Deus de modo que nos momentos de grande dificuldade eles surgem, você tem um amparo real e não um amparo formatado entregue por um terceiro, né? E não um demiurgo, um Deus que não é Deus. Então, nesse contexto, a ideia é a seguinte: quando eu vou ali, interajo com o Evangelho, ou sento, faço as minhas reflexões, né, aproveito os momentos ali que eu estou dando comida para os pássaros, como diz o Paulo ali, alimentando os cachorros e tal. Nessas horas você também está pensando, a gente está pensando praticamente o tempo todo. Então, às vezes você está caminhando na rua, às vezes você está esperando alguém em algum momento, está num consultório médico, sei lá. Você está fazendo alguma coisa e você está esses momentos, eles são a sua realidade, eles estão acontecendo. Se você esperar para eu vou conversar com Deus quando eu chegar na casa espírita e na hora do passe. Não, aí de repente lá acontece outra coisa e pronto, passou.
2: É isso aí.
1: Aí se você está ali, você senta no banco de praça, ou você está brincando com seu filho, ou você está alimentando um animal, ou enfim.
0: Ele fala, né? A gente faz isso.
1: Ou você está carneando um animal.
0: É. Tá. Só para concluir aqui, a Sônia colocou, né? Ela já colocou limites e ela mencionou, disse Jesus, toma sua cruz e me siga. Né?
2: E a Maria Efigênia Oliveira, bom dia, amigos do Sul, abraços de Brasília. E tem um outro aqui, Norberto Gomes Filho. Ele falando aqui, se Cristo chegasse para ele e dissesse assim, o que queres que eu faça? Ele diria assim, ó, eu pediria para o Vasco ser campeão. Imagina a alegria que se espalharia por todo o universo.
1: Tá certo, Norberto.
0: Os vascaínos como o Marcelo estão aí contigo, Norberto.
2: É. Raquel, vamos sortear que o nosso
0: vamos
2: tempo
0: sortear,
2: já está...
0: Vamos sortear, Valternei. Vamos lá, hoje temos vários participantes aqui do sorteio. Então, diz pra gente um primeiro número de 1 a 25.
1: De 1 a 25?
0: Isso.
1: Ah, eu não sabia que eu ia participar, então eu não posso participar.
0: Ah, o Valternei... É. Tá, então de 1 a 24.
1: Tirei o fora, tirei o fora.
0: Tá, de 1 a 24. De 1 a 24 agora.
1: Ai, ai, ai. De 1 a 24...
0: Não, Não, então para. É de 1 a 25 menos o 12, que era tu.
2: Tu botou o nome dele.
0: Ué, tu disse que era pra ele sortear.
1: Ah, não. De 1 a 25 menos o 12. 12. Então vamos lá. É número. 12. Me diz um número aí, senhor. 7.
0: 7. A Margarida Beatriz Michel, pra comemorar o aniversário dela. Viu só que legal. Eu queria participar também. E mais um número, então, de 1 a 25, excluindo 12.
1: 19.
0: 19 é a Sandra da Silva. 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
1: E o do Gilberto?
0: O WhatsApp... Sim, tu já sorteou as duas, né?
1: Pois é, mas aí para entrar em contato com o Gilberto... Eu da
0: 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Quem não ganhou pode também estar encomendando a sua torta para o Dia dos Pais.
2: Aí a menina.
0: A Isis Guilhermina, muito linda.
1: É. Oi. Olha lá, filha, tu lá, ó.
0: Então vamos.
2: Vamos
0: encerrando.
2: Vamos.
0: Os ganhadores de hoje, Margarida Beatriz Michel, parabéns, e a Sandra da Silva.
2: Então estamos encerrando o nosso programa Espírita Momento de Luz e Amor, que aconteceu aqui pela Rádio Aranaguá e ao vivo pelo Facebook e pelo YouTube. Agradeço a Deus, a Jesus.
0: Valternei, consegue fechar o microfone um pouquinho?
2: A Raquel, Valternei, Gabriel, João, ouvintes, patrocinadores, desejo que todos tenham um amanhã um ótimo Dia dos Pais. Suas considerações, por favor, Valternei.
1: Eu só tenho a agradecer. Foi muito bom, ótimo, maravilhoso. Agora o dia está surgindo e eu vou ter que fazer o quê, Neto? Comer pão d'água, né, filha?
2: Já que não tem torta.
1: Feliz Dia dos Pais para todos os pais e duplo para mim.
2: Raquel?
0: Que Deus siga nos abençoando e que tenhamos sempre sabedoria, discernimento para saber o que pedir a Deus. Que possamos seguir trilhando o nosso caminho da vida, colocando em prática os ensinamentos do Cristo. Muito amor, paz e luz. Feliz Dia dos Pais. Muitas bênçãos para os papais, para o meu pai, para o meu filho que é pai, para o Marcelo, enfim, para todos os pais, Paulinho, Valternei, todos os pais que nos acompanham. Muita paz e luz a todos e até sábado que vem, se Deus nos permitir.
2: Que assim seja.
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21: Muito bom dia para você nesta manhã do dia 8 de agosto de 2026, véspera do Dia dos Pais. Faltando um minutinho para as 8 horas da manhã, nós estamos chegando na programação da Rádio Araranguá para levar até você a edição número 1580 do programa Guilherme Santos. Muito bom dia, Marcos Santos, meu querido irmão.
22: Hoje é a festa do Dia dos Pais. Amanhã é Dia dos Pais e uma troca de bolacha.
21: Maravilha. Dona Laís Santos, bom dia, seja bem-vinda.
23: Bom dia, pai, bom dia, pessoal do estúdio, bom dia, ouvintes.
21: Tudo bem, estamos chegando até você com mais uma edição do programa Guilherme Santos. Hoje, véspera do Dia dos Pais, fique à vontade para aproveitar o programa, para parabenizar os seus pais, né? Para deixar aquele abraço especial de Dia dos Pais. A você que é pai e que nos escuta nesta manhã de sábado, muito obrigado pelo carinho da sua audiência. Um bom programa para todos nós aqui na 95.5 e também pelas redes sociais no @ Guilherme Santos Voz. A sua participação, você já sabe, vale prêmios por aqui, então você pode deixar aí o nome, né? Ligar pra gente, mandar um WhatsApp, enfim, interaja aqui conosco na programação da Rádio Araranguá e concorra lá em nome das Casas do Galo e da Galinha, a sua melhor opção para comprar galinhas, galos, miúdos, ovos, tudo com a qualidade do frigorífico Caverá, dos nossos amigos da família Turati, que tem o telefone 999-425-249, a três galinhas dentro da brincadeira do galo e da galinha, que vai pro ar no finalzinho do programa. Aí você sabe que já pode ligar pra gente, deixar o nome, bairro, telefone, avisar que quer brincar na brincadeira. Na hora da brincadeira, três ouvintes são sorteados, recebe a ligação. E aí, Marcos Santos?
22: Uma
23: galinha.
21: Imita um galo ou uma galinha, ganha na hora a galinha das Casas do Galo e da Galinha. 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Lembrando que este final de semana, que na verdade este sábado, nas Casas do Galo e da Galinha, neste sábado tem aí o Festival de Rocambole ali nas Casas do Galo e da Galinha, não, da Panificadora e Cafeteria Santa Clara, tem o Festival de Rocambole. Ô Laís Santos, por favor, fecha a porta ali, porque a dona Ecléia tá atendendo o telefone lá, tá vindo barulho aqui, eu deixei de fechar a porta. Muito obrigado, Laís Santos. 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Participe do programa deste final de semana, que vai ao ar aí das 8 às 11 horas. Então esteja conosco nesta manhã de sábado. E para começar o programa, a gente sempre começa o programa trazendo uma reflexão especial para a nossa audiência. Vamos à reflexão de hoje. A reflexão de hoje é o seguinte: estamos na véspera do Dia dos Pais. E para abrir o nosso programa, traremos a canção Pai, Meu Herói, na voz do Regis Danese. É uma música que toca fundo no nosso coração e nos faz olhar para dentro de casa. Ser pai é a missão mais desafiadora e, ao mesmo tempo, a mais maravilhosa que Deus nos concedeu. Como pai de duas meninas, eu sei exatamente o peso da responsabilidade. Nós queremos proteger, prover e ser o porto seguro delas em todas as tempestades. Mas o maior legado que um pai pode deixar não é o dinheiro ou os bens materiais. O maior legado é o exemplo de honestidade, de fé e de amor. Se você é pai, tenha orgulho da sua jornada. E se você tem a graça de ter o seu pai ao seu lado, como o Marcos e eu temos a alegria de ter o seu Carlinhos ao nosso lado,
22: é papai.
21: No dia de amanhã, te dar aquele abraço especial, de dizer que ama, de estar junto neste Dia dos Pais. Abrace, celebre a vida do seu pai. Feliz Dia dos Pais para todos aqueles que nos acompanham nesta manhã de sábado. Vamos começar com Régis Danese, pai, meu herói.

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10: Oi, oi, ei! 8 horas com 10 minutos nesta manhã de sábado, do dia 8 de agosto, 8 do 8.
11: É, mamãe, eu fiz o meu diabão.
10: Olha só que maravilha, Marcos Santos, que maravilha.
11: Para, e sabe, oi, o rampa dia que hoje faz.
10: Ah, muito bem, Marcos Santos, muito bem. Pra você que se liga conosco, que entra em contato no 35240137, manda o seu WhatsApp no 988084667 ou interage com a gente pelas redes sociais, automaticamente estará aí concorrendo aos prêmios de hoje. 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E tem, claro, a brincadeira do Galo da Galinha. Você deixa o nome, bairro, telefone, avisa que a gente pode ligar para você na hora da brincadeira. Três ouvintes são sorteados, recebendo a ligação, não pode dizer alô.
11: E me alô. Ô, Marcelinha.
10: E aí, ganha na hora, galinha da onde, Marcos Santos?
11: Na casa, o galo e a galinha, pra ver. Galinho, ô, chumbo, pega lá, fafá. Nofinha. Para o dia que foi pai, tem a galinha.
10: 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É para a plataforma que a gente vai dentro do quadro Informações de Pesca.
3: Informações de Pesca.
10: E quem conversa comigo agora é o Teio. Bom dia, Teio. Seja muito bem-vindo.

0: Realmente é 1.011 a pressão, 15 graus agora aí, mas quase 20 km por hora o vento, o mar lá em cima, né, lavando, realmente não tem boa condição hoje de pesca na plataforma. Talvez algumas fotos especiais, né, ir até a plataforma, ter a experiência de adentrar mar adentro de pé enxuto, né, com o mar mais revolto como está. É interessante, né, para os visitantes, para os turistas, para aqueles que estão aqui na nossa região, né, Teio?
1: É isso mesmo, Guilherme. Mas a prática da pesca hoje, tá, infelizmente, está muito ruim. Às vezes a gente coloca no grupo ali de pescadores da plataforma que o mar não tem condições, eles ficam bravos, né? Mas aí vamos lá na plataforma e vejo o que pode vir na beira do mar, né? A beira do mar está mostrando aí que não tem condições de pesca mais. Devido às reclamações aí, a gente abriu hoje, mas sem condições nenhuma de pesca mesmo hoje.
0: E para atualizar, né, a nossa audiência sobre a plataforma de pesca entre mares, porque realmente a gente vendo as imagens aqui, tem alguns pescadores de braço cruzado no meio da plataforma ali, arrependidos de terem ido, né, Tem?
1: É mais ou menos isso, mas assim, o pescador é teimoso, né? A gente às vezes não tem condições, mesmo assim eles querem ir lá tirar tempo, né? Então, o cliente resolveu deixar aberto, mas sem condições de pesca, para já adianta.
0: Certo. E o teu abraço especial, teu recado final no dia de hoje, Teio?
1: Vai para todos os pais, né? O meu já faz tempinho que já faleceu, mas a todos os pais aí que estão nos ouvindo.
0: Muito obrigado pela sua participação. Um grande abraço, um bom final de semana.
1: Abraço, tchau, tchau.
0: Tchau, tchau. 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Vamos fazer o seguinte? Nós vamos de música agora na programação da Rádio Araranguá. Um programa dedicado aos pais, né? Então a gente vai ouvir a Carmen Silva, que vai cantar O Meu Velho Pai. Antes, porém, eu quero aproveitar aqui para mandar alguns abraços para quem está interagindo desde cedo aqui na programação da Rádio Araranguá, tanto pela nossa live, quanto também aqui pelo nosso telefone, mandar alguns abraços. Quero mandar um abraço muito especial para minha querida amiga Marnie Costa, para o Reginaldo, para todo o povo lá da Coloninha, da RM Serras, agradecendo aí ao carinho da audiência. Vai de abraço, Marcos Santos. Abre o microfone da Laís ali, por favor. Vai lá, Laís, pode mandar teu abraço.
2: Mamãe Georgia, papai Guilherme e irmã Lara.
0: A Tatiane Rasnitz de Cândido está dando um bom dia aqui para a gente, passando para desejar um belíssimo final de semana, um abençoado e feliz Dia dos Pais, especialmente para o pai e o vô Darcy, que é incrível. Parabéns, meu genro, papai da Cecília, e para você, Guilherme, papai das duas princesas, a Laís e a Lara. E Deus abençoe a todos, um beijão. Valeu, Tati, um beijo para vocês.
3: É, eu te vejo.
2: Vô Carlinhos, oi, Cléia e tio Marcos.
0: Marisa Souza dando aquele bom dia especial para todos nós e desejando a todos um abençoado final de semana. Valeu, Marisa.
3: E o Chuveira.
2: Bisa Delira e vô Jorge.
0: Marli Martins, bom dia, Guilherme Santos e toda a equipe maravilhosa e abençoada. Gostaria de participar dos sorteios e desejar a todos um feliz Dia dos Pais, especialmente para o meu marido José e o meu filho Lucas. Um abraço, Marli.
2: Vó Janja.
0: Neide Nerves, bom dia. Gostaria de participar do sorteio e desejar um feliz Dia dos Pais para todo mundo. É isso.
2: Dinda Jordana, prima Julieta Felipe.
0: Agora sim a Carmen Silva vai cantar pra gente Meu Velho Pai. Solta o som, Gabriel.

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2: Oito horas com 25 minutinhos nesta manhã de sábado do dia 8 de agosto de 2026. Esta é a edição número 1580 do programa Guilherme Santos. Lembra você para ligar, para participar, para interagir conosco e concorrer aos prêmios deste final de semana. E desejamos a todos um feliz Dia dos Pais. E agora nós vamos ouvir aí o quadro Dica de Saúde no programa, que é trazido a gente pelo nosso querido amigo Zé Silvano, da loja Zé Silvano Produtos Naturais do bairro Coloninha, em Araranguá. Vamos ouvir então a dica de saúde no programa.
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2: Bom dia, Zé, seja muito bem-vindo.
4: Bom dia, Guilherme, bom dia aos ouvintes. Mais uma dica de saúde. Então, amanhã é Dia dos Pais. Para muitos, saudades. Para outros, festa, presente. E aqueles pais enfermos também, né, doentes, que necessitam da ajuda dos filhos. A nossa passagem aqui na Terra é tão rápida que, ao perceber, já estamos com 60, 70, 80 ou 100 anos. E a única coisa que temos certeza sobre a nossa vida é a nossa morte. Durante esse curto período de vida, podemos adquirir doenças que, se diagnosticada e tratada a tempo, conseguimos eliminar ou ao menos conviver com elas, melhorando assim a nossa qualidade de vida. Por isso que se fala em check-up. Então, é a partir dos 40 anos que devemos nos preocupar um pouco mais. Somos parecidos com um automóvel. Quanto mais velho, mais quebra. Só para na oficina. Se o carro te incomodar, você troca, vende, compra um novo ou troca a peça. E a nossa saúde e o nosso corpo. Se a causa for pequena, tudo bem. Mas se for complicada, então precisamos fazer check-up, medicina preventiva. Exames de próstata, de colesterol, triglicerídeo, urina, fezes e, enfim, vários outros, né? Achamos que pressão alta é coisa de terceira idade. Não, pressão alta pode começar logo aos 30 anos, né? Infarto fulminante, ele é mais registrado a partir dos 45 aos 55 anos de idade. Por quê? Porque somos um pai herói. Na verdade, somos um palhaço. E a gente não se cuida, né? Essas doenças, elas são silenciosas. Quanto menos se espera, somos clientes da indústria farmacêutica. Nossas desculpas é sempre as mesmas. Não tenho tempo ou não tenho dinheiro. Se você não tem tempo para si mesmo, não tem tempo para os outros. Se não ama a si próprio, não ama os outros. Se for falta de dinheiro, procure um posto de saúde. Tem bons profissionais que lhe pedirão alguns exames básicos. Caso tenha alguma alteração, vai te informar um especialista. Uma das prevenções também, mude um pouco o estilo de vida. Tente um pouco mais para o natural. Evite açúcar refinado, evite sal refinado, evite o glúten. Procure fazer algum exercício. Mude um pouco dos hábitos. E essa é a nossa dica de saúde de hoje, Guilherme. A todos um bom final de semana, um feliz Dia dos Pais a todos e até a nossa próxima.
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5: O que é o que é? Tem chapéu, mas não tem cabeça. Tem pé, mas não tem sapato.
2: Tem chapéu, mas não tem cabeça. E tem pé, mas não tem sapato? O que, que é, Marcos? Sabe?
6: Não.
2: Tem chapéu, mas não tem cabeça. E tem pé, mas não tem sapato. Não sei, Laís. O que, que é aí?
5: O cogumelo.
2: Verdade, o cogumelo, verdade. Bom, nós vamos agora com música na programação da Rádio Araranguá, ainda na nossa homenagem aos pais. É a famosa música de quem, Marcos Santos?
6: Fábio Júnior, meu pai.
2: Vamos ouvir a canção do Fábio Júnior, então, em homenagem aos pais.

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5: Tudo bem, são 8 horas com 36 minutinhos desta manhã de sábado, do dia 8 de agosto de 2026. Esta é a edição número 1580 do programa Guilherme Santos. 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E claro, a brincadeira do Galo da Galinha, que vai pro ar no final do programa. Você deixa o nome, bairro, telefone, avisa que a gente pode ligar para você na hora da brincadeira. Três ouvintes são sorteados recebendo a ligação. Não pode dizer alô.
6: Ou
7: uma galinha.
5: Imitou um galo, uma galinha, ganha na hora a galinha das Casas do Galo e da Galinha.
6: A ver.
5: Muito bem, Laís Santos está preparada para trazer a segunda charadinha de hoje, Laís Santos?
7: Sim.
5: Está preparada? Sim. Se tiver a vinheta, a gente roda, preparada. Se não tiver a vinheta, a gente vai sem vinheta mesmo. Tem vinheta? Então solta a vinheta da charadinha da Laís.
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5: Vai lá, Laís.
7: O que é o que é? Quanto mais se perde, mais se tem.
5: Que é o que é que quanto mais se perde, mais se tem? Ah, eu acho que eu sei. Sabe, Marco? É o sono?
7: Sim!
5: Ah, é o sono! Acertei essa daí! E agora a gente vai colocar no ar o projeto Antidrogas, que surgiu em 1996 com o advento do programa Itamar Flores e Guilherme Santos nas manhãs de sábado aqui da Rádio Araranguá. E a gente, desde então, traz informações muito claras sobre o mundo das drogas para que você possa, de uma forma consciente, dizer não às drogas. E hoje quem vai participar conosco do Projeto Antidrogas é a equipe dos Alcoólicos Anônimos. Então, vamos ao quadro Projeto Antidrogas.
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5: Fique à vontade, então, a equipe do AA para trazer para a gente o quadro Projeto Antidrogas.
8: Bom dia, ouvintes da Rádio Araranguá. Bom dia, ouvintes do programa Guilherme Santos. Somos membros da Irmandade de Alcoólicos Anônimos. O nosso grupo é o Grupo Novo Dia Dia A, fundado em 22 de agosto de 1984. Está há 42 anos em funcionamento, salvando vidas. As nossas reuniões acontecem nas quintas-feiras, das 19h30 até as 21h30 e aos domingos, das 17h até as 19h. Neste domingo, dia 22 de agosto, a nossa reunião será para lembrar os 42 anos de funcionamento do nosso grupo aqui em Araranguá. Teremos uma reunião de recuperação com partilhas, com mensagens, com a participação de todos os companheiros e esperamos, né, que o público que se interesse pelo nosso programa de recuperação, pelas nossas reuniões, por como funciona a Irmandade de AA, venham até nós para uma conversa franca, uma conversa simples, sem burocracia, sem protocolos nenhum. Estamos esperando todas as pessoas que se interessam por uma programação de vida um tanto diferenciada da normal, porque nós estamos lidando com uma doença de transformação, uma doença incurável, uma doença progressiva, uma doença fatal, mas que pode ser estacionada. Nós tivemos a felicidade de conhecer Alcoólicos Anônimos antes da nossa extinção. Poderíamos dizer que Alcoólicos Anônimos nos deu, nos presenteou com uma nova vida. Tudo é novo no ar. O velho dia desapareceu junto com o homem velho, deu lugar a um novo dia, daí a ideia de nomear o nosso grupo com esse título de Grupo Novo Dia de AA. Estamos à sua espera, venha nos visitar, venha ver como é que funciona a Irmandade de Alcoólicos Anônimos. Se ela funciona em Araranguá desse jeito, ela funciona no mundo inteiro da mesma maneira, sem nenhuma mudança. Esperamos você, muito obrigado e que tenhamos todos um ótimo final de semana.
5: Muito obrigado, equipe dos Alcoólicos Anônimos, pela participação aqui no programa. Mais uma vez eu reforço, então, que é próximo à Igreja Sagrada Família, no bairro Cidade Alta, que acontecem aí as reuniões, para que você possa procurar, para que você possa ir lá, para que você possa encontrar ajuda, sem dúvida alguma. Próximo à Igreja Sagrada Família, no bairro Cidade Alta. Um abraço a toda a equipe lá dos Alcoólicos Anônimos. Vamos de música agora na programação da Rádio Araranguá, continuando na temática do Dia dos Pais. Rick Renner, vão cantar pra gente. Te amo, pai. Solta o som, Gabriel.

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6: 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Nota de falecimento. Noticiamos com pesar o falecimento de Angelina Pereira Soares, aos 89 anos de idade. Ela residia no bairro Divinéia, em Araranguá. O velório acontece na capela mortuária do cemitério Jardim da Paz, no bairro Nova Divinéia. A família enlutada convida os demais parentes e pessoas de suas relações para o seu sepultamento, que acontecerá às 17 horas deste sábado, dia 8 de agosto, havendo antes, às 16 horas, encomendação do corpo. Noticiamos, com pesar, o falecimento de Angelina Pereira Soares, aos 89 anos.
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0: Muito bem, Kleber, muito obrigado por nos atender nesta manhã de sábado. Um abraço especial para você, para toda a sua família aí. Um feliz Dia dos Pais para você amanhã também. E eu deixo os microfones da Rádio Araranguá para o teu abraço especial.
13: Deixo um abraço a todos os pais, né? A todos que amanhã possam desfrutar junto aos seus, que possam curtir com a sua família, né? Deixar aqui um abraço especial ao meu pai, né, da qual eu tenho um carinho enorme. O quão importante ele foi para a minha formação, seja como profissional, como pessoa, né? E isso eu trago sempre, a gente costuma dizer, né, que a gente traz de berço, né, o aprendizado, e é isso mesmo. Então, agradeço meu pai, parabenizo pelo Dia dos Pais e parabenizo também a todos os pais que estão nos acompanhando, né, para que tenhamos um excelente final de semana e um ótimo Dia dos Pais aí junto aos nossos pais. Né?
0: Valeu, Kleber, um abraço, bom final de semana.
13: Obrigado, igualmente.
0: Valeu. Muito bem. 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Recebendo a nossa ligação, Marcos Santos.
14: Ou uma galinha.
0: E aí ganha na hora, galinha da onde? 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É hora de dica de beleza no programa.
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0: Muito bom dia, Céia, seja bem-vinda.
16: Bom dia a todos os ouvintes do programa Guilherme Santos. No quadro Dica de Beleza de hoje, eu vou estar falando com todos os papais, né? Temos pai de todas as idades, temos pai que já se tornaram avós, temos pais que já se tornaram bisavós, dando privilégio, ou tendo o privilégio, né, de ainda conhecer a sua geração. Isso é maravilhoso, isso é muito bom. E amanhã é um dia que a família se reúne para juntos celebrar esta maravilha de ter um pai. E está aí uma grande oportunidade para você que talvez faz tempo que não conversa com o seu pai, faz tempo que você não dá um abraço no seu pai e diz a ele, no olho, olho no olho, eu te amo, papai. Independente de qualquer situação, independente do que você viveu na sua história, ele merece, mais do que nunca, um abraço. Mais do que nunca, um dizer te amo. Então, está aí uma grande oportunidade para você que está ouvindo a ceia. Ame, perdoe, abrace e diga, papai, eu te amo. Obrigado por ter me dado a vida. Porque se você existe, é porque um dia alguém foi concebido a trazer você a este mundo através de sua mãe, juntamente com seu pai. Então, aproveite essa oportunidade. Deus abençoe a sua vida, Deus abençoe o seu dia e que vocês tenham um domingo muito especial, com muita realização, com muita celebração, porque seu papai merece sim. 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Bora lá! Então, neste momento eu quero aproveitar, porque dia 11 temos a comemoração do dia do advogado e o dia dos estudantes. E eu quero, em nome de toda a nossa equipe, levar um abraço cordial a todos esses advogados da nossa região e também aos estudantes. Que Deus venha abençoar, encher de muita realização, de muita bênção, muita saúde. Que Deus abençoe grandemente as suas famílias, seus lares e toda a sua carreira. Bom fim de semana.
0: Valeu, Ceia. Muito obrigado pela sua participação. Bom fim de semana para você e para toda a equipe da Estilo Life Studio, que revela a beleza que existe em você. Um abraço aqui para Santina Cipriano, da Vila Verde. Tá mandando aquele abraço para os filhos Márcio, Marcelo, Fabiano, o Guilherme e também o Carlinhos aqui também estão recebendo a ligação, eu e o pai, né? Valeu, Santina. Obrigado pelo carinho da audiência.
17: Ainda a família Merencio,
0: lá no bairro Caveirazinho, a Zuma Merencio, o Vânio da Silva, a Thalita Becker, a Graziela Henrique, o Amarildo Merencio, o Igor Merencio, o Ícaro Merencio, o Carlos Henrique Merencio, o Vitor Hugo Merencio e o Rael Becker, recebam o nosso abraço, recebam o nosso carinho. Ainda o nosso abraço para Geralda de Jesus, aqui do centro, está ligada conosco na programação da Rádio Araranguá, vai o nosso abraço e o nosso bom dia. Ainda a Eunira Pereira Garcia da Coloninha, mandando aquele abraço para os filhos João Nicanor, para o José Luiz e também para o Juliano. Ana da Silva Miguel na Divinéia, mandando aquele abraço para todos nós, para mim, para o pai, para o esposo José. José Cardoso Miguel na Divinéia, ligado conosco, e o José Paulo Carvalho na Uruçanguinha, mandando aquele abraço para todos os pais, para a filha Stephanie, para a irmã Dorilda, para a namorada Marli, de aniversário hoje. Parabéns, Marli, para todos nós. Maria das Graças Albino na Coloninha, mandando aquele abraço para todos nós e os papais, e a Sueli dos Santos Lopes da Sanga do Marco, para o esposo Valdemar, filhos, noras, netos, para a família e para todos nós.
17: A sobrinha
0: Arielle, de aniversário dia 16, o filho Jonathan, de aniversário dia 27, todos os pais, para nós aqui do programa, muito obrigado pelo carinho da audiência. Ainda a Morgana Ré, do Morro Chato, mandando aquele abraço para todos nós aqui do programa. Jonathan da Silva Garcia, mandando aquele abraço para o pai João Nicanor, ligado aqui conosco. Ainda a Lidiane Matias de Lima, mandando aquele abraço para o pai João. A Laura Miranda dos Santos, do Jardim das Avenidas, para o filho Ronaldo, de aniversário hoje, para todo mundo que está ligado aqui também. O João Ângelo dos Santos, da Coloninha, para o Denner e para o Estevão, para todos nós, para o subtenente Arilton, de aniversário hoje, e ainda para mim aqui, um feliz dia dos pais. Muito obrigado, João. A Juliana Gonçalves, da Coloninha, tá ligada conosco, e a Vera Lúcia Jesus, lá da Vila São José, também tá sintonizada conosco aqui na Rádio Araranguá. Alô, alô, cervejinha! Alô, povo do Jacinto Machado, dando aquele bom dia pra gente, se inscrevendo aqui pra brincar no Galo na Galinha. Muito obrigado pelo carinho da participação de vocês aí, Rosa Maria e Cervejinha.
14: Baião.
0: Ainda o nosso abraço aqui vai para, deixa eu ver, a Rosa Maria, né? Ligada conosco. Valeu, Rosa. Muito obrigado aqui pela sua participação aí direto do Jacinto Machado.
14: Ah, que... é de bom.
0: Ainda o nosso bom dia especial vai para Nadir Machado do Jardim Cibele. Tá mandando um abraço especial aqui, desejando a todos um feliz Dia dos Pais. É, para os pais que estão escutando, desejando um abraço especial a todos e um bom final de semana. Que mais, Marcos Santos, de abraço. Ainda um abraço especial para a Lucinéia Pereira, lá da Vila São José, ligada conosco, interagindo aqui. Muito obrigado pelo carinho da participação. O José Anastácio, lá no Lagoão, também está dando aquele bom dia, participando aqui do sorteio dos prêmios. José Anastácio, um abraço especial para você. Muito obrigado pelo carinho da audiência. Ainda o abraço vai para, deixa eu ver aqui, o Geraldo José Pereira. Bom dia, Geraldo. Um abraço para você, obrigado pelo carinho da sua audiência. Também tem abraços aqui para quem está interagindo. Nadir Gonçalves, Fernandes do Caveirazinho. Hoje eu quero pedir música com Barreirito, Meus Passos, e eu quero oferecer para os meus filhos, meus genros, para o meu esposo Ademir, pelo Dia dos Pais, e para todos os papais ligados na Rádio Araranguá. Também aqui o Roberto César Damiani, do bairro Jardim das Avenidas, interagindo conosco. Muito obrigado pelo carinho da sua audiência. E abraço aí, Marcos Santos. Eu mando teu abraço. Pode mandar o teu abraço, Marcos Santos. Ah, manda um abraço aí.
14: Vai para a tia Unflui.
0: Ainda, quem está interagindo com a gente aqui é a Deolíria Genuíno, da Uruçanguinha, interagindo conosco. Vai o nosso abraço e o nosso bom dia para você e um feliz Dia dos Pais para todos, ela está desejando.
14: Vodira!
0: Teseu André, gostaria de participar dos sorteios do programa, deixar um abraço a toda a equipe, desejar um excelente Dia dos Pais para todo mundo. Valeu, Teseu!
14: Lira,
0: Ainda o nosso abraço e o nosso bom dia para Fátima Lupim, ligada conosco, mandando um feliz Dia dos Pais para mim, para o meu pai, o seu Carlinhos. Muito obrigado, Fátima, pela sua participação.
14: E aí, minha avinte, a foto, Ramari,
0: a Loura Ferrari, lá de Forquilhinha, interagindo conosco, brincando aqui na brincadeira do Galo da Galinha, ela quer se inscrever, interagindo conosco, obrigado pela sua participação. Ainda, o nosso abraço vai para o Jacir Gonzaga Bosa, do bairro Coloninha, que está mandando uma música aí para a esposa Kathleen, para a filha Maria Luísa, para o filho Brian, para a avó Rita e para todos aqui da Rádio Araranguá, desejando um feliz Dia dos Pais para todo mundo que está sintonizado aqui no nosso programa. O Adalto da Silva também está interagindo conosco, muito obrigado pelo carinho da sua participação e inscrição aqui conosco. Também tem a participação do Pedro e da Francisca na Coloninha. A Francisca está desejando um feliz Dia dos Pais para o esposo Pedro, para o pai dela, o Santos, para mim, e para todos os pais que estão ouvindo a Rádio Araranguá nesta manhã de sábado. Também tem a interação aqui do Denilson Pereira, ligado conosco, mandando aquele abraço e aquele bom dia. Também a Cristiane Silvano, homenageando todos os pais, o dela, o senhor Enor, ainda o esposo Emerson, que é um pai amoroso, presente na vida dos filhos, pedindo a bênção do senhor Jesus sobre a vida de todos os pais. E inscrevendo a turma aqui para participar dos sorteios, o Emerson, o Everton, a Eduarda e também o Caio. Também temos a participação aqui do José Luiz Fonseca, ligado aqui conosco. Também a participação da Edneia Leandro na Coloninha, interagindo conosco aqui. Ainda a participação do Marcos Hélio Rocha, lá do Maracajá, interagindo conosco. Também a participação da Lorraine de Souza, na Uruçanguinha, mandando aquele abraço para todo mundo, para todos os pais que estão nos ouvindo. A participação também da Vera, ligada com a gente. Alô, Vera, bom dia para você, obrigado pela participação. Bom dia, Guilherme, estou passando para desejar um sábado abençoado por Deus, que Deus ilumine todos os pais, feliz Dia dos Pais para todos da família Santos, e Nossa Senhora Aparecida, nossa mãe protetora, proteja a todos. É a Selma Maria de Lima Santos, da Vila São José, mandando um abraço para todo mundo. Muito obrigado, Selma, pela sua participação, e ela está desejando aqui muitas alegrias. E quem mais aqui que está interagindo comigo? O Ervino Schwantzmuck também está interagindo com a gente aqui direto lá da Vila São José. Ainda temos a participação aqui do Quem é que está interagindo comigo aqui? Bom dia, é o Edson Ronsani. É, quero homenagear os pais, né? O dele está em memória, mas deixou um grande legado, se inscrevendo aqui para participar dos sorteios. Valeu, Edson. Alenir Antunes também está interagindo com a gente. Vai o nosso abraço, vai o nosso bom dia para você. E assim a gente fechou aqui os abraços do nosso WhatsApp para quem interage conosco nesta manhã de sábado. A Geralda também está ligada conosco. Alô, Geralda, bom dia para você. Obrigado aí. Tem sorteio, sim. Já está inscrita, tá? No fato de interagir conosco, já está inscrita. E quem também está mandando um bom dia aqui para a gente é a Fátima Fernandes, ligada conosco. Vai o nosso abraço, vai o nosso bom dia para você, Fátima. Muito obrigado pelo carinho da audiência. A Suzana Bendo Milanês também está interagindo com a gente aí. Vai um abraço especial, um feliz dia dos pais para você, Suzana. Muito obrigado pela sua participação. É, ainda tem aqui quem é que está me dando bom dia, a Fátima, dando um bom dia para a gente. Obrigado, Fátima, pela sua participação. O Rui Souza, direto da Coloninha, também está interagindo com a gente. Vai o nosso abraço e o nosso bom dia. Também um abraço para a Luciane, do bairro Lagoão, interagindo conosco. E ainda, para finalizar aqui, fechou as participações. Já tinha lido aquele dali. Bom, vamos de música agora na programação da Rádio Aranguá.
14: Vamos.
0: Vamos ouvir o que agora, Marcos Santos?
14: Qual é a música, irmão?
0: Música de número 5.
14: Diego e Maciel, pai.
0: Vamos ouvir então, Diego e Marcel, pai.

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0: às 17 horas deste sábado, dia 8 de agosto, havendo antes, às 16 horas, encomendação do corpo. 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

0: 9 horas com 18 minutinhos desta manhã. 18 não, 17 ainda no meu aqui. 9:17 aqui. Desta manhã do dia 8 de agosto de 2026. 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
0: É hora da gente continuar mandando abraços aqui no programa para quem está interagindo, para quem está participando conosco nesta manhã de sábado. Deixa eu dar uma olhada aqui. A Irene Bernardino Costa, do Alto Feliz, está interagindo conosco. Irene, muito obrigado pelo carinho da sua audiência. Um abraço para você e para toda a sua família. Meu querido amigo Gabriel, coloca aí a vinheta da mensagem de otimismo que o meu irmão Marcos Santos vai trazer para a gente agora na programação da Rádio Araranguá.
2: Vamos lá. Mensagens de otimismo com Marcos Santos.
3: Vai, Marcos. Aproveite o dia, o pai, para instalar o meu amor por mim e minha vida.
0: Aproveite o dia dos pais para declarar o seu amor por quem te deu a vida. A primeira mensagem de otimismo do Marcos.

0: Clube Santos. 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Vamos ao quadro.
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0: Muito bem, o Boletim Grêmio Fronteira de hoje. Eu quero aproveitar aqui para mandar um abraço para a Bárbara, mandar um abraço para toda a diretoria, toda a equipe de marketing do Grêmio Fronteira. Eu quero lembrar que aqueles jovens, né, que querem se preparar para a prova de guarda-vidas, o treinamento preparatório ali no Grêmio Fronteira foi desenvolvido para quem busca melhorar o condicionamento físico e chegar pronto para os desafios de seleção. 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E aí, aqueles jovens que quiserem se preparar para estarem prontos realmente para entrar, né, e se tornarem guarda-vidas, inicia na próxima segunda-feira, dia 10, a partir do meio-dia, e tem 3 meses de duração, né, setembro, outubro e também novembro, porque daí depois já começa realmente a Operação Estação Verão. 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Eu quero aqui dentro do Boletim Grêmio Fronteira de hoje também ouvir aí o recado que o nosso querido Evandro Conceição, vereador aqui na cidade de Araranguá, presidente do Grêmio Fronteira, vai trazer pra gente aqui nesta véspera de Dia dos Pais. Evandro, bom dia, seja muito bem-vindo.
2: Olá, Guilherme, bom dia a você e a todos os seus ouvintes. Uma alegria, uma satisfação mais uma vez estarmos participando deste programa que tem uma linda audiência na cidade de Araranguá e toda a região. Então, Guilherme, estamos aqui passando, né, para mais uma vez parabenizar a todos os pais da nossa cidade, da região, todos os seus ouvintes, dizendo que é uma data muito importante para nós, né? Uma data que não só nós como pai, mas relembramos dos nossos pais e principalmente aqueles que não estão mais conosco, dia que a gente celebra pensando neles e desejando aí saúde, paz, prosperidade, principalmente sabedoria a todos os pais que estão nos ouvindo. E dizer que o Grêmio Fronteira está de portas abertas, né, para todos aqueles que fazem parte da associação, da agremiação, e sempre desejando com muito carinho, com muito amor, em todas as circunstâncias da vida, a gente sempre lembra dos nossos pais. E esse momento é um dia de celebrar o Dia dos Pais. Então, a gente quer deixar aqui um forte abraço, né, um beijo no coração de todos os pais, né, não só dos sócios do Grêmio Fronteira, mas de todos os seus ouvintes. E para você, especial também, que eu sei que tu é pai, Guilherme, um forte abraço e que Deus te abençoe sempre. Gratidão aí, abraço a todos.
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3: Um pai em fé protege a família.
0: Um pai que tem fé protege toda a sua família. A segunda mensagem de otimismo do meu irmão Marcos Santos neste dia 8 de agosto, véspera do Dia dos Pais aqui no programa. 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
0: Valeu, tchau, tchau. Muito bem, vamos com a terceira mensagem de otimismo do meu irmão Marcos Santos.
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0: Desejo um domingo cheio de amor para todos os pais. A mensagem de número 3 do meu irmão Marcos Santos nesta manhã de sábado. Aproveitar aqui para mandar um abraço para Irene Bernardino Costa do Alto Feliz, que está interagindo conosco. Também aqui a Adelir Prudêncio da Coloninha, mandando um abraço para as famílias de Maracajá e também de Araranguá, para todos os pais. Norma Sus, bom dia para você, direto do Lagoão, interagindo conosco. Ainda a Olga de Oliveira, tá de aniversário dia 12, parabéns, Olga, lá direto do Mato Alto, mandando um abraço pro esposo Manuel Olívio, pra família, pra todos os pais ligados aqui no programa, a Maria Salete Oliveira na Uruçanguinha, pros filhos Vilsomar, Pedro Paulo, pra família, pro genro Luciano, pra os idosos do asilo, pra dona Delira, pra todos os pais, obrigado pela sua participação. A Maria do Carmo Zeferino, do Morro dos Conventos, também tá mandando um abraço aqui pra todos os pais. O nosso bom dia aqui também fica pra Rosanir Pereira de Souza, aqui da Coloninha, em Araranguá, desejando um ótimo final de semana para todo mundo, um ótimo Dia dos Pais, se inscrevendo aqui nos sorteios. Ainda a participação da Judite Cordeiro Moro, da Judite Cordeiro, que mora em Maracajá, e está desejando um feliz Dia dos Pais aí para todo mundo. E para o pai dela, que já não está entre nós, para o marido Nilson, que é um ótimo pai, e para todos os pais, né, que estão ouvindo aqui o programa, ainda para o Simon e para o Davi, colocando o nome aqui para os sorteios. Obrigado pela sua participação. Bom dia, hoje eu peço música para o meu esposo João Carlos Santana de Lima, para o meu filho Michael Rufino de Lima e o meu genro Patrick dos Santos, para todos aí da Rádio Araranguá. Muito obrigado pela sua participação. Vamos fazer o seguinte, vamos trazer aí a última mensagem de otimismo que o meu irmão Marcos Santos oferece para a gente aqui na Rádio Araranguá. Solta a vinheta. Tá triste que é a última, Marcos. Pode botar a vinheta aí. Dá mensagem de otimismo.
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0: Vai, faz direito. Não
3: calma,
0: te bobeia.
3: Calma.
0: Não te bobeia, vai. Faz direito.
3: Tá bom. Jesus é o nosso maior exemplo de amor e paz.
0: Isso,
3: pai, Jesus. Eu te amo muito. Meu amigo.
0: Chegou, né? Jesus é o nosso maior exemplo de amor e paz. A última mensagem de otimismo do Marcos Santos nesta manhã do dia 8 de agosto. Vamos fazer o seguinte, vamos com música na programação da Rádio Araranguá. Daqui a pouquinho a gente está de volta com mais informações, com o espaço das comunidades, com um monte de coisa bacana que ainda tem para rodar aqui no programa de hoje. Para ouvir agora, o Daniel vai cantar para gente Meu Pai. Solta o som, Gabriel.

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6: Nota de falecimento. 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

0: 40 minutinhos nesta manhã de sábado, do dia 8 de agosto de 2026. Ligue, participe, interaja conosco aqui na programação da Rádio Araranguá nesta manhã de sábado. Estamos à inteira disposição de você. Os microfones ali estão desligados, os sem fios que estão aí em cima, né? Estão fora do ar, né? Eu quero lembrar você que você pode ligar, participar, interagir conosco. 3524-0137 é o nosso telefone, 988-08-4667 é o nosso WhatsApp. E ainda tem a possibilidade de interagir conosco nas redes sociais para concorrer aos nossos prêmios do dia de hoje. Eu quero aproveitar aqui agora para mandar alguns abraços para você que está interagindo conosco, participando, mandando seu carinho aqui para a gente. A Maria Terezinha Pereira, do Mato Alto, está desejando um feliz Dia dos Pais a todos os pais. E ela queria dar parabéns para a filha Sinara, que está de aniversário dia 11, queria ouvir a música Couro de Boi, ela queria ouvir. Muito bem, daqui a pouquinho, se a gente conseguir, a gente roda para você, tá bom? Obrigado pela sua interação aqui, pela sua participação. Também tem aqui o abraço, deixa eu ver para quem é. É a Regiane Soares, do Jardim Cibele, gostaria de participar dos sorteios do Galo da Galinha e eu desejar a todos um feliz Dia dos Pais. Já chegou aqui no estúdio da Rádio Araranguá o nosso querido diácono Richelle Lima para poder conversar conosco aqui na Rádio Araranguá. Enquanto a gente programa aqui com o diácono a participação dele, eu vou fazer o seguinte, eu vou rodar uma música para a gente poder se preparar para voltar na música aqui e conversar com o diácono. Só para conversar, só para conferir aqui com o Samuel, o Anísio Samuel, tá pronto aí? Não. E nós vamos ter então a participação do Anísio, a participação do Major Borges e a participação também do diácono Richelle Lima, que já está aqui na Rádio Araranguá, tudo isso dentro do nosso Espaço das Comunidades. Também vamos ter aqui a participação da Marne Costa no Espaço das Comunidades, muitas coisas acontecendo dentro aqui do Espaço das Comunidades. Então primeiro eu vou começar colocando o Espaço nas Comunidades no ar, para conversar com o Anísio, depois a gente vai rodar uma breve música, sem ir para o intervalo nem nada, e aí a gente vai se organizar durante a música aqui, que o diácono já chegou, aí a gente vai se organizar, e aí a gente vai bater um papo ainda dentro do Espaço das Comunidades com o diácono Richelle Lima. Então, primeiro o Anísio, depois uma breve música que a gente vai ouvir aqui, pediram a música Couro de Boi, se puder baixar aí Couro de Boi, é uma música bem legal, bem interessante. Então, Anísio, música Couro de Boi e depois a gente vai bater um papo aqui com o diácono antes aqui da chegada do Carlos dentro do obituário. Então vamos lá, solta a vinheta do Espaço das Comunidades pra gente, é ensaiado no ar aqui.
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2: Meu amigo Alírio, eu vou dar a uma metade pra dia 8, pai amado.
0: Bom dia, Anísio, seja muito bem-vindo.
3: Bom dia, meu amigo Marcos Santos, bom dia, Guilherme. Bom dia a toda a sua programação, em nome do Samuel e toda a sua equipe. E um bom dia especial a todos os nossos queridos amigos, ouvintes, colaboradores, especial aos nossos pais, né? Nossos heróis, quem tem pai valorize, cuide, respeite. E quem já perdeu, fica com a saudade, fica com a lembrança. E você valorize. É o herói da nossa vida, é o pai, é a nossa família, e quem é pai sabe o amor que um pai tem pelo filho.
0: É verdade.
3: É isso aí, Guilherme, estamos aí, mais um sábado, né, maravilhoso, programa Espaço das Comunidades, seu programa, um programa que traz alegria, prevenção, tá com a agenda cheia, bacana, né, das 8 horas da manhã, às 11 horas de segunda a domingo, a Rádio Araranguá é um sucesso. Mas no sábado ele fica diferente por trazer o programa Guilherme Santos no ar, né?
0: É isso aí. E hoje nós vamos ter então algumas participações. Já está no telefone aguardando a gente dar um bom dia para ele, o Major Georgines Luciano Borges, que foi nosso comandante aqui em Araranguá durante alguns anos e que hoje é o subcomandante do 4º Batalhão de Bombeiros Militar na cidade de Criciúma, Anísio. E hoje ele tem um convite especial para fazer, né, Anísio? Dá o bom dia aí para o Major Borges.
3: Opa, uma satisfação já parabenizar e desejar um feliz Dia dos Pais ao nosso amigo comandante Major Borges, e onde passa deixa sua excelência, né, na humildade, na condução do seu comando, um bom trabalho, e hoje está no município vizinho aí fazendo também com maestria, né, o seu trabalho em prol do Corpo de Bombeiros de Santa Catarina. Um bom dia, meu querido Major Borges, um feliz Dia dos Pais.
4: Bom dia, Guilherme. Bom dia, nosso querido amigo Anísio, nosso ex-presidente da Associação de Bombeiros Comunitários, e também um bom dia para nossos amigos da Rádio Aranguá que estão ouvindo nosso querido programa.
0: Major Borges, hoje, dentro da programação dos 100 anos do Corpo de Bombeiros Militar de Santa Catarina, comemorado neste ano de 2026, já que a inauguração, né, da primeira sessão de bombeiros foi no dia 26 de setembro de 1926, agora neste ano de 2026 são 100 anos de história. Tem uma programação extensa acontecendo ao longo de todo o ano em vários batalhões do estado, e hoje a cidade de Criciúma vai ser contemplada, a região toda, né, não só a cidade de Criciúma, a região toda vai ser contemplada com esta programação dos 100 anos, né, Major Borges? Conta pra gente como é que vai funcionar.
4: Isso mesmo, Guilherme. Em comemoração ao centenário do Corpo de Bombeiros, tem uma programação anual, e dentro dessa programação anual nós temos um evento que é a turnê da Banda do Corpo de Bombeiros. Nós chamamos de banda por conveniência, mas na verdade é quase uma orquestra. Essa banda do Corpo de Bombeiros, ela se apresentará fora da capital, que geralmente ela participa de eventos em Florianópolis, mas esse ano ela vai fazer uma turnê por 6 municípios. E já passou por Itajaí, Chapecó, Lages, e Criciúma agora vai ser a quarta cidade a receber a banda. Depois disso, haverá shows apenas em Florianópolis, e um último show em Blumenau durante o Oktoberfest. Então nós estamos muito contentes, né? Nos sentimos honrados, né? Não só a Criciúma, mas toda a região sul do estado, em estar recebendo essa banda, que já está nos preparativos. Ontem fizemos umas palhinhas aí em alguns programas, fomos no teatro, vai ficar muito, muito bonito mesmo.
0: Major, que horas vai ser essa apresentação? Como as pessoas podem fazer para irem até o local que vai ser a apresentação, né? E como funciona esse show? Quanto tempo de duração, o senhor sabe?
4: Sim, vamos lá. O show, né, essa apresentação será no Teatro Elias Angeloni, no município de Criciúma. Será hoje à noite, às 20 horas. Porém, às 19 horas, os portões já estão abertos, porque quem for chegando já pode escolher o seu local. Por quê? Porque são apenas 700 vagas, né? Então, nós não temos lugares definidos, então quem vai chegando vai escolhendo o melhor local para se sentar e assistir o show. Para buscar o seu ingresso, seu convite, ele deve ser feito de uma forma prévia. Na hora não terá disponibilização de convite, de ingressos, né? Então ele deve ser pego com antecedência no site minhaentrada.com.br. Lá cada CPF tem direito a te retirar dois ingressos. Então se você vai com 3, 4, 5 pessoas, deve ser utilizado mais de um CPF para retirar os ingressos. Ele é gratuito, salvo uma condição. Nós, além da parte cultural, teremos uma parte social, porque nós estamos pedindo que as pessoas levem para cada ingresso 1 quilo de alimento não perecível, e depois nós vamos fazer uma distribuição para as 3 instituições da região de Criciúma que trabalham com crianças, né, que cuidam de crianças, que é a Casa Guido, a nossa casa e também a Ática. Então será um evento duplamente importante.
0: Muito legal. São 700 vagas, né? Esperamos que os 700 lugares sejam ocupados, porque realmente é um momento único aqui na nossa região. Quando que vai ter uma outra oportunidade da orquestra, da banda, do bombeiro retornar, né? E é um show bem legal, quem já foi sabe, né? Tem uma série de situações diferentes ali, músicas populares que agradam realmente as pessoas. Vale a pena, é um evento que vale a pena e ainda gratuito. Então é só acessar lá o Minha Entrada, retirar, né, o seu convite de forma gratuita e não esquecer o quilo de alimento para fazer o bem, isso é fantástico. Obrigado por atender a gente nesta manhã de sábado aqui no programa Guilherme Santos. Major, sucesso para vocês aí nesta noite na cidade de Criciúma, a todos os membros, né, da banda do Corpo de Bombeiros na noite de hoje. E eu deixo os microfones, Major, para o seu encerramento, para o seu recado final, para o seu convite mais uma vez especial aí para que a nossa audiência possa comparecer a este evento.
4: Perfeito, Guilherme. Então, queria convidar nossos ouvintes aqui da Rádio Aranaguá, especial do programa Guilherme Santos, para que estejam conosco hoje à noite no Teatro Elias Angeloni, às 20 horas, para assistir um belo espetáculo da Banda do Corpo de Bombeiros. Um repertório de música muito bonito, muito festivo, e tenho certeza que todos se agradarão do evento.
0: Obrigado pela participação aqui. Anísio, algum recado que queira passar? Algum abraço especial para o Major Borges antes da gente proceder aqui com o Espaço das Comunidades? Fique à vontade.
3: Eu quero parabenizar, né, ao presidente de Santa Catarina, mais essa atitude, né, mais essa ação da comunidade, além da função, né, de prevenção, de salvar vidas, orientações, também tem um trabalho muito espetacular do lado social. Veja que vem, né, uma grande banda trazer um belíssimo som, uma belíssima música, e também faz o lado social. As pessoas que vão participar vai fazer a diferença em três entidades aqui da nossa região. Parabéns, convido a todos então hoje, dia 8, né, às 20 horas.
0: Muito bem.
3: Major Borges, um abraço, tudo de bom para ti, feliz Dia dos Pais, e em seu nome eu quero também desejar a todos os nossos bombeiros militares e comunitários de Santa Catarina um feliz Dia dos Pais, que Deus nos abençoe sempre, proteja, ilumine e sempre dá paz.
0: Valeu. Obrigado, Major Borges. Um abraço.
4: Obrigado, Guilherme. Obrigado, Anísio, pelas palavras. Desejo a todos, então, a vocês dois e também nossos ouvintes da Rádio Ananguá, um feliz Dia dos Pais, que possamos ter um Dia dos Pais abençoado.
0: Valeu. Anísio, qual é a próxima participação que nós teremos aqui dentro do nosso Espaço das Comunidades?
3: Então, Guilherme, agora a gente traz a nossa querida amiga, parceira, né? Uma mulher, família, em nome dela já parabeniza aí, feliz Dia dos Pais ao Nadinho, seu esposo. A Marlene Costa vem trazer aí um recado importante, né? O Lions, toda a diretoria sempre vem com essa bandeira, né? A doação de sangue, que é salvar a vida. Em nome da Marlene também, desejo a todos os membros do Laios um feliz Dia dos Pais, e todos aqueles também que fazem parte nas entidades, nossos ouvintes. Parabéns ao trabalho social, solidário e voluntário da nossa região. Tudo contigo, querida Marlene.
5: Bom dia, Guilherme. Bom dia, Anísio. Bom dia, pessoal do estúdio. Bom dia aos teus ouvintes. E num final de semana tão especial como esse, que é do Dia dos Pais, estamos aqui para trazer um recadinho especial do Lions Clube Araranguá. O EMOSC vai estar novamente em Araranguá, ali na MESC, no dia 25 de agosto, né? Então, ligue para o EMOSC no 3444-7414. Faça o seu agendamento. Agora houve umas mudanças para os doadores, né? Seja um doador, venha doar sangue pra gente, né? Salve uma vida. E a gente já quer aqui de mão agradecer o EMOSC, a AMESC, a parceria também da Secretaria de Saúde. E eu quero deixar aqui também agora, Guilherme, um recadinho especial. Desejar um feliz Dia dos Pais para todos os pais, pro pai dos meus filhos, né, o Reginaldo, pro seu Artêmio, também para o meu irmão Vicente, que amanhã, dia 9, Dia dos Pais, está de aniversário. Então, um abraço especial para todos. Fiquem com Deus.
0: Obrigado, Marne, pela sua participação. Fique com Deus também. Um abraço aí para todos os pais da tua família. Anísio, para finalizar a sua participação, os microfones estão à disposição para você aí trazer os últimos recados, o teu abraço especial.
3: Então, Guilherme, eu agradeço mais uma vez a parceria, parabéns a você, parabéns à Rádio Araranguá, né? Uma empresa há mais de 70 anos na nossa cidade, né? Uma grande empresa na comunicação de Santa Catarina. E a gente fica muito grato aí a você e toda essa equipe para a gente fazer parte de um pedacinho, né, desse sucesso que é a Rádio Araranguá. Os sábados que a gente pode estar aqui divulgando, interagindo. A gente se sente muito grato. Eu aí estendo a minha gratidão a você e toda a direção da rádio. Desejo também a todos os membros da rádio um feliz Dia dos Pais, a você, a todos os nossos queridos ouvintes. E vamos honrar a nossa família, honrar os nossos pais. E com saúde e sucesso desejo a todos, né? E tem agora, vai tocar aí o Coro de Boi, que é uma música também bacana, antiga. Mas tem aquela também, que é o meu velho pai.
0: É, da Carmen Silva.
3: Meu velho pai, presta atenção no que lhe digo. Meu pai, pai querido, enxugue as lágrimas do rosto.
0: Muito melhor que a Carmen Silva, né?
3: Já tô feito. É, a gente vai se emocionando. Valeu, Guilherme. Até valeu. O próximo sábado, se Deus quiser. Estamos ligadinhos no programa Guilherme Santos, na Rádio Araranguá. Um abraço, meu amigo Marcos. né, que sempre lembra das datas especiais da gente, nossos aniversários. Então, o Anísio, no próximo domingo, faz aniversário e ele já manda uma mensagem. Anísio, não esquece, dia 16 de agosto é teu aniversário. E um abraço também ao nosso querido amigo Pinto. Moda boa, todo domingo na Rádio Araranguá, estamos ligadinhos nas melhores músicas raiz e sertanejo. Um abraço, Pinto, feliz dia dos pais para você também. Um abraço para sua família. E até sábado, Guilherme, se Deus quiser, um abraço a todos.
0: Valeu, um abraço. Sérgio Reis vai cantar pra gente agora Couro de Boi e a gente volta já dentro do Espaço das Comunidades ainda para conversar com o diácono Richelle Lima, que já tá aqui no estúdio e vai bater um papo com a gente. Continue sintonizado aqui na Rádio Araranguá. 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

0: Muito bem, estamos de volta aqui no programa com o Espaço das Comunidades, conforme anunciado, né, antes da música do Sérgio Reis, Couro de Boi, que a gente estava ouvindo. Agora, estamos recebendo aqui no programa Guilherme Santos, nessa manhã de sábado, o Diácono Richelli. Diácono, seja muito bem-vindo, obrigado por ter aceito o convite para estar nessa manhã de sábado em nossa companhia aqui na Rádio Araranguá.
1: Bom dia, Guilherme, bom dia a todos os ouvintes da Rádio Araranguá. É com muita alegria que estamos aqui e agradecemos esse espaço para sempre propagarmos a fé e o bem.
0: Amém. Diácono, em relação, primeiro, né, para que a nossa audiência, que é católica e que também não é católica, possa entender um pouquinho melhor quem é o Diácono Richelli Lima. Primeiro, o Diácono nasceu onde? Vivia onde aqui por perto, né, para estar na nossa diocese, ou é mais de longe?
1: Sim. O Diácono Richelli veio de bons quilômetros de distância. É. Eu nasci no interior de São Paulo, numa cidade chamada Itapeva, sudoeste do estado, e fui para o seminário ainda jovem, né? Tinha meus 16 anos. E fiquei longos anos no seminário, no interior de São Paulo mesmo, e depois, já quase no final da etapa de formação, me desliguei da vida religiosa. Retornei para casa, fiquei 7 anos fora do seminário, trabalhando, fazendo uma experiência civil, como nós dizemos, né? Trabalhando, estudando, e retornei há 5 anos a convite do nosso bispo, Dom Jacinto, que acabou nos trazendo para a Diocese de Criciúma.
0: Mas como é que o Dom Jacinto encontrou o senhor nesse período civil, né? Lá em São Paulo, ou o senhor estava por aqui? Como é que foi esse encontro?
1: Na realidade, o padre que me levou para o seminário, ele foi pároco em Siderópolis.
0: Ah, perfeito.
1: E aí, nesta época, ele nos apresentou ao bispo, falou, nós tínhamos um trabalho social na cidade de Curitiba, voltado à população em situação de rua, dentro da dimensão da segurança alimentar e nutricional. E Dom Jacinto conheceu essa história, conheceu esse trabalho, e devido a este trabalho que nós desenvolvemos, que era um trabalho de evangelização, mas também de assistência social, né? E Dom Jacinto, então, começou a se interessar pela nossa história, procurou nos conhecer melhor, e ali começaram os primeiros contatos, as primeiras conversas, que duraram alguns meses. E depois de quase um ano de acompanhamento, nós então recebemos o convite dele para vir. Digo nós, porque sou eu e o padre Marcos, né, que viemos juntos para a Diocese de Criciúma.
0: Bom, e aí ambos vieram para a Diocese de Criciúma e ambos estão trabalhando. É o padre Marcos, que hoje é pároco da paróquia São Francisco de Assis e Nossa Senhora Desatadora dos Nós. Ambos estão trabalhando, então, nessa nova paróquia. O desafio, Diácono, de ingressar numa nova paróquia e criar toda a estrutura de uma nova paróquia?
1: Sim.
0: É muito grande?
1: Eu diria, Guilherme, que desafios sim, né? Há de desafios, sem dúvida, porque você precisa estruturar, dar rosto a uma nova paróquia, porém também exige uma organização financeira, econômica, pastoral. Ah, mas as pastorais já existiam e funcionavam. Sim, mas todo este movimento precisa compreender que agora fazem parte, que agora são uma nova paróquia. Bem, esta é uma organização muito natural da Igreja, prevista pelo direito canônico, e um dos motivos que leva à criação de uma nova paróquia é o aumento populacional. É um dos motivos. Por quê? Aí dificulta a proximidade dos padres para com o povo. E o carisma do padre diocesano justamente é o de estar próximo no atendimento aos enfermos, nos funerais, nas visitas às famílias, nas comunidades que correspondem à sua assistência. E isto se torna impossível quando o território paroquial, a população é muito numerosa.
0: Uhum.
1: Então, um dia, todo o sul da nossa diocese, todo o extremo sul, pertenceu ao Santuário Nossa Senhora Mãe dos Homens.
0: Exatamente.
1: E conforme foi se organizando os municípios, as cidades, os bairros, foram havendo os desmembramentos. E nós podemos dizer assim que nós somos a última filha do Santuário Nossa Senhora Mãe dos Homens, porque ela já é avó e bisavó.
0: É, né? Verdade.
1: Ela já tem paróquias que nasceram...
0: Silva.
1: É, eu até brinco para que o pessoal entenda melhor, eu digo assim, o Santuário Nossa Senhora Mãe dos Homens é a avó. Paróquia Sagrada Família é a filha. E a paróquia São José, do bairro Santa Catarina, por exemplo, já é a neta, já é o desmembramento da Sagrada Família. Então, essa é uma organização muito natural no interno da igreja. Para o bem do povo, sempre visando a evangelização, visando a assistência do povo. E um pouco daquilo que o Papa Francisco dizia, e o nosso bispo Dom Jacinto tem uma visão muito, muito especial com relação a isso. Pastores com cheiro de ovelhas.
0: Excelente.
1: Pastores próximo ao povo. Porque se você fica dentro de uma estrutura apenas administrativa, organizacional, não efetiva a vocação do sacerdote. A vocação do padre se realiza no dia a dia, no atendimento ao povo, junto às famílias, trazendo não só o pão da palavra e da Eucaristia, mas também a partilha, a caridade e as outras dimensões da fé.
0: Padre, padre, em breve. Diácono, essa proximidade que a paróquia São Francisco de Assis está cada vez mais, né, se fortalecendo, ela também vai se traduzir, por exemplo, a partir de hoje, na Rádio Araranguá, com o início de um novo programa a partir do meio-dia, e também com um momento de extremo fervor, né, um momento de extrema fé, que é o primeiro cerco de Jericó dessa nova paróquia. Eu gostaria que o senhor falasse sobre essas duas situações que vão acontecer a partir de hoje, né? Tanto o novo programa quanto o cerco de Jericó.
1: A nossa paróquia ela foi instalada justamente no mês de fevereiro, né? Não tem ainda um ano, né? E uma das dimensões da evangelização é a presença nos meios de comunicação. Inclusive a igreja, ela é, podemos dizer assim, pioneira na área da comunicação. Tanto no espaço do rádio, que inclusive a primeira rádio do Brasil foi uma rádio católica, e também na televisão. Então, nós precisamos chegar aonde o povo está. Então, quando nós chegamos, já nos haviam apresentado isso em fevereiro ainda. Diácono, olha, as paróquias da cidade de Araranguá sempre tiveram um espaço aqui, que era um espaço do santuário, é histórico esta presença na rádio, era no outro horário, e agora nos falaram deste horário das 11 ao meio-dia.
0: Uhum.
1: Aliás, das 11 à 1 da tarde.
0: Exato.
1: E o padre Jonas, reitor anterior do santuário, ele fazia uso desta primeira hora da programação, né? Então, haviam-nos convidado para assumir essa segunda hora, do meio-dia às 13 horas. Então, nós primeiro iniciamos ali, arrumamos um pouquinho a casa, nos mudamos. Feito isso, agora, então, iniciamos este passo junto à Rádio Araranguá, que tem grande relevância, importância, e é uma rádio muito conceituada na nossa cidade. Então, com muita alegria e com muita humildade também, nós viemos para este horário, a partir de hoje, então, estreamos.
0: Qual é o nome que vai ficar o programa? Já sabe?
1: Hora Santa.
0: Hora Santa. Todos os sábados, do meio-dia a uma hora da tarde, Hora Santa, com a Pastoral da Comunicação e o padre, o diácono da paróquia São Francisco de Assis, é isso?
1: Isso.
0: É o senhor que vai fazer, o padre Marcos?
1: Eu, de modo particular, estarei à frente desta programação aos sábados.
0: Tem uma boa dicção, tem uma bela voz, tem uma boa eloquência, tenho certeza que vai ser um programa maravilhoso. Já está tudo programado, o de hoje, já está tudo certinho?
1: Sim,
0: tem alguma
1: sim.
0: coisa que o senhor possa adiantar para a nossa audiência aí?
1: Hoje nós falaremos sobre a fé. Como nós estamos em ritmo de cerco de Jericó, e a fé está muito ligada, é uma das virtudes, né? Fé, esperança e caridade, está muito ligada à esperança. Eu acho que quando falta fé, a nossa esperança também vai se esvaindo, né? Então, hoje nós falaremos um pouco isso. Será que temos fé? O que é fé?
0: Importante. Vai ser legal, vai ser bacana. E sobre o cerco de Jericó, o que, que o senhor tem a nos contar, os horários das missas? Vai ter adoração? Vai ficar 24 horas? Tem praça de alimentação? Conta os detalhes para a gente.
1: O cerco de Jericó é uma atividade de evangelização. É o primeiro ponto. Levar o povo de Deus a um encontro pessoal com a pessoa de Jesus Cristo, que é o nosso único Senhor e Salvador. E este evento tem uma finalidade. Além da experiência pessoal com Jesus, fazer o povo rezar. Estar na presença dele. É claro que o cerco de Jericó, ele nasceu, né, com o Papa João Paulo II, para sua primeira visita como Papa à sua terra natal. E devido a uma situação de regime comunista na época, na realidade da Polônia, Cracóvia, ele foi proibido de entrar na sua própria terra. Uhum. Então, dois padres, mais especificamente entre eles, Padre Gabriele Armó, que foi um dos exorcistas do Vaticano, iniciaram esta campanha de oração, inspirados em Josué, capítulo 6, nas quedas das muralhas de Jericó, que eram 7 dias, 24 horas ininterruptas de oração. Nós chamamos de assaltos do rosário, 24 horas de oração do terço diante do Santíssimo Sacramento. Ao longo da história, isso foi ganhando outras roupagens, outros moldes. Na nossa diocese de Criciúma, é importante lembrarmos que o pioneiro do Cerco de Jericó foi o padre Antônio Vander, que hoje é o ecônomo da nossa diocese, inclusive estará hoje fazendo a abertura do nosso cerco.
0: Legal.
1: E o padre Antônio Vander, então, iniciou isso há mais ou menos 20 anos atrás, ou próximo disso, e nós, então, iremos iniciar. Como a nossa paróquia é nova, exige uma organização diferente. Então, nós não teremos a adoração ao Santíssimo 24 horas.
0: Ah, perfeito.
1: Né? Até por uma questão de organização de pessoas. A nossa paróquia, a maior parte, é formada por leigos, por pessoas que têm trabalho civil. Então, fica um pouco difícil organizar 24 horas de oração por 7 dias. Então, nós faremos da seguinte forma. Hoje será a abertura, às 18 horas, com o padre Antônio Vander. E com a presença de todas as autoridades da nossa cidade. E amanhã inicia-se a Missa da Misericórdia às 15 horas. Então, do dia 9, domingo, até dia 15, todos os dias às 15 horas, Santa Missa da Misericórdia, até com uma possibilidade das pessoas mais idosas ou que têm dificuldade de irem à noite para a igreja. Então, à noite demora um pouco mais as Santas Missas. Então as pessoas participam às 15. A partir das 15, até o próximo horário de missa, haverá adoração ao Santíssimo Sacramento, o Santíssimo ficará exposto na igreja. E amanhã, dia 9, domingo, também às 18 horas é o início, quem estará presidindo a Santa Missa é o Padre Jonas Emerim, que também é uma pessoa que nós gostamos muito, um amigo nosso, estará participando e presidindo a Santa Missa. Na segunda-feira, então, iniciamos às 19h30, de segunda a sexta. Segunda, teremos o padre Júlio, pároco de Santa Rosa, do Sul. Na terça-feira, nós teremos o padre Douglas Reus, pároco da São João Paulo II e Sombrio. Na quarta-feira, nós teremos o padre Matheus Reus, pároco aqui da Sagrada Família, da nossa comarca de Araranguá. Na quinta-feira, nós teremos o padre Clayton, que é pároco também da paróquia São José. Na sexta-feira, Padre Marcos preside a Santa Missa e eu estarei proferindo a homilia. E no sábado, encerramos às 18 horas, missa presidida pelo Padre Marcos. Queda das muralhas. E um detalhe, nós temos uma copadroeira, Nossa Senhora Desatadora dos Nós, que foi um pedido do nosso pároco ao vir para esta paróquia para trazer esta devoção, este título para esta paróquia. No sábado, como é

0: um quadro obituário, mas fique à vontade, diácono, para trazer aí a palavra final. E eu gostaria, considerando que amanhã é o Dia dos Pais, que o senhor trouxesse uma bênção, né? A bênção do
1: Sim.
0: diácono a todos os pais que estão na audiência do nosso programa.
1: Muito bem, eu que agradeço, Guilherme, a esse espaço, a todos da Rádio Araranguá, toda a direção, nosso muito obrigado. Amanhã, inclusive, Dia dos Pais, temos Santa Missa, 9h30 da manhã, com a bênção de todos os pais. Mas quero dizer que a paternidade é uma graça, é um dom de Deus. E por ser uma graça e um dom de Deus, é uma missão que Deus confere aos homens, de cuidarem do que é seu, né? Os filhos são de Deus, primeiramente, e Deus confia no ser humano a graça da paternidade e da maternidade. Então eu gostaria de pedir a bênção de Deus pelas mãos da bem-aventurada Virgem Maria, mas de modo muito particular de São José, que assumiu esta missão da paternidade de Jesus Cristo junto à Maria Santíssima. A nossa proteção está no nome do Senhor,
0: Que
1: fez
0: fez
1: o
0: o
1: céu
0: céu
1: e
0: e
1: a
0: a
1: terra.
0: terra.
1: Deus, Pai de amor e de misericórdia, digna-se abençoar e santificar todas as coisas, digneis derramar a tua bênção e a tua graça sobre todos os homens que trazem consigo a graça da paternidade. Sejam eles pais biológicos, adotivos, espirituais, mas também que esta bênção alcance a tantos homens que desejam ser pais. Sobre eles, sobre seus filhos, desça a bênção da saúde e da paz, o livramento de todos os males, todos os perigos, e por intercessão de São José e Nossa Senhora Desatadora dos Nós, abençoe-vos Deus Todo-Poderoso, Pai, Filho e Espírito Santo. Amém.
0: Muito obrigado.
1: Obrigado, Guilherme. Deus abençoe.
0: Valeu. A gente vai para um rápido intervalo. Volta já aqui na programação da Rádio Araranguá. Continue conosco.

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7: Nota de falecimento. Noticiamos com pesar o falecimento de Angelina Pereira Soares, aos 89 anos de idade. Ela residia no bairro Divinéia, em Araranguá. 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Noticiamos, com pesar, o falecimento de Angelina Pereira Soares, aos 89 anos.
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12: Muito bem, já estamos de volta aqui na programação da Rádio Araranguá, nesta manhã de sábado, são 10 horas com 23 minutinhos, deste dia 8/8, véspera do Dia dos Pais. Já aqui comigo, no estúdio da Rádio Araranguá, meu querido amigo Carlos, vereador, proprietário da Santa Terezinha, plano de assistência familiar e funerária, para bater aquele papo especial com a gente, para trazer o quadro obituário e também aquela palavra amiga para as famílias lutadas, as famílias que infelizmente passaram pela dor da perda durante essa semana. Carlos, seja bem-vindo, muito bom dia.
13: Muito bom dia, Guilherme. Quero dar um bom dia a todos que estão em casa nesse sábado maravilhoso, né? A todos que estão nos assistindo através das redes sociais e através da nossa Rádio Araranguá 95.5. E agradecer toda a audiência do seu programa e agradecer a Deus por nos proporcionar estar aqui mais uma vez esse sábado.
12: Carlos, hoje véspera do Dia dos Pais, teu recado especial, antes da gente falar da Santa Terezinha, né? Teu recado especial hoje para os pais, o teu abraço especial, para quem vai?
13: Guilherme, eu não sou pai biológico, mas me considero pai de quase 70 colaboradores, né? E quero deixar um recado aqui muito forte, que Dia dos Pais, o Dia das Mães, são um dia muito sagrado. E todo pai, ele quer um abraço, né? Ele não quer presente. E, então, aproveite aí você que tem pai, né? Vai lá dar um abraço, passe o dia com ele. Claro, o Dia dos Pais é todo dia, né? Mas comemoramos, sim, em agosto, né? Então, aproveite aí você que tem pai, porque depois que ele partir não adianta mais. Então, amanhã eu desejo aí um Dia dos Pais abençoado a todos os pais e a todos os filhos, né, que vão abraçar os seus pais.
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13: Então, Guilherme, nós somos pioneiros, né, na área do Plano de Assistência Familiar. Em 2004, lançamos o Plano de Assistência Familiar. Tivemos um pouco de dificuldade para dizer para as pessoas o que significava isso dentro da família, dentro da possibilidade deles, porque as pessoas interpretavam muito que ali nós estava vendendo um plano funeral. Na verdade, ele se encaixa dentro do nosso plano de assistência familiar, também quando tiver um sinistro na família de óbito, você já está incluído no seguro. Mas nós sempre dizemos para os nossos associados que todos eles têm uma carteirinha para usufruir de todos os descontos que tem. Nós temos desconto em material de construção, nós temos desconto em chaveiro, nós temos desconto em supermercado, posto de gasolina, enfim, toda a cidade a gente fez uma mescla daquilo que a gente pode oferecer para o nosso associado. E agora a gente está com novidade, né, na praça. Nós queremos, até o final do ano, já estar com a nossa própria, uma sede própria, mais ampla, com estacionamento, né, para nós dar mais conforto ao nosso associado, aquelas pessoas que perdem seus entes queridos, que vão ali, às vezes não tem lugar para estacionar. Então, a gente está aí em construção e, se Deus quiser, até o final do ano, vamos inaugurar um lugar bem amplo e para que a gente possa dar mais conforto para essas pessoas, né? Uhum. Porque chega num momento tão fragilizado da vida. Uhum. 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
13: 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Até porque qualquer desconto, Guilherme, nós temos posto de gasolina aqui que dá 3%, outro dá 5%. Imagina, a gasolina nunca foi barata. É, né?
12: Exatamente.
13: E falo em gasolina porque todo mundo tem um carro. E era obrigado a andar, né?
12: Carro, moto, enfim.
13: Então, assim, a gente fica muito feliz, né, quando o associado passa para mim: bah, Carlos, obrigado aí de ter comprado o plano, olha, estou somando tudo aí, já deu mais de R$100 no mês de desconto. Olha, né? Porque ele vai num lugar que é associado nosso, tem um descontinho.
12: Uhum.
13: Né? Vai no médico, vai no laboratório, vai no dentista. Então, isso para nós é gratificante, né? Excelente. E quando nós colocamos, era uma dúvida. A gente foi muito xingado, às vezes chegava na frente de casa: suma com esse carro daqui, porque ninguém quer comprar caixão. E não era. Nós queríamos dar qualidade e segurança para aquela família, para quando um momento difícil da vida está preparado.
12: Muito bem. Bom, Carlos, nós vamos então colocar no ar o nosso quadro obituário. Antes, porém, aquele tradicional abraço que você queira trazer. E aí depois, sim, o Gabriel vai colocar lá a vinheta do quadro obituário, para que o Carlos possa se posicionar na mesa, né? E aí, assim, poder trazer para a gente o quadro obituário.
13: Meu amigo Guilherme, hoje eu quero mandar um abraço para uma pessoa muito especial. Quero mandar um abraço para a dona Dilma Pereira Gomes. Ela está lá internada no hospital, mas graças a Deus já está melhorzinha. Para a filha Tânia, que está lá cuidando da mãe. Então, quero mandar um abraço para a senhora, dona Dilma, dizer que Deus é bom, a senhora vai sair dessa. A senhora sabe o respeito grande que eu tenho pela senhora, pela sua família, e estou orando para a senhora sair dessa. Então, hoje o meu abraço vai para a senhora. Um beijo no seu coração. Fiquei muito feliz ontem de visitar a senhora, e a senhora está melhorzinha. Hoje liguei para a Tânia, ela já, né, já escutei a vozinha dela.
12: Que bom.
13: Está ligado. Aí eu passei, né, o link para a Tânia, ela está lá então nos assistindo. Então, um beijo no seu coração, força aí que vai dar tudo certo. E olha só, né, aquela galinha está lá esperando.
12: Está
13: lá no piso. Então tá, um beijo, tudo de bom, um abraço a todos que estão nos assistindo, nos escutando através da rede social, da Rádio Araranguá. E é isso, né, Guilherme? Vamos fazer o...
12: Vamos para o quadro obituário, então. Solta a vinheta do quadro obituário, o Carlos vai se posicionar e vai trazer para a gente, então, o quadro obituário.
14: Obituário.
12: Olá, meu amigo Carlos. Fique à vontade para trazer o quadro obituário para a gente agora, aqui na programação da Rádio Araranguá.
13: Muito bem, meu amigo Guilherme. Queremos agradecer a todas as famílias que confiaram mais uma vez na funerária Santa Terezinha,
14: no momento mais difícil, que foi a perda do seu ente querido. E o primeiro óbito da semana ocorreu no dia 1º. Portanto, ocorreu no dia 1º, aos 94 anos de idade, o falecimento de Maria Ernestina de Jesus. Ela residia no bairro Caveirazinho, aqui em Araranguá. Seu corpo foi sepultado no cemitério Cruz das Almas, aqui em Araranguá. Também no dia 1º ocorreu, aos 71 anos de idade, o falecimento de Maria Luísa Martins Bernardo. Ela residia no bairro Santa Bárbara, em Criciúma. Seu corpo foi sepultado no cemitério do bairro São Luís, também na cidade de Criciúma. Também no dia 1º ocorreu, aos 71 anos de idade, o falecimento de Maria Ivone de Souza. Ela residia no bairro Sanga da Toca, aqui em Araranguá. Seu corpo foi sepultado no cemitério de Vila Conceição, em Santa Rosa do Sul. Também no dia 2 ocorreu, aos 84 anos de idade, o falecimento de Antônio da Silva Sobrinho. Ele residia no bairro Jardim Cibele, aqui em Araranguá. Seu corpo foi sepultado no cemitério Jardim da Paz, também aqui da nossa cidade. Também no dia 2 ocorreu, aos 57 anos de idade, o falecimento de Alexandre Petri. Ele residia no bairro Socopas, em Balneário Arroio do Silva. Seu corpo foi sepultado no cemitério aqui de Araranguá. Também no dia 3 ocorreu, aos 57 anos de idade, o falecimento de Maria Ivone de Souza. Ela residia no bairro Praia do Maracujá, em Balneário Arroio do Silva. Seu corpo foi sepultado no cemitério Jardim da Paz, também aqui da nossa cidade. E no dia 3 ocorreu, aos 63 anos de idade, o falecimento de Newton Santos Mendes. Ele residia no bairro Cidade Alta, aqui em Araranguá. Seu corpo foi sepultado no cemitério do bairro São Luís, em Criciúma. Também no dia 3 ocorreu, aos 81 anos de idade, o falecimento de Carlos Alberto Triques. Ele residia no bairro Centro de Turvo. Seu corpo foi sepultado no cemitério municipal de Turvo. E no dia 4 ocorreu, aos 84 anos de idade, o falecimento de Joana Esmeraldina Mesari. Ela residia no bairro Santa Cruz, em Forquilhinha. Seu corpo foi sepultado no cemitério São Defende de Criciúma. Também no dia 4 ocorreu, aos 61 anos de idade, o falecimento do senhor Osni de Souza. Ele residia no bairro São Cristóvão, em Maracajá. Seu corpo foi sepultado também no cemitério municipal de Maracajá. Também no dia 5 ocorreu, aos 61 anos de idade, o falecimento de Ivanice de Araújo. Ela residia no bairro Jardim das Avenidas. Seu corpo foi sepultado na comunidade de Serra da Pedra, no município de Jacinto Machado. E no dia 5 ocorreu, aos 75 anos de idade, o falecimento de Deolaudino da Silva Cabreira. Ele residia no bairro Nova Guarita, em Sombrio. Seu corpo foi sepultado no cemitério municipal de Sombrio. Também no dia 6 ocorreu, aos 28 anos de idade, o falecimento de Eloir Cordeiro Coelho. Ele residia no bairro Maracanã, em Sombrio. Seu corpo foi sepultado no cemitério de Morro do Ermo, no município de Ermo. Também no dia 6 ocorreu, aos 68 anos de idade, o falecimento de Arli Trevisol. Ele residia no bairro Costão da Pedra, em Jacinto Machado. Seu corpo foi sepultado no cemitério de Serra da Pedra, também no município de Jacinto Machado. Também no dia 6 ocorreu, aos 82 anos de idade, o falecimento de Albani Bertoldo Alfredo. Ela residia no bairro Milanês, em Criciúma. Seu corpo será sepultado no cemitério de Esplanada, no município de Içara. Também no dia 6 ocorreu, aos 85 anos de idade, o falecimento de Rosa Pereira dos Santos. Ela residia no bairro Praia da Meta, em Balneário Arroio do Silva. Seu corpo será sepultado no cemitério Cruz das Almas, aqui da nossa cidade. Também no dia 7 ocorreu, aos 88 anos de idade, o falecimento de Nerida Conceição Barbosa. Ele residia no bairro Vila Zuleima, em Criciúma. Seu corpo será sepultado no cemitério de São Bento Baixo, em Nova Veneza. Também no dia 7 ocorreu, aos 62 anos de idade, o falecimento de Ione Nilvia Renner Castagnetti. Ela residia no bairro Quarta Linha, aqui em Criciúma. Seu corpo será sepultado, portanto, no cemitério de Quarta Linha. E, portanto, no dia 8, portanto, hoje, ocorreu aos 86 anos de idade, o falecimento de Desilde da Silva Silveira. Ela residia no centro de Sombrio. Seu corpo será sepultado no cemitério municipal de Sombrio. E para finalizar, portanto, hoje ocorreu aos 51 anos de idade, o falecimento de Marileia da Silva Canela Silveira. Ela residia no centro de Ermo. Seu corpo será sepultado, portanto, hoje ainda, no cemitério de Morro do Ermo. E a nossa palavra amiga, meu amigo Guilherme, para essas famílias que infelizmente passaram pela dor da perda.
15: A saudade é a prova de que o passado valeu a pena. Que as boas lembranças dos momentos vividos tragam conforto e aqueçam a alma. A vida terrena é uma passagem, mas o amor é eterno. E nesta véspera do Dia dos Pais, Deus console a todos. Saudade sim, tristeza não. Que Deus conforte a todos que nos ouvem. Ao término do abraço do Carlos, nós vamos ouvir um peregrino cantar pra gente a canção A Barca. Mas antes, a despedida do meu amigo Carlos.
14: Meu amigo Guilherme, em primeiro lugar, eu quero agradecer a Deus por nos proporcionar estar mais uma vez aqui nesse sábado. Há mais de 20 anos, né? Nós estamos aqui trazendo uma palavra amiga para essas famílias enlutadas. Também queremos agradecer a audiência do seu programa, agradecer todos os parceiros. E se Deus nos permitir, no próximo sábado estaremos aqui para trazer mais uma palavra amiga para essas famílias que infelizmente irão passar pela dor da perda. Mais uma vez, quero desejar um feliz Dia dos Pais amanhã. Um beijo no coração de todos. E se Deus nos permitir, sábado que vem estaremos aqui aos microfones da Rádio Araranguá. Bom final de semana a todos. Fiquem todos com Deus. E até o próximo sábado.

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2: Muito bem, senhoras e senhores, está no ar a brincadeira do galo e da galinha, no oferecimento das Casas do Galo e da Galinha, que são a sua melhor opção para comprar galinha, galo, miúdos, ovos, tudo com a qualidade do frigorífico Caverá, dos nossos amigos da família Turati. É hora da gente finalizar o programa brincando na brincadeira do galo da galinha. Você que se inscreveu, pega o telefone na mão, tira ele do silencioso. Se tocar, você já sabe, né? Pra atender o telefone, não pode dizer alô.
3: Alô?
2: E tu, Marcos, o galo, como é que é? Muito bem, tá valendo então. A partir de agora, o Samuel pode fazer a ligação, fazer o sorteio e nós vamos aguardar. Aguardar pra ver quem vai ganhar a brincadeira do galo e da galinha nesta manhã de sábado. Samuel tá ali, ó, só de tupetinho aparecendo na live. Opa. Só fazendo o sorteio, a ligação entre aqueles que se inscreveram pra brincar na brincadeira do galo e da galinha. Daí você já sabe que é só atender, não dizendo alô. Tem que imitar um galo ou imitar uma galinha. Valendo, então. Vamos lá. Vamos ver se chama. Chamou. Chamou.
3: Será? E é o pai? É dia. Oi, pai.
4: Cocorocotó.
2: Opa! Quem tá falando?
4: É o José. José Anastácio do Lagoão.
2: José Anastácio do Lagoão, aproveita para mandar o teu abraço para quem você quiser.
4: Eu quero mandar um abraço para todos os pais e desejar um feliz dia dos pais a todos. Mandar um abraço para os meus filhos e para minha esposa, Eliane, que está aqui do meu lado.
2: José, um abraço para você. Um ótimo dia dos pais amanhã também. Deus abençoe, obrigado pela participação. Tchau, tchau.
4: Tá bom, tá bom. E escuta, eu ganhei o quê?
2: Você ganhou uma galinha. Uma galinha lá das Casas do Galo e da Galinha. Na terça-feira chega carregamento de manhã. Vai lá na terça-feira de tarde, que tá novinha, pra escolher uma galinha top, caprichada daquela, pra poder levar depois e fazer no final de semana lá na panela de pressão. Fica top. Tá bom, José? Obrigado pela participação.
4: Obrigadão, um abraço e mais uma vez um feliz dia dos pais a todos para você também,
2: tá? Valeu, obrigado. Então, José Anastácio faturou aí galinha das Casas do Galo e da Galinha, que tem loja aqui em Araranguá, né, que sou frigorífico Caverá, no bairro Caverazinho, e lá em Sombrio, na Avenida Getúlio Vargas, no bairro Nova Brasília, do lado do Bar do Noi.
5: Guilherme, só que o pessoal está ligando para cá, é esperar a nossa ligação, porque tem pessoas tentando ligar, e daí a gente não consegue ligar para o próximo, então... É. Esperar que a gente vai ligar para você. Aí atende e não diz alô, imita o galo a galinha.
2: Exatamente. Não é para ligar ali no nosso WhatsApp, que é o 988084667. O cara ainda diz o número daí que incentiva pra ligar, né? Mas não ligue, tá? Não ligue ali para que o Samuel consiga fazer a ligação para os sorteados aí. Vamos ver. Vamos ver se vai chamar. Ó, chamou. E agora? Vamos ver se vai dar certo.

0: Rechaba.
1: ¡Aló!
2: ¡Ah! ¡Que pena! Alô, não vale. Tinha que imitar um galo ou uma galinha. Deixou chamar até na última. Na última chegou correndo pra atender o telefone e disse alô. Não e pode. E a Laís dando...
0: Chamou.
2: Tá falando?
3: Geralda!
2: Geraldo, nome completo!
3: Eu estava no ninho, acabando de matar o ovo!
2: É verdade!
3: Cacaricu!
2: Muito bem! Ô, Geralda, passe teu nome completo pra mim, por favor!
3: Geralda Maria de Jesus!
2: Maria de Jesus, fala da onde?
3: Eu tô falando de Araranguá!
2: De Araranguá! Ô, Geralda, manda o teu abraço aí pra quem você quiser!
3: Vou mandar para seu irmão Marcos Santos, mandar para você, feliz dia dos pais e para todos os pais. E mesmo que eu não tenha o meu, né? Mas eu desejo feliz dia dos pais para todos, não só amanhã, mas para todos os dias, tá bom?
2: Tá bom, Geralda,
0: obrigado, Geralda, beijo.
3: Eu vou terminar de botar ovo.
2: Isso mesmo, um abraço.
3: Beijo.
2: Valeu. Geralda Maria de Jesus, Fadroa Galinha 1150. Legal demais, pra cima, participando. Isso que é bacana. Vamos lá, e você de casa, pega o seu telefone, a última chance. A Galinha 1151 de hoje, valendo.

0: ótimo.
1: Assim. Não dei.
2: Entendi, Marcos. É isso aí. Vamos lá. Valendo Galinha, das Casas do Galo e da Galinha, que tem loja em Araranguá, loja também no Sombrio, não bate no microfone do nós. Vamos ver.
3: Peraí que tem gente ligando.
2: Aí nós não conseguimos fazer a ligação. Vamos lá. Vamos ligar.

0: É a Luciane do Lagoão.
1: Desculpa, eu não entendi o nome completo.
0: É a Luciane do Lagoão.
1: Luciane, qual é o teu nome completo, Luciane?
0: Laurindo.
1: E Luciane Laurindo, que esteve aqui com a gente, com a sua filha, nos visitando. Manda o teu abraço pra quem você quiser.
0: Pra todos da família e pra vocês da rádio.
1: Valeu, Luciane, um abraço, bom final de semana.
0: Amém, pra vocês também.
1: Valeu, tchau, tchau. Ô Laís, vem cá, Laís. Chama a Laís lá pra Laís dar o tchau dela. O Marcos Santos também pra dar o seu tchau aqui no programa. Antes da gente trazer os abraços finais nossos aqui, mandar um abraço aqui pros ganhadores. A cesta básica do 7 Supermercado saiu pra Norma Sus. A marmita lá do restaurante Churrascaria Sados do Mil pro José Cardoso Miguel. Os vales cafés da panificadora e cafeteria Santa Clara pra Arlete Rezende e Aldanete Vicente Caio. E as galinhas do José Anastácio do Lagoão, a Geralda Maria de Jesus aqui de Araranguá e a Luciane Laurindo do Lagoão. Esses foram os contemplados de hoje. Receberão aí o contato do Samuel, explicando certinho como faz pra retirar os prêmios. Laís, dá o teu abraço final hoje no programa, Laís.
2: Vou mandar um abraço pra todos os ouvintes que participaram.
1: Marcos Santos, o teu abraço final, Marcos.
3: Meu abraço vai para a Lara e a minha cubinha e os pais do mundo. Para o meu chefe, também é pai.
1: Muito bem, eu quero aqui rapidamente, nesses últimos minutos de programa, tentar mandar abraço para todo mundo que participou hoje aqui e que ainda não recebeu o seu carinho, o seu abraço. Vamos ver, vamos começar aqui pela live do Facebook. Ó. A Maria Gorete Pereira está dando um bom dia para a Eva Pereira do Lagoão, mandando um abraço para todos os familiares. A Claudete Leandro também está participando com a gente. Ainda temos aqui a participação do João Viana Matheus, desejando um feliz Dia dos Pais para todo mundo, especialmente para o pai Lenil Norberto Matheus, que completou no dia 31, 93 anos. Que Deus abençoe. O Jacir Gonzaga Bosa, do bairro Colonia, mandando aquele abraço para toda a família, a Kathleen, a filha Maria Luísa, o filho Brian, para a avó Rita, e desejar um feliz Dia dos Pais para todo mundo. A Elô Souza tá ligada aqui com a gente, mandando aquele bom dia, especialmente para todo mundo aí, especialmente para o neto Gael Freitas Camargo. A Regina Destro da Silva também está interagindo com a gente, mandando um abraço para toda a equipe, especialmente para o pai José Euclides e o esposo Valdeci, o filho Alisson, pela passagem do Dia dos Pais. A Tânia Luzia Guimarães também está interagindo aqui com a gente, pediu a música da Carmen Silva, Meu Velho Pai, que a gente já rodou aqui no programa. A Ivonete Coelho Machado também está dando aquele bom dia especial para todos nós, oferecendo direto lá da Lagoa da Serra um abraço para todos os pais. O Lauro Gonçalves Machado também está interagindo com a gente. A Abigail Lupim, bom dia para você, mandando aquele abraço para todos os pais que estão ligados no programa. A Eva Leandro Ramos também participando aqui conosco e interagindo. Esses foram os abraços para quem nos acompanhou pelo Facebook. A live do YouTube, vamos ver se a live do YouTube teve participações. Antes disso, eu vou aproveitando aqui para mandar alguns abraços especiais para quem interagiu pelo telefone. Temos aqui o Paulo César Nicli no Arroio de Silva, para a esposa Sônia, o pessoal da Integração Rodovias, Aldanete Vicente Caio, do Mato Alto, para todos os pais e o esposo Caio. O Manuel Gomes de Melo, do Lagoão, também está interagindo com a gente, mandando aquele abraço para todos os pais. A Tereza Morim, da Uruçanguinha, para o filho Fernando. O Joelcio Fogaça, desejando um abraço para todo mundo e lembrando que hoje tem Santa Missa às 19 horas com a entrega do creio para as crianças da catequese na Igreja Nossa Senhora da Glória, no Centro Pastoral, ao lado da igreja. Ainda um abraço para a Elza da Silva Fogaça, a Ione Helena Martins da Rosa, da Uruçanguinha, para mim, para a mãe, para o Palhaço Salgadinho, para a Tia Dores Flores, ainda Heloísa Helena de Souza Martins da Uruçanguinha, para todos os pais, para as mães que cuidam dos filhos sozinhas e para todos nós aqui. Ainda o Zênio Pereira da Colonia, mandando aquele abraço para todos os pais. A Arlete Rezende, do Morro dos Conventos, também mandando aquele abraço para todos os pais. O Lucas Matheus Nazário, do Alto Feliz, também mandando aquele abraço para todos os pais. A Eva Ramos, da Colonia, mandando abraço para mim, para o meu pai, o Carlinhos, para os filhos Paulo, Sandro, Sander e também o Samuel. A Elza Gonçalves Carlos, do Jardim das Avenidas, mandando um abraço para todos nós aqui do programa, especialmente para o meu pai, seu Carlinhos, para mim e para o Marcos. Ainda a Maria Gorete Pereira, do Mato Alto, interagindo conosco. A Graziela Coelho Machado, da Lagoa da Serra, mandando um abraço para o pai Lauro, para o meu pai, seu Carlinhos, e para mim, que sou papai. O Madison Coelho, do Mato Alto, também está interagindo. O Alisson Marcon, do Caveirazinho, para a mãe Augusta, para o pai Dedé, para todos os pais que estão ouvindo o programa. Ainda a Jaqueline Souza da Silva, do Jardim das Avenidas. A Maria Eracide Jesus, da Forquilinha, mandando um abraço para os irmãos, para o esposo Ercílio Candel, e para todos todos os pais que nos ouvem. Eu acho que eu consegui atender todo mundo do Facebook e todo mundo do telefone. O nosso WhatsApp a gente já tinha atendido aí na medida do possível. Claro que, infelizmente, acabaram ficando algumas mensagens do WhatsApp para trás. Valdirene Córdova, muito obrigado também pela sua participação. E chegamos ao final de mais uma edição do programa Guilherme Santos. Eu quero agradecer ao Samuel Cardoso pelo trabalho no dia de hoje, ao Gabriel e ao João, que aqui estiveram conosco durante a programação, ao Marcos Santos, à Laís Santos, à Dona Ecléia Santos. Quero aproveitar aqui para finalizar o programa e mandar um beijo muito carinhoso, muito especial para o nosso pai, o seu Carlinhos, né, Marcos Santos?
3: É, irmão.
1: Desejar a ele um feliz dia dos pais.
3: Feliz o pai.
1: Dizer que a gente ama muito ele. E amanhã nós vamos estar lá comendo churrasquinho.
3: E
1: o seu Carlinho vai fazer pra nós.
3: Vai.
1: No dia dos pais, ele que faz o churrasquinho, né?
3: E bem bom, né, irmão?
1: Bem bom.
3: Charlie de porco, Charlie de vaca e bem bom.
1: Tudo bem. Gente, um bom final de semana pra vocês. Fiquem na santa paz de Deus. Aproveitem muito as suas famílias neste final de semana. Se você tem o seu pai junto de você, passa o dia dos pais na companhia dele. Dá um abraço, diz que ama. E sábado que vem... mais uma edição do programa Guilherme Santos. Tchau, pessoal. Bom final de semana.
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12: Louvado seja nosso Senhor Jesus Cristo, para sempre seja louvado. Um bom dia para você que está nos ouvindo na Rádio Araranguá. Aqui é Padre Joel, hoje à frente do nosso programa de rádio. Aqui com você, a Voz do Santuário. Então, nosso bom dia para você que estava já acompanhando e agora chega aqui conosco. Um grande abraço. Hoje, sábado, começando o mês de agosto, já estamos na segunda semana do mês de agosto. E nesse final de semana, nossa homenagem muito especial aos nossos pais. E aí começamos a Semana Nacional da Família. Que seja realmente uma semana de bênçãos e graças para nós. Quero aproveitar e saudar quem está aqui nos estúdios conosco. Bom dia, Gustavo.
13: Bom dia, padre.
12: Gustavo, né?
13: Isso.
12: Então, tá bom. Acertei. Hoje é o nosso primeiro dia que ele está aqui conosco, então, né? Bom dia, seja bem-vindo. Bom dia também, você já faz parte do nosso programa.
9: Sim, bom dia, padre Joel, Rimaine. Um abraço para todos que estão aí nos ouvindo.
12: Então, tá bom. Então, sejam todos bem-vindos. Também quero agradecer o pessoal que está ali nos estúdios, os nossos sonoplastas também. A Denise, que está lá na parte da live, né, vai anotar os pedidos. E aí, claro, a gente quer convidar você a rezar conosco, estar conosco, ficar essa uma hora, a Voz do Santuário, aqui nesse momento de oração, recado, de reflexão e também de profundidade com o nosso programa. Então, que Deus te abençoe e que seja realmente um tempo de graça para nós. Em nome do Pai, do Filho e do Espírito Santo.
9: Amém.
12: Amém. Primeira pergunta, como é que foi a semana?
8: A semana foi abençoada, graças a Deus, rezando bastante, pedindo a Nossa Senhora proteção. E agora aqui, junto com o padre, aqui na rádio, e vamos agradecer a nova semana que vai começar, e esse final de semana, e também aos dias dos pais.
12: Então tá bom, semana boa, né? Semana boa, agitada, tranquila?
9: Foi de muito trabalho.
12: É boa, né? E a semana bem movimentada também com as nossas atividades do santuário. E é claro que a gente convida você também a pensar como foi a tua semana. Porque às vezes a gente corre tanto, faz tanta coisa, reclama de tanta e às vezes não para pra pensar. Então faz o teu exame de consciência, recorda bem como foi a tua semana. Calcula quantas horas você foi infeliz, foi triste, você desanimou. Mas quantas horas também você foi agraciado com coisas boas, com notícias boas, com pessoas que te trouxeram boas notícias? Em quantos momentos você conseguiu dormir, descansar? Em quanto tempo você gastou rezando? Pense bem, quanto tempo você gastou em oração? E quanto tempo você gastou em coisas que não são necessárias, como por exemplo, quantas horas você ficou na rede social? Quantas horas você ficou cuidando do feed do Instagram ao invés de cuidar da tua espiritualidade? Comece a pensar e avalie quanto tempo você deu para si, para Deus e para os outros. E que seja realmente uma reflexão para a gente começar o dia nesse sábado. Lembrar, só mais uma semana e semana que vem nós vamos ser diferentes. Convido você então a fazer o seu exame de consciência e trazer, claro, para a sua oração o agradecimento do dia. Que Deus te abençoe e que possa fazer bem. Semana passada, o dia começou com sol bonito, era um sol interessante. Hoje, ele amanheceu até com uma carinha de sol e agora nublou.
9: Nublou, padre. A mulherada que botou a roupa para lavar, já tá com a orelha em pé.
12: Esse clima é um clima que, assim, duas coisas. Nos leva à introspecção, a gente fica mais em casa. Também é um clima bom para oração. Vamos para oração, então a gente aproveita bem, assim, quem está em casa agora já, né? Já é quase meio-dia, está começando a preparar um almoço, a roupa não deu para secar mesmo, né? A limpeza não deu para fazer tudo, mas aproveita também para descansar, para ficar em casa, para curtir bem esse final de semana, já que é o segundo final de semana de agosto, é dedicado aos pais, mas também à família. Aproveita para ficar bem com a família.
13: É, a gente planejou o almoço dia dos pais lá em casa. Aí meu irmão também está de aniversário, vai ser um almoço só.
12: Olha, coisa boa, tem os pais vivos?
20: Sim, graças a Deus.
12: Vai ter algum almoço de família?
20: Sim, amanhã vai ter um churrasco.
12: É, e eu também vou estar amanhã com meu pai lá em Turvo. Ah, que bom. Também vou almoçar com ele, quero aproveitar também para conviver um pouco com ele, né? Então é o nosso agradecimento. Tem sorteio hoje?
13: Temos o sorteio de uma torta lá da panificadora Serafim. Aí os 50 salgadinhos da Tita, o melhor da cidade. Não sei, o padre já acho que provou. Bem bom. E um presente, né, lá da loja Mãe de Deus. Então, para concorrer, ou deixa aqui na live o seu pedido de oração, ou lá no telefone com a Denise, pelo 35240137.
12: Então, tá bom. Lembrando, né, quem tá ali na live, agora já está ao vivo no Facebook, você pode entrar lá e deixar um recado. Aproveita também, deixa um recado assim, pedido de oração, um agradecimento do dia, um abraço, né? Não só coloca lá, quero participar do sorteio, não. Coloca alguma coisa a mais. Importante a gente também participar colocando alguma coisa a mais. E a gente vai aqui anotando. Então, você pode tanto mandar pela live, que ela vai anotando aqui dentro do estúdio, como também lá na recepção, o telefone. Você pode ligar e ao final a gente junta tudo e faz um sorteio só, tá bom? Então fica aqui o convite. Uma torta da padaria Serafim. Essa semana me mandaram uma foto da torta.
13: Ah, foi?
12: É, a torta não chegou ainda, né?
13: Ah, mas ele já está avisado.
12: Isso, lembra que eu disse que o padre tem que experimentar a torta? Até agora não chegou ainda, mas a foto chegou.
13: Ah, é que ele quer fazer uma visita pessoalmente para entregar a torta.
12: Ah, é, então tá bom, né? Então isso, pode ser, então fica no aguardo, ainda mais um pouquinho. É, mas mandaram a foto, marcaram o santuário, a gente já viu a foto da torta. O salgadinho, sim, eu provei e gostei bastante. Muito bom. Parabéns.
13: Bem sequinho.
12: É, bem sequinho, bom, né? Eu confesso que eu não sou muito de comer salgadinho, mas aquele ali eu provei. Provei com muito carinho. E o presente da casa da mãe, essa semana me mostraram alguém que já ganhou, né, o tercinho. Então, mais uma vez, né? Um presentinho, passa lá durante a semana e pode retirar o terço que a gente deu. E aí a pessoa que ganhou sábado passado, ele foi lá e escolheu o terço, aquele terço de chaveiro, né? O chaveiro para colocar na chave do carro. E aí ele chegou com a chave do carro e disse assim: padre, o senhor pode dar uma bênção porque é novo. Eu pensei que era o carro, né?
13: Uhum.
12: Aí eu dei uma bênção pro carro, a chave do carro. Ele disse: não, era o terço.
13: É, a turma fica faceira quando ganha os presentinhos.
12: Não, era só o terço, a chave já é velha, o carro já também.
13: Essa foi boa.
12: Mas, né, então, valeu a bênção já pro carro e também pra chave dele, tá certo? Então fica aqui, você vai mandando um recado. Semana passada a gente bateu quase um recorde, em torno de 65 participações. Vamos ver se hoje a gente consegue chegar nesse número, né, com participações e também com aqui a participação e pedido de bênção. No Instagram, a gente está fazendo a campanha para crescer nas nossas publicações e o nosso perfil do Instagram crescer também, o perfil do Santuário. Você já segue o perfil do Santuário, Cal?
20: Sim.
12: Segue? Você também segue?
13: Sim, já faz bastante tempo.
12: Só faltava não seguir.
13: Eu sou da Pascom, da fotografia lá atrás.
12: Isso,
13: ainda.
12: Então, ó. Essa semana, então, a gente subiu mais um pouquinho, né? Então, nós saímos de 13.730, chegamos hoje a 13.850. Então a gente está subindo uma média de uns 100 por semana, né?
13: Vamos lá, pessoal, vamos seguir.
12: Então, para quem ainda não segue lá no Instagram, procura Santuário Nossa Senhora Mãe dos Homens e seja um seguidor das nossas plataformas, seja no Facebook, seja no Instagram, é ali que você acompanha também a programação, o dia a dia do santuário, os recados que são dados, as publicações que são feitas. Então você já aproveita e acompanha tudo que o santuário faz através das publicações nas redes sociais. Tá bom, gente? Fica aqui o convite para você ser um seguidor. Também quero convidar o pessoal que está em casa para acompanhar, dá para assistir pela live, né? Quem quer assistir e ver a gente aqui no estúdio pode ligar lá na live do Facebook. Embora Facebook, eu confesso, eu não tenho mais. Eu não tenho mais Facebook. Há muita gente que já saiu, mas ainda há muitas pessoas que ouvem, que acompanham. Então, né, vamos lá no Facebook dar uma olhadinha como é que está também a nossa publicação, a live. Vocês vão ver como é que a gente está bonito aqui dentro do estúdio, né? O estúdio está bonito, né? Nós...
13: Sim, ele é meio novo, então.
12: É, o estúdio ele é novo. É. Sabe o que o pessoal pergunta assim, ó? Ah, o senhor que é o novo padre... É, não, eles perguntam, ah, o senhor que é o padre novo aqui do santuário? Eu disse, não, eu sou o novo padre. O padre novo já foi. Já era uma época, né? Agora eu sou só o novo padre.
0: Agora sou um padre experiente.
12: É, já. Agora eu já me considero padre de meia, né? Meia fase.
13: Ah, tá, de meia idade.
12: Isso, meia fase. Então aí dos 15 até os 30 anos a gente considera os padres de meia fase. Então eu estou na metade.
13: Com 30 na meia fase?
12: Sim, de sacerdócio.
13: Ah, tá.
12: De sacerdócio, que nós estamos falando de tempo de sacerdócio, né? Então a gente tem aí, eu estou na fase dos 15, então entrei na meia fase. Vamos aproveitar aqui no começo do nosso programa e vamos dar uma olhadinha no evangelho do dia, né? Você que está chegando agora, qual será o evangelho que nós vamos ter nesse final de semana? Quem vai participar da missa, ele vai poder também participar e conhecer o evangelho. Todo final de semana a gente tem uma liturgia própria, uma liturgia específica. Então a gente quer também trazer para você agora o evangelho do dia, o evangelho que será proclamado nas nossas santas missas. E quem nos acompanha, seja aqui do santuário, seja também das comunidades, não deixe de participar da Santa Missa, viu? Final de semana é a semana dedicada à vocação do matrimônio. Então você que é casado, casada, participe da Santa Missa. O Senhor esteja convosco.
13: Ele está no meio de nós.
12: O evangelho de hoje é retirado do texto de Mateus, capítulo 14, versículos de 22 a 33. E o evangelho nos diz o seguinte: depois da multiplicação dos pães, Jesus mandou que os discípulos entrassem na barca e seguissem à sua frente para o outro lado do mar, enquanto ele despediria as multidões. Depois de despedi-las, Jesus subiu ao monte para orar a sós. A noite chegou e Jesus continuava ali sozinho. A barca, porém, já longe

0: as águas em direção a Jesus. Mas quando sentiu o vento, ficou com medo e, começando a afundar, gritou: Senhor, salva-me! Jesus logo estendeu a mão, segurou Pedro e lhe disse: Homem fraco na fé, por que duvidaste? Assim que subiram no barco, o vento se acalmou. E os que estavam no barco prostraram-se diante dele, dizendo: Verdadeiramente tu és o Filho de Deus. Palavra da salvação, glória a vós, Senhor. Que essa palavra nos inspire também para a continuidade dos nossos trabalhos. Gustavo, entendeu o evangelho de hoje, Gustavo?
1: Sim, um evangelho muito bonito. Ele nos diz, até para começar a nossa semana. Hoje a gente começou o programa aqui perguntando, revendo a nossa semana. E aqui a gente pode começar uma nova semana pensando em Jesus, tendo fé. A gente vai começar o nosso dia, nossa semana, é nosso final de semana, nosso dia, né? E a gente vai com pouca fé. E aí a gente tente ver Jesus, a gente pede a Nossa Senhora, a Jesus. Só que a gente, às vezes, falta pouca fé. E aí Jesus vem, nos acolhe e nos acalenta, nos dá o seu carinho.
0: Tá bom, então. Olhar pelo tema da fé, né? O que você compreendeu também do evangelho de hoje? Algum detalhe importante? Ela tá ali anotando todos os pedidos, né?
2: Ficou concentrada.
0: Isso, continua concentrada ali então, né? Então eu vou aqui lembrar alguns detalhes que provavelmente nós vamos lembrar isso na homilia, mas que recorda também alguns detalhes relevantes do evangelho de hoje. Em primeiro lugar, o evangelho começa dizendo que é uma sequência do evangelho do domingo passado. Qual foi o evangelho do domingo passado?
1: Eu faltei, padre.
0: Ah, que bonito, né?
2: Eu não faltei a missa, eu vi, mas...
0: Mas achou muito bonito, mas esqueceu. O evangelho do final de semana passado falava sobre a multiplicação dos pães e peixes.
2: Foi, né? Então, o senhor puxou, eu ouvi o programa, puxou bem a paz do peixe, que o senhor queria comer um peixinho na casa das pessoas.
0: Isso, que você disse que ia fazer um peixe, até agora não veio o convite, né?
1: Ah, tá. Eu lembro, eu escutei na rádio.
0: Isso ele lembra, viu?
2: Nós focamos no peixe.
0: Isso, mas, né, lembrar que o evangelho da semana passada era a multiplicação dos pães e dos peixes, e o evangelho de hoje faz questão de dizer, né, na sequência, né, daquele evangelho. Então, Jesus já realizou o milagre, as pessoas estavam aí atônitas com aquilo que aconteceu, mas ele queria ir para o outro lado, né? Para o outro lado. E aí, um detalhe importante é que ele volta para a barca, né? A ideia da barca. Sempre é bom recordar que no evangelho, nos evangelhos, quando fala de barca, ele está falando da igreja, está falando como comunidade, como instituição. É o começo de um grupo que dava segurança para Jesus. Então ele volta para a barca junto com os discípulos, mas ele sai, ele não fica com eles, ele deixa eles sozinhos para atravessarem a barca e o mar. E no meio desse mar tem essa tempestade que acontece, né? Ou seja, mostra aí que no meio da travessia, quando a igreja está caminhando, vai ter turbulência, e ainda mais quando nós estamos deixando Jesus de lado. Se a gente, como igreja, não conta com a presença de Cristo, não coloca Cristo como centro, a igreja balança mesmo, aí o problema vem. Só que Jesus vem até eles e ele dá essa resposta, né? Sou eu, não tenham medo, fiquem comigo. E aí tem a provação, né? Aí quando você falou da fé, né? Aí tem a provação. Pedro é o sinal daquele que vai ser provado na fé através, né, desse repertório da narrativa, que é sair do barco e andar sobre as águas, né? Humanamente, e aí entra a questão, Pedro é humano, Pedro é uma pessoa comum. Humanamente, seria impossível andar sobre as águas.
1: Sim.
0: Né? Humanamente, impossível. Mas, como o texto fala sobre a dimensão da fé, da graça, da participação de Deus, não é só a nossa ação, mas é a vontade de Deus. Portanto, a vontade de Deus é que aconteça algo maior. E aí ele consegue inicialmente andar sobre as águas, mas ele vai afundando. O texto vai depois dizendo, ele vai afundando porque vai enfraquecendo. Mas o mais relevante de tudo agora é dizer esses detalhes, né? A dimensão da barca, compreender a dimensão da barca, compreender que nós não podemos ficar na euforia, né? Porque podemos ficar na festa da multiplicação dos pães, mas ele convida para ir para o outro lado, ele convida para continuar a vida, a jornada continua. Também a dimensão da fé, né? Nós não podemos fazer nada como igreja, que não seja amparado.

0: pela fé, porque eu posso fazer uma grande obra como um padre, como um coordenador de comunidade, como uma liderança, posso fazer uma obra gigantesca, mas ela é uma obra minha. Agora, se eu conto com o elemento da fé, a obra de Deus. Então, que seja também um bom elemento para a nossa reflexão sobre a nossa fé. Ela é uma fé forte, revigorada, é uma fé viva ou é uma fé que vai balançando conforme o vento? É uma fé que ela suporta tempestades ou é uma fé que ela cambaleia diante daquilo que é um susto, um pânico, uma dificuldade? Como é a nossa fé? Não tem como medir a fé das pessoas. Você pode dizer, aquela pessoa tem mais fé ou menos fé. A gente não consegue medir a fé, mas a gente consegue perceber a intensidade da fé. Se é uma fé que está fortalecida, bem disciplinada, ou se é uma fé vacilante. É uma fé que, ora, eu estou lá levantando a mão para o céu, aplaudindo o Senhor, uma outra hora eu estou lá reclamando que Ele me abandonou. Então, que seja também uma boa reflexão sobre a fé nesse momento desse Evangelho. E aqui, claro, eu vou sempre voltar à figura de Pedro, né? Pedro é uma figura que me agrada muito, né? Tanto que os dois temas ou os lemas de ordenações eu tirei das falas de Pedro, né? Das fases de Pedro. Porque Pedro, ele é aquele que, ora, está super empolgado com Jesus, ele é o mais velho do grupo, e tem hora que ele cambaleia na fé, ele recusa, ele diz que não, né? Ele não segue, ele briga com Jesus. Então, Pedro também representa essa figura, essa pessoa que, ora, cambaleia, ora, tem dúvida, ora, está muito animado, né? Então, Pedro, ele representa isso. E eu gosto muito da figura de Pedro, né? Gosto muito. Não sou pescador, né? Não sou pescador, mas eu gosto muito da figura de Pedro como essa representação da nossa humanidade ferida e muitas vezes também cambaleante. Certo?
1: Correto.
0: Tá, mas eu recomendo também vocês irem na missa, mesmo que vocês escutaram o evangelho de agora.
2: Não, mas eu fui na missa amanhã.
0: Também vocês escutaram a reflexão do padre, tem que ir na missa também. Bom,
1: estarei lá.
0: Isso. Então tá bom. Tem algum recadinho de mensagem, assim, de pedido de oração, alguma coisa?
2: A maioria deles estão pedindo oração pelas famílias e pelos pais, né?
0: Isso, lembrando que nós estamos, né, à véspera do Dia dos Pais.
2: Então. E muitos também para os padres do santuário.
0: Ah, é?
2: É, sempre tem pedido de oração para os padres.
0: Então tá bom, continua rezando, viu? A gente precisa bastante. Vou mandar um abraço aqui pro Mauro e pra Marli. Eles estão lá ouvindo e mandaram recado. Padre, nós estamos na escuta. Um abraço, viu? Deus abençoe. Segunda-feira nós vamos estar juntos lá em Florianópolis. É a posse canônica do padre Antônio Madeira, que deixou sua marca também, Araranguá, né? Deixou
2: sua
0: marca.
2: Sim, bastante.
0: Então ele vai assumir segunda-feira a reitoria do seminário teológico. Então nós vamos estar lá, Dom Jacinto, Dom Milton, eu e mais uns convidados dele, inclusive, né, o Mauro e a Marli, que estão aqui acompanhando. Um abraço, Mauro, que Deus abençoe vocês também e abençoe também uma boa viagem para vocês na segunda-feira. Quero mandar aqui um abraço pessoal que essa semana apareceu no santuário. Eu tive a oportunidade essa semana conversar com algumas pessoas que estão visitando. Olha, me agrada saber que tem bastante gente visitando o santuário, né? Bastante gente. Essa semana eu conversei com três que estavam no santuário. Me chamou a atenção porque eu vi que eles estavam olhando. Quando a gente olha assim e eles estão admirando as coisas, falando, a gente pergunta, deve ser turista, deve ser.
2: Uhum.
0: E aí eu me aproximei e perguntei assim, de onde vocês são? Daí ele disse, não, eu moro aqui em Araranguá faz 4 anos, um deles disse. Mas eu não sou daqui, eu sou do interior de São Paulo. Ele disse assim, e os outros dois? E os outros dois eram, um era de Campinas e outro de Osasco, São Paulo. Ele disse, mas o que estão fazendo por aqui? Não, a gente é representante comercial, a gente está na cidade. E a gente então aproveitou para conhecer a igreja. E eles comentavam e tal. Eu disse, olha, daqui a pouquinho tem missa, querem ficar para missa? E eles ficaram para missa, no meio-dia e 30, né? Ficaram para missa. E eles comentavam isso, que é bom quando a gente vai numa cidade que tem um santuário, onde tem esse clima mais acolhedor. A igreja aberta, né? Ali um ambiente, era a primeira sexta-feira do mês, né? Por isso eles estavam também, tinha musiquinha de fundo, né? Não, era quinta-feira da Eucaristia, da dia de santificação, tinha música dentro do santuário, assim, música de fundo, e aí eles ficaram lá rezando também. Então, é um ambiente que a gente tem que criar.
2: É, e de uns tempos para cá, eu percebo que eu sempre estou ali no santuário, muito turista de fora, do Rio Grande do Sul, do próprio Paraná, e eles vêm também para conhecer mesmo, de fato, o santuário.
0: Sim, nós vamos fazer isso ficar mais ainda, né? Mais ainda.
2: Assim
0: seja. O santuário tem que ser um lugar de acolhida e de peregrinações, então que a gente possa ter o santuário sempre aberto e o santuário como um grande lugar de peregrinação. Meninos, aí da Sonoplastia, prepara já o comercial, nós vamos dar um intervalinho, mas eu quero convidar você que está aí acompanhando o programa, depois a gente volta com o Santo do Dia, com alguns recados, mas manda mensagem, viu? Quer concorrer aqui à torta, o salgado ou o presente da Casa Mãe de Deus, Loja Mãe de Deus? Manda recado aqui pela live, pode ir lá no Facebook do Santuário, deixar o recado, pode também ligar aqui para a Rádio Araranguá, que a sintonia é 95.5. Você liga no telefone, viu? Aqui é a ligação ainda no atendimento por telefone.
2: 3524-037.
0: Isso, e deixa o seu recadinho e depois a gente volta. Vamos para o intervalinho agora e depois a gente volta, né, com mais programação A Voz do Santuário.
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2: 11 horas e 35 minutos, 11:35, voltamos com o nosso programa Voz do Santuário, agradecendo a sua companhia e também acompanhando aqui o movimento das ligações e das mensagens. Eu acho que hoje vai bater recorde, viu? Eu tô contando aqui recorde do tempo que eu tô aqui no programa, é seu terceiro, né? Então...
3: Ah, é, não, a gente já teve programa de ter 60 ligações. O Marco Antônio é recorde quando ele vem pra cá também.
2: Ah, é?
3: Quando ele vinha, né, antes, sim, que às vezes era folga do padre, ele vinha aqui e, nossa...
2: Então tá.
3: A gente não dava conta mesmo.
2: Então nós estamos aí agora com 42 na live e lá no telefone já passou de 20, 25. Então a gente está acompanhando. Vamos ver se a gente consegue chegar a uns 80 hoje.
3: E aproveitando, padre, já que o senhor deu a deixa, como se fala, para mandar um abraço para a Escola de Teologia aqui do Santuário, a qual eu faço parte. Mandar um abraço para todos os meus colegas aí.
2: Então tá bom. Tu fez assim a campanha para eles escutar o programa.
3: Sim.
2: Isso se chama audiência garantida.
3: Marketing.
2: Isso, a gente chama e convida. Nem sabe se eles vão estar lá, mas a gente convida, né? Então um abraço pessoal da Escola de Teologia para leigos. Recomeçou agora, né?
3: Sim.
2: O segundo semestre recomeçou faz pouco tempo?
3: Sim, eu tô gostando bastante. A gente aprende, os padres que vêm também são padres bem bons.
2: Uhum. Então tá bom, né? Tem sorte que eu não estou dando aula.
3: Ah, tá. Não, mas, ah, tá certo.
2: É, tem sorte que eu não estou como na grade de professores para esse semestre, então escapou. É, vamos lá, dona Marnier. Qual é o santo da semana? Sem olhar aqui, que o Gustavo já sabe, mas eu quero saber de você. Qual é o santo da semana que nós vamos ler hoje?
3: E eu... Quando eu cheguei, eu olhei, porque eu sabia que o senhor... Ih, esqueci. É só falar olhar no Google.
2: Então, hoje a gente celebra o dia de São Domingos, que é, então, o fundador dos dominicanos. Mas essa semana a gente teve aí, vou citar duas datas importantes nessa semana. Quero ver se vocês sabem, então. Fora, então, o nosso cronograma. Na segunda-feira a gente celebrou um santo muito importante, pelo menos para nós padres, muito importante. O padroeiro dos padres.
3: São... Ai, eu vi a minha, esqueci.
2: São Longuinho.
3: Não.
2: Não, não é. Né? São Longuinho é quem procura as coisas perdidas, né? Não é isso, né? São João Maria Vianney.
3: Isso, né? É,
2: então,
3: isso.
2: O pessoal ficou, mas quem que é esse santo? São João Maria Vianney é um padre que foi nomeado, canonizado santo pela dedicação à vida pastoral. Então, ele é uma referência para nós padres, né? Então, ele é visto como o padroeiro de todos os padres, sejam eles diocesanos e religiosos. Então, São João Maria Vianney foi na segunda-feira. Segunda-feira. Depois, na quinta-feira, a gente teve também uma outra data relevante, embora ela é uma data litúrgica, né? Litúrgica. E aí vocês sabem qual é a passagem bíblica que foi lembrada na quinta-feira como data litúrgica e também como memória específica da liturgia?
4: O São Maria Vianney eu vi na segunda-feira, eu vi, mas esqueci, mas essa quinta-feira eu não sei.
2: Acho que vou ter que fazer alguma lição de casa para vocês.
3: Né? Não, próximo programa eu já vou estar afiado com o Google, caderninho, tudo anotado aqui, ó.
2: E já vai pegar o santo da semana que o padre vai perguntar. É a transfiguração do Senhor, né? Foi uma festa litúrgica, né? Lembrando a passagem bíblica, Jesus se transfigura diante dos discípulos no monte. Então a gente recorda também a transfiguração. São datas importantes, viu? Tem que guardar, tem que lembrar bem. Mas vamos lá então, Gustavo, hoje nós estamos celebrando, hoje é o dia, né? 8 do 8. O que é o dia 8 do 8? Assim também você lembra, viu, Marnê? 8 do 8. É o dia da Shopee.
3: Não, Deus livre. Não, padre. 8 do...
2: É o dia de São Domingos. Vamos ler então a história de São Domingos.
4: São Domingos de Gusmão, fundador da Ordem dos Pregadores. São Domingos nasceu em Caleruega, na Castela Velha, em 1170, Espanha. pertencia a uma família nobre, católica e rica. Seus pais eram Félix de Guzmão e Joana Daza, e seus irmãos Antônio e Manes. Na sua família havia um tio sacerdote. Assim, a vontade de evangelizar já estava presente desde a infância. Domingos dedicou-se aos estudos, tornando-se uma pessoa muito culta. Mas, aos 24 anos, o chamado ao sacerdócio foi maior e Domingos começou a fazer parte dos canônicos da Catedral de Osma, a pedido do bispo Diego. Logo, foi convidado para auxiliar o rei Afonso VII nos trabalhos diplomáticos de seu governo e também para representar a Santa Sé. Durante a Idade Média, havia a heresia dos albigenses, ou cátaros, no sul da França. O Papa Inocêncio III enviou Domingos e Dom Diego para enfrentar os albigenses e propagar o Evangelho. Porém, com a morte repentina de Diego, Domingos de Guzmão permaneceu sozinho na missão. Em 1215, Domingos fundou uma ordem que oferecia uma nova proposta de evangelização cristã e vida apostólica. Em 22 de dezembro de 1217, Papa Honório III emitiu a aprovação definitiva, dando-lhe o nome de Ordem dos Frades Pregadores. Eles foram conhecidos como os Homens Sábios, Pobres e Austeros. São Domingos de Guzmão morreu em 6 de agosto de 1221, com 51 anos, no convento de Bolonha. Foi canonizado pelo Papa Gregório IX, que o havia conhecido pessoalmente após 13 anos da sua morte. São Domingos de Guzmão, rogai por nós.
2: Que ele seja, então, um bom exemplo para a nossa ação evangelizadora. Então, já que você aproveitou e fez a leitura da biografia do santo, vamos aqui agora... A Marne está ali ocupada com os recados, então continue aí. Segue firme na tua lista. Depois a Denise vem para cá também, que ela já ela vem para trazer os recados. Tem ali, na história de São Domingos de Guzmão, tem uma palavra que eu gostaria de perguntar para ti, se você já tinha ouvido falar sobre isso, Gustavo. Os cátaros.
4: Não.
2: Nunca ouviu falar sobre isso? Não. Denise, já tinha ouvido falar sobre os cátaros? Só faz a cabeça, sim ou não? Não. Marne? Nada? Nunca ouviu falar sobre os cátaros?
3: Ela nomeou uma palavra estranha, já foi ouvida.
2: Isso. Recorda ali qual é o ano do nascimento dele?
4: 1170.
2: Isso, estamos falando do século XII, né? Século XII da história da igreja. É tempo da Idade Medieval. Era o tempo chamado da Idade das Trevas, né? O tempo da Era Medieval. Os cátaros eram um grupo que se dizia extremamente conservador e que vivia uma moral extrema. Então eles faziam com que tudo fosse pecado e nada era permitido. Era aquilo que hoje a gente chama dos ultraconservadores, né? Que às vezes a moralidade ela chega a um extremo, né? Difícil de viver. E esses grupos de cátaros faziam com que a grande maioria das pessoas não conseguissem viver a sua vida religiosa, porque todos tinham pecados, todos tinham pecados, todos estavam impuros, impróprios. Portanto, começou a crescer muito forte esse movimento dos cátaros, e aí a igreja, preocupada com isso, ela precisava então de pessoas que soubessem ensinar a doutrina da igreja, que soubessem proclamar a doutrina da igreja, que soubessem fazer uma boa interpretação bíblica e, ao mesmo tempo, olhar para a tradição da igreja e dizer, olha, isso está certo ou isso não está certo. Surge então com Domingos, que era um grande estudioso, como lembra, né? Veio de família nobre, teve chance de estudar, a possibilidade de formar um grupo de padres especializados na pregação. Portanto, ele é chamado de padres frades pregadores, porque eles usavam da pregação. Na época não tinha rádio, não tinha TV, não tinha internet, não tinha nada. Então, aonde que se pregava e dava catequese? Na missa. Então, os pregadores, a ordem dos pregadores surgem para que fossem padres bem preparados para, nas homilias, nas reflexões, fazerem também uma catequese com o povo. É então o surgimento dos padres dominicanos, né? Que já aí vocês já vão se identificar, né? Os padres dominicanos, que são aqueles padres que usam o hábito branco, Né? Olha, olha nas missas do Vaticano, de vez em quando aparece, sim, os padres que estão lá junto com um hábito branco com a borda preta, são os dominicanos. É a ordem de São Domingos de Gusmão, os pregadores. Então fica aqui um pouquinho de história para vocês.
3: Amém.
2: Certo?
3: Certo.
2: Como é que foi lá, Denise, as ligações?
3: Nós tivemos 24 ligações, foi muito bem. E bastante pedidos e muitas pessoas aqui que conhecem o senhor, que está acompanhando aí o trabalho do senhor, né? E diz que está torcendo para o senhor, aonde o senhor for, eles vão junto em oração. Mesmo que às vezes não possam estar fisicamente, mas vão junto em oração. Então tem muita gente aí que conhece. E também teve muita gente que falou da torta, que eu não sei se o senhor falou que a torta é muito gostosa, uhum, tá? Que a torta é gostosa, que algumas pessoas falam que vão convidar o senhor para tomar o café da próxima vez a torta, para experimentar, e que pode comer a torta sem medo, que ela é muito gostosa. Então, quatro pessoas dessas 20.
5: Ou seja, com esse monte de convite para comer, o senhor vai ter que continuar fazendo caminhada.
2: Isso, tem que lembrar que o padre caminhada. Faz caminhada. Hoje à tarde, eu quero ver se não chove, quero fazer um pouquinho de caminhada ainda. Hoje, ontem à noite, deu para fazer um pouquinho, quero ver se hoje faço um pouquinho, porque
3: é
2: muita torta, né? Ontem eu fui tomar um café na casa da mãe, né? E aí eu aproveitei lá para tomar um cafezinho e um bolinho, claro, né? E aí
3: já vai um bolinho junto,
2: e depois, né, teve que caminhar. Falando em café da mãe, ontem, né, novamente o salão, bastante gente, terminou a missa, né? De novo não deu conta, né? Faltou café, faltou rosquinha, né? Acabou.
3: Oh,
2: né?
3: Glória.
2: E elas fizeram mais dessa vez, né? Fizeram mais e mesmo assim foi tudo, que, né, bom. Foi tudo.
5: Levaram até um bolo de chocolate a mais, ó.
2: Então, foi. Bolo de chocolate a mais, tinha duas tortas, antes era uma, tinha duas, foram as duas.
5: Multiplica, né, senhor.
2: Amém. O bolo de farinha de milho, que é para quem não pode com glúten, foi, né, todo ele também. As rosquinhas foram todas.
3: Nossa.
2: E o café foi tudo.
3: Então, né, significa que mais pessoas estão participando do café.
5: O pessoal do Caravaggio tá vindo também, né?
2: Sabe que ontem teve gente do Caravaggio que veio.
5: Daí o segredo.
2: Ontem eles vieram e disseram, pá, estamos com saudade de sua missa, eles vieram. Então vieram ontem.
3: Daqui a pouco para dois, três ônibus ali na frente, eu quero ver esse café, hein? Vamos colocar mais bolo ali.
5: Vamos ter que ajudar na Nadir e a Dirce.
2: Nós vamos ter que aumentar a equipe. A equipe já tem que estar pequena, já tem que começar a aumentar. Se alguém quiser ser voluntário, já se candidata, né? Toda sexta-feira à tarde tem o café na casa da mãe. As meninas já começam a organizar a massa das rosquinhas de manhã, então a Nadir e a Dirce já fazem a massa de manhã e a hora à tarde elas fritam, né? Já vai fritando.
3: Ó, nós temos uma pessoa aqui que é bem boa aqui nos doces, nas bolachas, nos bolos, nas comidas, tudo.
2: É bom saber.
3: Então,
2: bom
3: aqui, saber. Ó, nós temos um. Por livre e espontânea pressão, eu tô indicando a Marnie aqui.
5: Tá bom. Vou ajudar elas na sexta.
3: Que ela faz umas bolachinhas. Ué,
2: você não disse que queria falar uma hora sobre o Lions? Os Lions também não é fazer voluntariado. Já aproveita, já vai cooptando lá dentro. Ó. Tá precisando de gente pro café, né? Ontem teve um momento que tinha fila no caixa, então tem que ter, às vezes, tem mais uma pessoa pra ajudar no caixa, né? Ah, mas eu não sei fazer comida. Não, mas não é precisa fazer comida, é pra servir. Servir café, servir o bolinho, atender, ajudar uma mesa, né? Então, às vezes a gente precisa de voluntários, sim, para ajudar no café. Então fica aqui o convite, se alguém quiser, pode entrar em contato ali com a Nadir e com a Dirce, eles vão orientar certinho.
3: Que bom. Tá bom.
2: Como é que nós vamos fazer o sorteio? Já tem então, aí uma lista?
3: Aqui nós temos 24 números no telefone, quem participou pelo telefone. E a Marnie tem quantos números aí na hora?
5: 54.
2: Isso, então vocês vão organizando aí agora, que depois o padre vai começar a fazer o sorteio. Mas eu quero lembrar aqui, seu Gustavo, já que tu não foi na missa no final de semana, quais são os horários de missa nesse final de semana? Hoje, sábado, nós temos a missa às 15 e às 18 horas. Fica aqui o convite para você participar conosco. E amanhã, domingo, nós vamos ter a missa às 8 da manhã e depois às 16 e às 19 horas. São os horários de final de semana. Então, sábado, 15 e 18, domingo, 8, 16 e 19 horas. A partir de agora, a partir desse mês de agosto, também nas missas das 15 e das 16, tem pirulito no final da missa para as crianças.
3: Meu filho ficou animado, domingo.
2: Ah, é? Então, assim, ó, para quem vem na missa, se comporta na missa, as crianças, né? Porque é os horários que mais tem criança. Sábado à tarde, domingo à tarde. Então, para quem veio e se comportou, tem pirulito no final, né? Para as crianças. Só que eu vi uns adultos saindo com pirulito também. normal. Então, a partir de agora, nas missas de sábado à tarde e domingo à tarde, tem pirulito para as crianças. Nesse final de semana tem a oferta do dízimo também na Santa Missa. Então você que é dizimista pode fazer a sua contribuição, porque assim nós vamos também evangelizando. É através desse recurso que nós conseguimos manter as estruturas trabalhando, né? Desde da equipe de trabalho, ao santuário, atender bem, poder deixar ele limpinho sempre. Isso tudo tem um custo. É com o seu, com a sua contribuição que a gente mantém também o santuário. Então seja dizimista, seja colaborador. E vai ter homenagem para os pais, né? Porque final de semana tem o Dia dos Pais também, vai ter lá uma bênção especial para os nossos pais, mas não só para os pais, para os casais, né? Porque nós estamos entrando na Semana da Família, a semana dedicada à vocação matrimonial, então a gente reza também pelos casais. Que seja também um tempo de graça essa semana de oração.
3: Amém.
2: Está começando o Cerco de Jericó da Paróquia São Francisco hoje, né?
3: Hoje.
2: Então fica aqui o convite, quem é da cidade que quer participar do Cerco de Jericó, começa hoje na Paróquia São Francisco, no Jardim Alvorada
3: das Avenidas.
2: Das Avenidas. Eu ainda tenho que me lembrar dos nomes certinho aqui, né? Jardim das Avenidas, vai ser na igreja, vai ser na igreja matriz mesmo, tá? Não é fora, não, é na igreja matriz. Procura lá e participe. O Cerco de Jericó é uma semana inteira de oração, focada também na família. Seja você também um participante. No santuário, nós vamos manter a semana com as missas no horário normal. Terça, quarta e quinta, nós vamos ter a missa ao 12h30 e na sexta-feira, a missa da saúde às 15h. E depois da missa tem um café com Maria. Café na casa da mãe. Fica a dica aqui. Vamos ao sorteio? Já conseguiram fazer aí a listagem?
3: Já. Então, o senhor pode falar um número de 1 a 24 para o ganhador. O que o senhor vai sortear por primeira? A torta?
2: Primeiro vamos sortear a torta. Tá, para quem ligou?
3: Para quem ligou, então. Do 1 ao 24. O senhor não sabe quem é, então o senhor fala um número que eu vou olhar aqui.
2: Então vamos fazer o seguinte. Para a torta, nós vamos separar a primeira pessoa que ligou hoje.
3: Dilma Pérez. Foi a primeira pessoa que ligou hoje e ganhou a torta. Dilma Pérez.
2: É, para quem acorda, para quem começa cedo e acorda cedo, né? Se bem que agora já deve estar acordada, né? 11 da manhã.
3: Não, fazendo almoço.
2: Não dá, tá fazendo almoço. Então, para quem começou desde cedo, tá no, desde o começo do programa, parabéns, viu? Ganhou a torta. Passa lá durante a semana na Secretaria do Santuário, pega o ticket.
3: Isso.
2: E aí você pode retirar durante a semana a torta lá na padaria Serafim. Certo?
3: Certo.
2: E já que hoje vamos pro telefone, vamos dar assim um pouquinho mais de gás pro telefone, o brinde da loja
3: Mãe de Deus,
2: um brinde da loja Mãe de Deus, hoje vou dar dois, você generou.
3: Oh, beleza!
2: Vamos aí pro Dia dos Pais, vamos torcer para que seja aí os pais. Tem algum homem que ligou hoje?
3: Tem vários, a gente tem vários homens aqui que ligaram, deixa eu ver quantos são. Tem 1, 2, 3.
2: Três? Tá, ok. Então,
3: quer que eu fale os números deles? Não, né? O senhor fala.
2: Não, como é que eu vou saber o nome deles?
3: É.
2: Então, pega aí o segundo. Quem foi o segundo que ligou?
3: Seu Zênio Pereira.
2: Então, tá bom.
3: Foi o segundo homem que ligou. Seu Zênio Pereira liga sempre. Ele é nosso ouvinte há anos.
5: De carteirinha, já.
3: Todos os sábados, todos. Não tem um sábado que o seu Zênio Pereira não ligue. Ele reza sempre pela comunidade dele. Ele reza sempre por todas as pessoas.
2: Então, tá bom. Seu Zênio, pode passar essa semana, pegar lá, então. Vamos, já que os homens têm mais a prática do não sei se ele tem veículo, mas dessa vez a gente vai colocar então alguma coisa para o carro, né? Ou um tercinho de espelho, dezena, da dezena, né? Ou um chaveirinho, você pode passar lá, a gente vai deixar preparado. Agora olha na tua lista aqui da live, os homens, quantos são? Olha ali, já vai estudando. Então nós vamos dar um chaveirinho também para ele, né? Pessoal, é só a mulherada que tá nessa live. Ai, ai, ai. Tem alguém?
3: Tem, sempre tem, né, Marina Malagre, né? Tem.
2: E ela procura folha, folha, folha.
5: 11 homens.
2: 11 homens.
5: Ah, tá bom.
2: 11 homens e um segredo. Né? Era um nome de um filme isso aí. Agora não lembro mais quanto tempo faz, mas existiu isso.
5: Não, para o senhor saber esse número aí, tá com uns 40, 35, 40.
2: É,
5: né?
2: 45 eu tenho. Né? Então, 11 homens e um segredo foi um filme lá da década de 2000, né? Ano 2000, por aí. Então pega ali o sétimo. Vai aí na tua listagem, vai achando o sétimo.
5: Claudete Leandro.
3: Não, homem.
2: Homem.
5: Ah, homem.
2: Isso,
5: ah,
2: tá, vai contando os homens e vai até chegar ao sétimo homem da tua lista.
3: Dois. Dia dos Pais hoje, masculino. Vamos ver.
5: Três.
3: Se bem que tem mãe que exerce o papel de pai também, né?
2: Sim.
3: Tem muitas mães que são guerreiras também, né? Exerce o papel de mãe e pai.
5: Sete.
2: Achou o sétimo?
5: É o sétimo, né?
3: É. É Adriano Dorival.
2: Então, Adriano Dorival, depois aí já deixando o nome certinho, já pode passar na secretaria essa semana para retirar o seu brinde também. É um chaveirinho ou dezena para carro, tá bom? Fica aqui o convite para você também já pegar a bênção, né? Como foi a história da bênção da chave ali, né? Pode também já pegar a bênção do objeto. Então o padre vai estar por lá, aproveita para pedir a bênção. Eu quero conhecer você também que deixou o seu recado. E por fim, os salgadinhos, né? Os 50 salgadinhos. Então nós vamos assim para um número... É, bem aleatório, lá no finalzinho já. Quantos que tinha ali?
3: 54.
2: Então você vai pegar os 52. 52. Até o final ela se acha nessas folhas dela.
3: Elaine Fernandes.
2: Então tá bom, Elaine. Então você foi sorteada com os 50 salgadinhos. Passa nessa semana também e pega o seu ticket lá na Secretaria do Santuário para depois retirar o seu brinde.
3: É que são muitas ligações, ainda bem, padre.
2: É, hoje, olha, viu? Somando ali, 50 e...
3: 4.
2: 54, com mais lá...
3: 24.
2: 24, já passamos para 78. Tá. Né? Semana passada foi 65, já começamos a subir.
3: Próximo
2: mais.
3: Programa queremos 100, hein? Isso. Vamos lá, pessoal.
2: Nossa meta
3: Vamos.
2: É chegar em 100. Amém. Certo? Ó, 11 horas e 55, tá na hora a gente começar a se despedir, porque... E a bênção, na final, a bênção dos alimentos, porque a gente já vai indo pro final do programa. Obrigado, Gustavo.
6: Obrigado, padre. Obrigado a todos os ouvintes da Rádio Araranguá. E contamos, vamos pro próximo programa, sábado que vem, para dobrar essa nossa meta.
2: Então, Gustavo se ofereceu também para ajudar no programa de rádio, né? Então a gente vai também. Hoje era o teu teste probatório, né? É. Então vamos ver se você está aprovado pro próximo encontro.
3: Como diz um amigo meu, estrobatório.
2: É, o estrobatório, mais ou menos. Se ele foi demitido. Obrigado, Marne.
3: Eu que agradeço, né? Desejar aqui um feliz Dia dos Pais para todos os pais, para os padres que também são, não deixam de ser nossos pais.
2: Espirituais.
3: Quero deixar principalmente para o meu esposo, para o meu pai e para o meu irmão Luiz Vicente, que amanhã também está de aniversário.
2: Então tá bom, que Deus abençoe. Obrigado. Obrigado, Denise.
7: Amém. Obrigada, padre. Um abração a todos, né? E um ótimo final de semana.
2: Então tá bom. E eu também quero agradecer aos meninos lá da Sonoplastia e a você que nos acompanhou. Que Deus abençoe. Vamos agora para a bênção final e a bênção dos alimentos. Você que está preparando a casa para a refeição, sintonize agora num instante essa oração. O Senhor esteja convosco.
8: Ele está no meio de nós.
2: Ó Deus de infinita bondade e misericórdia, que abençoaste todos os vossos filhos e filhas, dando a saúde, a paz, a esperança e a força na fé. Abençoai as nossas famílias, abençoai aqueles que fazem parte do dia a dia da nossa casa. Abençoai os nossos pais, nossas mães, os filhos. Abençoai também essa mesa que vamos tomar como alimento, transformando o altar da nossa casa. Sejamos nós nesse dia agraciados com a tua presença. Que Deus abençoe e guarde Ele que é Pai, Filho e Espírito Santo.
3: Amém.
2: A todos um santo e abençoado sábado e um bom final de semana. Uma ótima semana e até sábado que vem, se Deus quiser. Tchau, tchau.
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Louvado seja o nosso Senhor Jesus Cristo, para sempre seja louvado. Um bom dia a você, meu irmão, você, minha irmã, que está sintonizado conosco pela Rádio Araranguá 95.5 FM. É com muita alegria que hoje estreamos de forma solene o nosso programa Hora Santa. Eu sou o Diácono Richelli Lima, da paróquia São Francisco de Assis e Nossa Senhora Desatadora dos Nós em Araranguá. E nós estamos aqui, com a graça de Deus, iniciando o nosso programa. Hoje é estreia. Convido a você estar sintonizado conosco sempre aos sábados, do meio-dia às 13 horas. Estaremos aqui para rezar com você e deixar esta hora do almoço mais aconchegante, mais acolhedora, mais saborosa. Iniciemos rezando em nome do Pai, do Filho e do Espírito Santo. Amém. Senhor, fazei-me instrumento de vossa paz. Onde houver ódio, que eu leve o amor. Onde houver ofensa, que eu leve o perdão. Onde houver discórdia, que eu leve a união. Onde houver dúvidas, que eu leve a fé. Onde houver erro, que eu leve a verdade. Onde houver desespero, que eu leve a esperança. Onde houver tristeza, que eu leve a alegria. Onde houver trevas, que eu leve a luz. Ó Mestre, fazei que eu procure mais consolar que ser consolado, compreender que ser compreendido, amar que ser amado, pois é dando que se recebe, é perdoando que se é perdoado, e é morrendo que se vive para a vida eterna. São Francisco de Assis, rogai por nós. Nossa Senhora Desatadora dos Nós, rogai por nós e desatai todos os nós da minha vida hoje. É com muita alegria que nós iniciamos esta nossa programação. Hoje estreando, quero dar boas-vindas a vocês que acabaram de participar de toda a programação da manhã, também com o reitor do Santuário Nossa Senhora Mãe dos Homens, Padre Joel. E agora passamos a este momento de fé e espiritualidade. Muita gente preparando almoço, outros almoçando, outros ainda irão almoçar. Que este momento seja um momento de bênção, de alegria para a sua casa e para a sua família. A Hora Santa é este programa de evangelização, de alegria, de fé. É este momento de conectar o coração com Deus. E, como eu disse no início, eu sou o Diácono Richelli Lima, da paróquia São Francisco de Assis e Nossa Senhora Desatadora dos Nós, aqui no Jardim das Avenidas, em Araranguá. Eu sou o diácono transitório da nossa Diocese de Criciúma e, com a graça de Deus, iremos caminhando rumo ao sacerdócio, se assim Deus nos permitir, e estou a serviço desta paróquia aqui na cidade de Araranguá. E aos sábados estarei com vocês para este momento de fé e de espiritualidade. Eu gostaria de iniciar esta nossa programação com uma pergunta. Será que temos fé? O que é ter fé? Já pensou nisso? Eu tenho fé? Pensa um pouquinho nisso.

Você já parou para pensar sobre a fé? O que é ter fé? Será que temos fé? A fé é um tema tão corriqueiro dos nossos dias, da nossa vida. E como viver a fé? Por isso nós precisamos conversar sobre isso hoje.

Sagrada Escritura, na carta aos Hebreus, capítulo 11, versículo 1, diz que a fé é a garantia dos bens que se esperam, a prova das realidades que não se veem. A fé, portanto, é um dom de Deus, uma virtude sobrenatural, infundida por Ele em nós, que nos certifica dos bens vindouros como a promessa da vida eterna. E o Catecismo da Igreja Católica ensina que a fé é a virtude teologal, pela qual cremos em Deus, em tudo o que Ele nos disse, revelou. E a Santa Igreja nos propõe a crer, porque Ele é a própria verdade. Pela fé, o homem livremente se entrega todo a Deus.

age pela caridade. E nessa perspectiva, a Igreja diz que a fé é primeiramente uma adesão pessoal do homem a Deus. É ao mesmo tempo, inseparavelmente, o assentimento livre a toda a verdade que Deus revelou. Isso porque a fé é a resposta do homem a Deus, que se revela e a ele se doa. Trazendo ao mesmo tempo uma luz superabundante ao homem em busca do sentido último de sua vida. Dessa forma, não é suficiente dizer que temos fé, mas é preciso responder concretamente, com a vida, o que Deus nos revelou, o seu amor e salvação, que é nosso Senhor Jesus Cristo. Com isso, para que o homem possa entrar em intimidade com Deus, numa experiência pessoal, o próprio Senhor quis revelar-se ao homem e dar-lhe a graça de poder acolher esta revelação na fé. Contudo, as provas de existência de Deus podem dispor a fé e ajudar a ver que a fé não se opõe à razão humana. Pois, como bem explicou o Papa João Paulo II, a fé e a razão, fides et ratio, constituem como que as duas asas pelas quais o espírito humano se eleva para a contemplação da verdade. Fé é colocar-se nas mãos de Deus. Eu quero agradecer já a presença dos nossos ouvintes, a Catiane e o Sidney, que são coordenadores da nossa pastoral vocacional. Muito obrigado. E eu quero oferecer então esta canção a vocês, Derrama o Teu Amor Aqui, da cantora católica Celina Borges.

Derrama o teu amor aqui. Viver de fé é viver do amor de Deus. Quero agradecer a participação de tantas pessoas que estão enviando suas mensagens aqui no meu WhatsApp, pedindo canções, participando da nossa estreia. Vocês sabem que um motivo muito importante nós temos agora, estes dias em nossa paróquia, para vivenciarmos e praticarmos a nossa fé, que é o Cerco de Jericó. Hoje nós também damos início a este momento tão importante e tão bonito. Às 18 horas, missa presidida pelo Padre Antônio Vander. Ele que começou esse trabalho tão bonito na nossa Diocese de Criciúma. Você sabe o que é Cerco de Jericó? O Cerco de Jericó é uma prática de oração incessante e intensa, inspirada na narrativa bíblica da conquista da cidade de Jericó pelo povo de Israel sob a liderança de Josué, como vemos em Josué capítulo 6. Na Igreja Católica, consiste em uma campanha de oração. São 7 dias, 7 noites de adoração ao Santíssimo Sacramento e intercessão contínua. Após a morte de Moisés, Josué conduziu o povo israelita à Terra Prometida. Para entrar, precisavam ultrapassar a cidade fortificada de Jericó. Deus ordenou que os sacerdotes e o exército marchassem ao redor das muralhas da cidade durante 6 dias, carregando a Arca da Aliança. No 7º dia deram 7 voltas, tocaram as trombetas, que são os chofars, fortemente, e as muralhas ruíram por intervenção divina. Você conhecia o Cerco de Jericó? Você conhece? Você já foi a um Cerco de Jericó?

Provavelmente você conhece esta música que nós vamos já oferecer também para Franciele Lopes, nossa grande amiga da cidade de Curitiba, que está nos acompanhando e ouvindo a nossa programação. Muito obrigado, Fran, pela sua companhia. Um abraço a toda a sua família, Dona Rose, sua irmã Fabiela e também para o seu pai, seu Marcos. Que Deus abençoe. Nós vamos ouvir esta música pelo nome. Com certeza você já ouviu. E continuaremos falando sobre o nosso Cerco de Jericó.

Todos nós já ouvimos esta música, Pelo Nome. Tão tocada, tão vivenciada, tão cantada em paróquias pelo Brasil inteiro, sobre o Cerco de Jericó. O Cerco de Jericó é esta prática devocional, de evangelização, é contemporânea, que nasceu na Polônia, em maio de 1979. Diante das restrições do regime comunista e dos obstáculos para a primeira visita do Papa João Paulo II ao seu país natal, leigos e religiosos organizaram 7 dias e 7 noites de oração ininterruptas diante do Santíssimo Sacramento, lá no Santuário de Nossa Senhora de Częstochowa, que é a padroeira da Polônia. E após todos esses dias de oração, então obtiveram a graça, o êxito da visita do Papa, que se consolidou esta devoção do Cerco de Jericó e se espalhou pelo mundo todo. Um dos momentos mais bonitos do Cerco de Jericó é a entrada da Arca da Aliança, que, segundo o relato bíblico da carta aos Hebreus, capítulo 9, versículo 4, o interior do baú sagrado, feito de madeira de acácia, revestido de ouro, guardava 3 elementos centrais: as tábuas da lei, o jarro com o maná e a vara de Arão que floresceu. Você sabe o que significa cada um desses símbolos? As tábuas da lei, com a inscrição dos 10 mandamentos, representavam a vontade e a aliança de Deus com o seu povo. O jarro com o maná lembrava a providência divina e o sustento de Deus durante a travessia do deserto. E a vara de Arão que floresceu, símbolo do sacerdócio legítimo, da autoridade espiritual e da vida que surge do impossível. A Arca da Aliança, ela tem um significado teológico muito bonito, muito profundo, porque ela representa o trono terrestre de Deus e a garantia da sua presença visível no meio do povo. No cristianismo, a arca do Antigo Testamento é vista como uma prefiguração de Maria, de Nossa Senhora, a arca, a nova Arca da Aliança. Porque ela carregou no seu próprio ventre o Cristo, e da presença real de Jesus na Eucaristia. Por isso o Cerco de Jericó tem se propagado com tanta devoção, de modo particular em nossas paróquias, de toda a nossa diocese. Muitas paróquias já realizaram o cerco. E é este movimento bonito que envolve pessoas, que envolvem os padres, as nossas lideranças, pastorais e movimentos, todos em busca de um único propósito:

Por isso que o cerco de Jericó atrai tantas pessoas, porque levam as pessoas a terem um encontro pessoal com Jesus, provarem do seu amor, da sua misericórdia, viverem dias intensos de oração e de fé. Na vida da comunidade e na espiritualidade atual, o cerco de Jericó é vivenciado como um tempo de renovação, mas também um tempo de combate espiritual. Quantas coisas nós precisamos da ajuda de Deus para vencer? Quantas muralhas pessoais e coletivas precisamos derrubar da nossa vida? Por isso, o cerco de Jericó é este momento de busca, de clamor pela superação dos vícios, das enfermidades, das divisões familiares, dificuldades financeiras e de causas que humanamente são consideradas impossíveis.

mas que para Deus nada é impossível. Por isso que, durante o cerco de Jericó, nós temos um momento eucarístico que é o centro da vida da comunidade. E o cerco de Jericó coloca a Eucaristia neste lugar, que é dele, o centro. É nesse momento que são promovidos turnos e momentos de adoração, de silêncio, de vigília diante de Deus. E esta persistência na fé, a constância na oração, ensina que a vitória espiritual exige fidelidade e obediência à palavra de Deus.

E é por isso que nós vivemos agora pela primeira vez a graça do nosso cerco de Jericó. É o primeiro em nossa paróquia, de 8 a 15 de agosto, com o tema Agindo Deus, quem impedirá? Extraído do profeta Isaías, capítulo 43, versículo 13. Quem pode impedir o poder de Deus na sua vida? Por isso eu quero falar com você, meu irmão e minha irmã, que nos ouve neste momento. Como está a sua fé? Ah, Diácono Richelli, minha fé está fraca. Estou desanimado, estou sem esperança. Ou até mesmo você esteja dizendo, ah, Diácono, estou enfrentando momentos tão difíceis, de dor, de sofrimento e de lutas. Mas eu estou aqui justamente neste momento para te dizer que você não está sozinho. Deus está com você. Deus caminha ao seu lado e nós estamos juntos para rezar por você e com você. Por isso queremos convidar você e sua família. Venha participar do nosso Cerco de Jericó. Venha viver este momento de renovação da fé. Ah, Diácono, mas faz tanto tempo que não vou à igreja, estou afastado. Você é bem-vindo, você é bem-vinda. Volta, a casa é sua. Venha juntos, vamos adorar, vamos louvar a Deus, vamos colocar a nossa vida nas mãos de Deus.

O cerco de Jericó é a oportunidade para olharmos para Deus e recordarmos o poder que Ele tem sobre nós. O poder da fé, o poder da oração, o poder das curas e dos milagres que acontecem naqueles que confiam nele. É este momento de colocar nas mãos dele as nossas lágrimas, as nossas dores, as nossas angústias, os medos. Quanta coisa trazemos dentro de nós e que precisa do auxílio de Deus.

Pensa nisso. Cerco de Jericó, paróquia São Francisco de Assis e Nossa Senhora Desatadora dos Nós, no Jardim das Avenidas, em Araranguá. Venha participar conosco. Nós vamos para o nosso intervalo, para os nossos amigos e benfeitores, e já já retornamos.

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27: Estamos de volta com a nossa programação já para os momentos finais. Quero agradecer a presença de todos os ouvintes nesta estreia. Muito obrigado. Que Deus abençoe a sua família. E quero deixar aqui o convite para participarem do nosso Cerco de Jericó, de 8 a 15 de agosto, iniciando hoje às 18 horas, Santa Missa presidida pelo Padre Antônio Vander. Amanhã, às 9:30 da manhã, temos Santa Missa na Igreja Matriz com a bênção dos pais. Então você, papai biológico, de coração, ou de adoção, ou espiritual, venha participar conosco. À noite, às 18 horas, segunda missa do nosso Cerco de Jericó, presidida pelo Padre Jonas Emerim. Na segunda-feira, às 19:30, Santa Missa, presidida pelo Padre Júlio, pároco de Santa Rosa do Sul. Na terça-feira, às 19:30, Santa Missa, presidida pelo Padre Douglas Reus de Sombrio. Na quarta-feira, Santa Missa, presidida pelo Padre Mateus, aqui de Araranguá, da Paróquia Sagrada Família. Na quinta-feira, Padre Clayton, às 19:30, também da Paróquia São José. E na sexta-feira, Padre Marcos e eu. E no sábado, encerramos com a derrubada das muralhas, às 18 horas, e coroação da nossa copadroeira, Nossa Senhora Desatadora dos Nós. venha participar conosco de segunda a sexta às 19h30, sábado e domingo às 18h. E também, a partir de amanhã, Missa da Misericórdia, todos os dias às 15h. Cada dia com uma bênção específica, um convidado específico. E todos os dias antes e após, nós teremos a praça de alimentação com muita coisa gostosa sendo preparada pelos nossos leigos, pastorais, movimentos. E eu quero agradecer a todas as nossas comunidades, coordenações, lideranças, todo o povo de Deus envolvido nesse momento muito bonito. Eu estou aqui, mas o povo está a todo vapor lá na igreja, nas nossas barracas, na organização, nos ajustes deste cerco de Jericó. Venha participar conosco de 8 a 15 de agosto, cerco de Jericó, na paróquia São Francisco de Assis e Nossa Senhora Desatadoras dos Nós, em Araranguá. Fica ali na Avenida Vereador Manuel Costa, sem número, no Jardim das Avenidas. Nós esperamos você e toda a sua família. Neste momento, se for possível, estenda suas mãos aonde você estiver. Gostaria de fazer uma prece, uma oração. E depois, na sequência, nós vamos finalizar com a música Quem Impedirá, música tema do nosso cerco de Jericó. A nossa proteção está no nome do Senhor, que fez o céu e a terra. Deus, Pai de amor e de misericórdia, dignas abençoar e santificar todas as coisas, dignas derramar a tua bênção e a tua graça sobre cada um dos nossos ouvintes, seus familiares, sobre o seu almoço, para que tenham sempre a saúde, a proteção do corpo e da alma e o livramento de todos os males e todos os perigos. O Senhor esteja convosco, Ele está no meio de nós. Abençoe-vos Deus Todo-Poderoso, Pai, Filho e Espírito Santo. Amém. Fique com Deus e no próximo sábado, ao meio-dia, estaremos aqui.

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1: Dia 8 de agosto de 2026 e você está ligado na programação da Rádio Araranguá. Um ótimo final de semana. Eu sou Juliana Oliveira, te faço companhia até às 19 horas, trazendo música de qualidade que você só confere aqui na Rádio Araranguá. Vem comigo então, eu inicio com Gilberto Gil. Vamos
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0: Aguiar, Final Feliz e a participação de Caetano Veloso, versão ao vivo. Encerrando o primeiro bloco do Toca Discos da Rádio Araranguá. Em seguida eu volto com Raul Seixas.
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0: Orelha, por que não eu? Fechando mais um bloco na programação musical deste sábado, 8 de agosto, aqui na Rádio Araranguá. Break em seguida tem Marisa Monte.
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0: Alcione com Fulgaz versão ao vivo. 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
0: Rádio Araranguá e a hora certa, 10 para as 3.
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0: Lavigne com Do It, versão ao vivo. É o som que você acabou de conferir aqui na Rádio Araranguá. Vou pro intervalo comercial, em seguida tem mais sucesso. Fique ligado.
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0: som da Marrom, Alcione, Enquanto Houver Saudade. Tocando no toca-discos da Rádio Araranguá, edição deste sábado, 8 de agosto de 2026. Daqui a pouco eu volto com Elba Ramalho.
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0: Agora um clássico da música popular brasileira, canção que ganhou prêmio. Jair Rodrigues com Disparada, versão ao vivo. Em seguida eu volto com mais sucesso. Fique na sintonia da Rádio Araranguá.
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0: Esse foi o som da banda gaúcha Engenheiros do Havaí, Alucinação. Nos siga no Insta, arroba rádio Araranguá. Daqui a pouco tem Leila Pinheiro.
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10: Rádio Araranguá, a hora certa, 13 para as 5.
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0: AGP, com Deixa Eu Te Amar, tocando na programação de sábado da Rádio Araranguá. Daqui a pouco tem Beto Guedes, fique ligado.
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2: Rádio Araranguá e a hora certa, 5:19.
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0: Você está na sintonia da Rádio Araranguá com o Toca Discos e conferiu Sai Guarabira, Rock Santeiro.
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4: Atenção, produtor! A FAESC alerta para as normas e procedimentos da Declaração do Imposto de Renda à Pessoa Física 2026, referente ao ano calendário 2025. Conforme a Receita Federal, o prazo de entrega vai até 29 de maio. 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A entrega dentro do prazo, aliada ao uso correto das ferramentas da Receita, contribui para a segurança do processo. 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Em caso de dúvidas, procure um contador de sua confiança ou sindicato rural de sua região. Minuto do Agro, uma produção do sistema CNA, FAESC, Senar e sindicatos rurais.
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12: Rádio Araranguá FM, hora certa, 11 para as 6.
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0: Vini, nem tudo pode ser. Som que você acabou de conferir aqui na programação da Rádio Araranguá. Um ótimo final de semana. Em seguida eu volto com a Adoniran Barbosa.
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7: Rádio Araranguá e a hora certa, 6:20.
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0: Kiko Zambianchi com a versão de Hey Jude. É o som que você acabou de conferir na programação da Rádio Araranguá. Daqui a pouco tem Wilson Simonal.
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12: Rádio Araranguá FM, 9 para as 7.
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0: Fechando a minha participação com a versão de Luiz Melodia para a canção de Cazuza, codinome Beija-Flor. Tô me despedindo por aqui, desejando a todos um ótimo final de semana, uma noite abençoada de domingo. Eu volto amanhã na programação da Rádio Araranguá. Um beijo, até breve. Fiquem agora na companhia de Martin Martins.
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26: Muito boa noite a todos os nossos ouvintes da Rádio Araranguá. Está começando o Toca Discos, o seu programa de todo final de tarde, começo de noite, aqui da sua Rádio Araranguá, 95.5 FM, tocando só as melhores para você. E eu, Martin Martins, já começo aí, né, com tudo com vocês, anunciando já a primeira atração desta noite, que vamos até a meia-noite deste sabadão. Já anuncio vocês, ele, Martinho da Vila. Você não passa de uma mulher.
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Adriana Calcanhoto, naquela estação, tocando pra você na sua Rádio Araranguá 95.5 FM. E quer ficar bem informado? Vai lá no nosso site então, Rádio Araranguá. Lá você vai ter todas as nossas informações da política até o esporte. E depois do intervalo, vamos de Cassiano, Cedo ou Tarde, com participação Marisa Monte.

0: Vanderleia, te amo, tocando pra você na sua Rádio Araranguá 95.5 FM. Fica aqui comigo que vai ter muito mais música pra você, que depois do nosso intervalo vamos de Márcio Greik, Impossível Acreditar Que Perdi Você.
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Maria Creuza, Lua de São Jorge, tocando pra você na sua Rádio Araranguá, 95.5 FM. Depois do nosso intervalo, vamos de Clara Nunes, O Mar Serenou.